0: você pudesse entrar, que eu tenho certeza que você irá fazer isso. Quero aqui também falar, dar os parabéns ao meu amigo William pela Copa Angelinense que ele vai fazer aqui em Angelim, onde acompanhei, você levou também os meninos para jogar em Canhotinha, e meu filho faz parte também. A gente fica muito feliz de ver, William, seu empenho com os jovens do nosso município. Então, meus parabéns, meu amigo. Também quero dar os parabéns a todos os envolvidos da Secretaria de Juventude e Esportes, que fazem parte do nosso município. Paulinho, Raí, Helena, Maria Helena, tio Chico, onde fizeram uma belíssima homenagem ao meu amigo Leandro, mais do que merecido. O Leandro era um cara que fazia parte da Balada Santa, era um cara excepcional. Acho que aqui na cidade ele não tinha um inimigo, não. Todo mundo gostava dele. E é um cara que a gente não vai esquecer, não. Deus abençoe sua família e todos os amigos. E Leandro. Também quero convidar o pessoal para sábado fazer parte lá na quadra, onde vai ter um confronto belíssimo entre Bad Boys, que eu tive contra o time de Guilherme, nova geração, time que eu tenho muito carinho do pessoal da Rua do Açude. Então a gente fica feliz em participar também do campeonato, tá ali apoiando, participando das reuniões junto com os vereadores. E também cobrar os vereadores da oposição que fizessem parte da linda homenagem que foi feita a Leandro. Pois quando se tem uma abertura de campeonato, não é lado de partido, não. A gente tem que fazer presente também, porque a gente tem que lembrar que vai ser alguém homenageado. Então, fica aí também minha nota de cobrar os vereadores da oposição estarem presentes nessas aberturas, porque todos os vereadores lá são muito bem recebidos. Também, William, fico feliz de ver a Academia da Cidade saindo do papel, sonho, onde nós construímos junto aqui esse requerimento, junto com o senhor Alberto, que agradeço muito pelo seu empenho aqui nessa casa. Onde a Academia da Cidade a gente vem acompanhando, vai ficar linda. Um só site maravilhoso para os nossos jovens brincar ali. Academia de musculação, igual as que tem em Garanhuns e Inox. Então, pista de Cooper, vai ter quiosque também para vender água de coco. Então a gente vê que vai ficar uma academia de primeiro mundo. Que as cidades vizinhas não tem uma academia dessa aqui. Se eu não me engano, só tem em Garanhuns. Então, a gente dá o pontapé inicial mais uma vez e sai na frente das outras cidades vizinhas, mostra que nossa cidade vem evoluindo, vem crescendo cada vez mais, e a gente fica feliz por isso. E falando com propriedade também, questão do bairro Nova Aliança, onde nosso grupo político, acho que foi o grupo que teve mais carinho e ação no bairro Nova Aliança, onde nosso ex-prefeito Douglas saneou e calçou 100%, quase 100%, 90%, faltou duas ruas. A gente via a situação do pessoal ali, era esgoto, nosso céu aberto, então Douglas teve esse carinho. Kaique teve um carinho também com a população agora de fazer cozinha comunitária lá. Tem um aqui, tem outra na Nova Aliança, vai ter outra em Quatro Bocas, onde vem atendendo 250 famílias. Todo dia almoço, vai dobrar para 750. Então a gente fica feliz em participar disso, de ver que a gente lembra do pequeno lá embaixo e está dando um prato de comida a eles todos os dias. É gratificante para a gente ver o amor que a nossa gestão tem com o próximo. Então é muito bonito isso, Luca. A gente fica feliz de fazer parte dessa história política de Angelim. Também quero dizer as ações que o nosso prefeito vem fazendo. Casa Azul, que foi uma grande benfeitoria que o prefeito fez, porque é brincadeira não, a gente que vem acompanhando realmente Casa Azul, se vocês puderem, vão lá fazer uma visita que vocês veem que é diferente, é muito bonito, traz paz aquele ambiente pra gente, e a gente fica feliz das nossas crianças estar sendo atendidas e as mães também, os pais, porque todo mundo faz o acompanhamento, não só os filhos, mas a família incompleta. A policlínica que vai se abrir agora também aqui, a base do SAMU, onde a gente vai receber R$14.000 a mais, nosso município, através da base do SAMU, porque vai ter o DIC, as escolas rurais, né, gente? Se vocês forem fazer visita à escola rural, está aparecendo escola particular também. Piso novo, data show, telhado novo, ar-condicionado, câmera de segurança, tem um gradeado. Então a gente que vem fazendo essas fiscalizações fica feliz de ver o carinho da nossa educação para os nossos filhos também e os filhos de cada um de vocês. Muito obrigado a todos e essas são minhas palavras. Deus abençoe.
1: A palavra continua bloqueada com a palavra vereador Paulo Guedes.

0: noite, senhor presidente, segundo secretário, amigos vereadores, público presente. Peço licença a vocês para falar para aquela câmara ali, onde eu, semana passada, fui, acho que a nível de Brasil, passei muitos blogs, e um pedido de desculpas, uma retratação, não tira a dignidade de um homem. Desde já peço aos blogs também que faça chegar até a governadora Raquel Lira. Estou me retratando, não foi a intenção nenhuma de magoá-la. E que Deus abençoe tanto a campanha dela quanto a de João Campos. Repudiu também o que foi feito com feita a fala de João Campos hoje. Sabe, João Campos e Raquel Lira perdeu um ente querido em uma campanha. João Campos perdeu o pai em plena campanha. Então, fica aqui, me sincera desculpa, governadora, e que papai será abençoar a senhora. Voltando agora para o caso aqui de Angelim, eu acho que os vereadores da oposição estão perdidos. Por quê? Vou explicar. Realmente, independente do processo que... Se o juiz acatar o processo, aí eu vou fazer minha defesa perante o juiz. Independente dele acatar ou não o processo, eu me retratei. Só que eu me retratei, havia uma violência política. O meu ato foi de violência política, não violência de mulher. Não agredi uma funcionária, Bruna, do município. Isso foi uma violência política. Não fiz nenhuma agressão à pessoa da governadora. Não agredi nenhuma e nenhum funcionário deste município. Recebi ali várias mensagens, cada palavra bonita. Vou falar do jeito que eu sei falar. Vou falar da maneira que o povo sabe escutar. E dizer que há, sim, uma diferença. Quando vem dizer aqui do trabalho da Secretaria da Mulher, vai lá fiscalizar. Eu estou com um caso muito sério. Uma criança, apenas 13 anos, está sendo agredida por aí. E a gente está tentando arrumar um lar para essa criança. E nem se enquadra. Mas mesmo assim a secretária da Mulher de Angelim está correndo atrás para isso. Com isso, através do Conselho Tutelar, estão fazendo um belíssimo trabalho. Eu acho que você sabe que eu estou falando isso, meu amigo conselheiro que está ali. Onde votei em você. Eu tenho certeza do trabalho que vocês estão fazendo. Você sabe do que eu estou falando, com precisão. Então, parabéns à Secretaria dentro da Mulher de Angelim pelo trabalho que está fazendo. Parabéns ao Conselho Tutelar. Mas eu peço à oposição que saiba distinguir o que é violência política e agressão à mulher. Agressão servidor do Estado. O meu foi violência política. E dependendo do resultado do processo que venha lá na frente, eu sei que errei e pedi desculpa, amigo João. Isso não diz que o homem deixa de ser homem em momento nenhum. E vou finalizar só com uma frase. Só com uma frase. O vereador Maurílio Cavalcante não agride mulher.
1: A palavra continua campeada. Com a palavra o vereador Joselito Xavier.
2: Boa noite, senhor presidente, colega vereador, presidente. Olha, eu acho que está tendo uma diferença do vereador Eduardo falar que nós, digamos, não dizemos nada. Mas já começa diferente. Não quero dizer que o vereador Maurílio não errou. Errou. Só que ele está tratando diferente a situação. Não, está mostrando que errou, está pedindo desculpa. Outro colega não teve essa humildade de fazer isso. Não quer dizer que ele está certo, não. Porque todas as pessoas... Mas tem um momento político.

0: certo, é. Que eu acho, não quer dizer que está certo. Como fizeram com a governadora, isso é um crime agora, dizer que ela matou o marido dela, quando todo mundo sabe que não tem nada a ver, querer agredir a imagem dela, isso não existe. Mas eu acho que a gente aqui tem para defender o caso. Se Maurinho for processado, ele vai ter que se defender. Porque ele errou. E quando você é aquele admite que errou, a situação é diferente. Não é você errar e achar que não errou, não tem que pedir desculpa em público. Outra coisa, foi falado aqui de deputado A, B e C, eu não gosto muito de falar na tribuna sobre política. Agora eu acho, como eu já falei também aqui outro dia, que a prova dos 9 vem daqui a 30 e poucos dias. Essa chamada prova dos 9. Se o povo estiver satisfeito com os deputados, todos, Carlos Vera, Doriel, Cadiano Filho, Valdemar Oliveira, Fernando Rodolfo, todos, que o povo está esquecendo de algum, daqui a 30 e poucos dias aparece o resultado. A gente vamos estar aqui falando. Trabalharam, porque se trabalhar.
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0: ao cavalo.
1: Em nome da coordenadora Andréia, que está fazendo um excelente trabalho no nosso município a favor das mulheres e a Jesus. Então, a Vossa Excelência pode, amanhã mesmo pode vir até a casa e pedir um ofício para que para levar para a coordenadoria. Pois, sabemos da quando foi feito.

0: colocação da Vossa Excelência, também no fervor da emoção, a gente colocou na comissão, porque teve representação, e isso a gente colocar. No caso do vereador Maurício, não tivemos nenhuma provocação. Então, nós não podemos criar uma comissão para Maurício, porque em si próprio, partilhar como foi partido, no caso da Vossa Excelência, pela Associação das Mulheres Trabalhadoras Rural do Estado de Pernambuco. Certo? Só para esclarecer essa questão desses dois casos, que venho aqui parabenizar o vereador Maurício pela sua coragem de chegar nessa tribuna e baixar a cabeça e dizer que isso é que prevalece ao ser humano na hora de reconhecer que errou. Todos nós erramos. Só corrigindo aqui, eu falei do TLC, mas é o certo? Agradecer a presença de todos vocês aqui na nossa casa. Sejam bem-vindos e venham mais vezes. Não só hoje, porque teve esse importante projeto a favor da igreja, mas que venha participe mais vezes em outros projetos também. Sejam bem-vindos. Questão da saúde, a gente vê que a saúde é Jesus. A gente vê ali o Zé de Lima, quantos especialistas tem ali só naquele local. A gente vê quantas ultrassons estão feitas durante a semana naquele Zé de Lima, quantos cardiologistas, quantos eletrocardiograma, e tantos outros exames são feitos ali naquela. A gente vê que o atendimento com as pessoas que precisam está sendo feito. Então, eu acredito que estamos, acredito não, tenho certeza que estamos no caminho certo. Também, a Casa Azul, a gente vê a Casa Azul com transporte, indo buscar as crianças que necessitam, nós fui recente, não só na zona urbana, mas também na zona rural. Em todo o território do município de Jerusalém, existe um transporte, uma van, que vai buscar a criança e leva de volta, leva e traz. É um transporte que é conhecido como azulzinho. Então, isso é uma questão de honra e de carinho do prefeito pelas pessoas que necessitam desse tipo de atendimento. Também não poderia esquecer e agradecer ao movimento que houve do dia 21 de agosto ao dia 28, a Semana da Pessoa com Deficiência, o nosso tive o prazer de participar da abertura, foi na escola Azarias Salgado, a abertura da Semana da Pessoa com Deficiência do nosso município, onde foi, tem uma lei que existe, aprovada por essa casa, vereador Lucas, uma lei que foi minha autoria e foi aprovada por todos nós. E do dia 21 ao dia 21, o movimento de conscientização em todo o município sobre a pessoa com deficiência, onde participamos do encerramento, que foi uma caminhada saindo daqui da escola de São Calado, percorrendo o centro da cidade, muitas crianças participando, mães e pessoas, mães adultas que também existem, participando desse movimento em luta da defesa da pessoa com deficiência. Então, essas são algumas das ações da gestão do prefeito Caí, juntamente com os vereadores da bancada. São essas minhas palavras, nada mais a menos. Convido a todos a ficarem em pé, exaltando o nome de Deus. Vou por encerrada a presente sessão, marcando a próxima para o dia 15 de setembro, ressalvados os casos de convocações extraordinárias.
1: Boa noite, pessoal. 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Boa noite.

Valeu, turma! Eita, que pena! Tudo que é bom acaba rápido, né? Mas a gente volta amanhã com mais Alô Tocaí! A edição de hoje, dessa terça-feira, fica por aqui. Prometemos voltar amanhã na quarta.

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2: Está no ar mais uma edição do seu Jornal de Confiança. Com as informações mais quentes do dia. Trazendo tudo o que você precisa saber de maneira clara e direta. 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A partir de agora no Repórter Brasil News. Sejam bem-vindos.
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3: Previsão do tempo para terça-feira, 1º de setembro de 2026. Região Centro-Oeste, em Brasília, a previsão é de céu com poucas nuvens pela manhã e tempo encoberto à noite. Os termômetros da capital federal marcam mínima de 20 e máxima de 33 graus. Umidade relativa do ar gira em torno de 54 a 15%. Salto do céu em Mato Grosso. Comemora aniversário com muitas nuvens no céu e pancadas de chuva isoladas. Temperatura mínima de 24 e máxima de 30.

0: 27 graus. A umidade relativa do ar vai de 75% a 30%. Região Nordeste. Em Natal, a previsão é de poucas nuvens no céu na maior parte do dia. Temperatura mínima na capital do Rio Grande do Norte é de 23 e máxima de 31 graus nas horas mais quentes do dia. A umidade do ar é de 90% a 50%. Igaporã, na Bahia. Canta parabéns com céu claro pela manhã, passando a nublado à tarde. Temperatura mínima 15 e máxima 37 graus. A umidade relativa do ar é de 100 a 20%. Região Norte, em Belém, no Pará, predomina tempo aberto. Temperatura mínima de 24 e máxima de 34 graus. A umidade do ar é de 94% a 55%. Tomé-Açu, no Pará, tem previsão de céu com muitas nuvens na comemoração de aniversário. Temperatura mínima 23 e a máxima 37 graus. Umidade do ar varia de 100 a 30%. Região Sudeste, Vitória, no Espírito Santo, tem muitas nuvens no céu, com possibilidade de chuva isolada nesta terça-feira. Os termômetros registram mínima de 21 e máxima de 32 graus. Umidade relativa do ar vai de 80% a 40%. A cidade de Mogi das Cruzes, em São Paulo, tem previsão de muitas nuvens no céu, com pancadas de chuva e trovoadas isoladas no dia do aniversário. Temperatura mínima de 12 e máxima de 24 graus. A umidade relativa do ar é de 100 a 40%. Região Sul, em Porto Alegre, Rio Grande do Sul, dia mais frio, com muitas nuvens e pancadas de chuva e trovoadas isoladas. Os termômetros registram mínima de 11 e máxima de 18 graus. A umidade relativa do ar fica entre 100 e 70%. Florianópolis, Santa Catarina, tem previsão de muitas nuvens no céu, com pancadas de chuva e trovoadas isoladas. Termômetros registrando mínima de 14 e máxima de 22 graus. A umidade relativa do ar oscila entre 100 e 65%. Você ouviu a previsão do tempo para esta terça-feira, 1º de setembro de 2026, com informações do IBGE Cidades e do Instituto Nacional de Meteorologia, INMET.
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2: A Islândia, pequeno país insular no norte do Oceano Atlântico, rejeitou a proposta de se juntar à União Europeia. No resultado do referendo anunciado neste domingo, a maioria dos islandeses disse não à iniciativa do governo de retomar as negociações de adesão ao bloco. A ilha, de cerca de 400 mil habitantes, debate a possibilidade de entrada na União Europeia há mais de uma década, mas no sábado, cerca de 52% dos eleitores votaram contra essa proposta. Segundo a agência Reuters, prevaleceu o argumento de que o setor da pesca não deveria ser colocado em risco. É que as regras da União Europeia obrigariam a Islândia a compartilhar o controle das águas e das cotas de pesca com os demais países do bloco. A atividade responde por 15% do produto interno bruto do país e por 40% das exportações. A primeira-ministra, Kristján Frostadóttir, afirmou que a partir de agora os esforços serão voltados ao fortalecimento das relações com a União Europeia por meio do Espaço Econômico Europeu, ao lado de países como a Noruega. Os defensores da adesão argumentavam que a entrada do bloco poderia reforçar a segurança da Islândia. O país não tem um exército próprio, embora faça parte da OTAN. Além disso, a adoção do euro poderia trazer alívio para a economia. A taxa básica de juros islandesa está em 8%, uma das mais altas da Europa. Em 2009, durante a crise financeira, a Islândia chegou a solicitar a adesão à União Europeia, mas as negociações foram encerradas 4 anos depois. Ainda segundo da Reuters, a Comissão Europeia afirmou que o resultado do referendo deve ser respeitado e que a Islândia continua sendo um parceiro próximo do bloco.
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3: As previsões do mercado financeiro para a inflação e crescimento da economia foram reduzidas no Boletim Focus. Os dados foram divulgados nesta segunda-feira pelo Banco

0: Central. Os analistas consultados haviam paralisado a sequência de reduções na projeção de inflação, mas depois do IPCA 15 de agosto ficar no negativo, a expectativa voltou a cair, reduzida então de 5,02% para 5,01% nesta segunda. O crescimento econômico foi reduzido de 1,95% na semana passada para 1,92% nesta edição do boletim. Lembrando que seguimos em meio aos impactos da guerra no Irã, com barril de 0,01% nesta segunda. O crescimento econômico foi reduzido de 1,95% na semana passada para 1,92% nesta edição do boletim. Lembrando que seguimos em meio aos impactos da guerra no Irã, com barril de petróleo ainda acima de 90 dólares e os possíveis impactos do El Niño sobre a produção agropecuária. O dólar, mantido com previsão de R$ 5,20 e a taxa de juros em 13,75% ao ano.
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2: Um grupo de 20 pessoas com idades entre 20 e 67 anos ficou à deriva no mar no Rio de Janeiro, na região da Barra da Tijuca, após mudança do vento. O grupo tinha como destino as Ilhas Tijucas e foi resgatado por equipes de bombeiros. Ninguém ficou ferido. A travessia foi neste domingo. Algumas pessoas estavam em pranchas de stand-up paddle e outras faziam o percurso a nado. Os bombeiros foram acionados e resgataram o grupo em jet skis. Conforme a nota da corporação, todos passaram por avaliações médicas e estavam em boas condições, sem necessidade de encaminhamento para unidade hospitalar. Segundo o Sistema Alerta Rio da Prefeitura, a cidade teve registro de ventos fortes pela manhã e noite deste domingo. Para esta segunda-feira, a previsão é de nebulosidade variada na capital fluminense, sem chuva. Mas entre terça e quarta-feira, a passagem de uma frente fria vai modificar as condições do tempo, inclusive com queda de temperatura. Isso após os termômetros chegarem perto de 40 graus no sábado. Com informações da Agência Brasil.
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3: Uma operação integrada de fiscalização ambiental na Paraíba autuou mais de 230 hectares de desmatamento ilegal em 4 municípios do estado. A ação, que mobilizou o Ministério Público da Paraíba, órgãos de fiscalização e forças policiais, resultou em 15 autos de infração e multas que ultrapassam os 2 milhões de reais. Os ilícitos ambientais foram identificados por meio de fiscalização remota e presencial, utilizando sistemas de monitoramento como o Map Biomas Alerta. A Operação Mata Atlântica em Pé 2026, realizada simultaneamente em 17 estados, reforça o compromisso no combate ao desmatamento ilegal e na preservação do bioma.
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4: Os governos do Brasil e dos Estados Unidos retomaram as negociações comerciais após a imposição unilateral de tarifas americanas sobre produtos brasileiros. O diálogo foi reaberto após um telefonema entre os presidentes Lula e Trump, onde o Brasil reiterou a posição de que as tarifas são infundadas. As tarifas, que incluem uma taxa de 25% sobre parte das importações brasileiras e outra de 12,5% sobre a justificativa de falhas no combate ao trabalho forçado, têm gerado tensões. A expectativa é que novas rodadas de conversas técnicas ocorram nas próximas semanas, buscando uma solução para o impasse comercial.
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3: O mercado financeiro brasileiro revisou para baixo as expectativas para a inflação e o crescimento do Produto Interno Bruto em 2026. As novas projeções, divulgadas, indicam uma desaceleração da economia, com o PIB esperado para crescer 1,92%, uma leve queda em relação à previsão anterior de 1,95%. Para a inflação oficial, medida pelo IPCA, a estimativa foi ajustada de 5,02% para 5,01% neste ano. A redução nas projeções reflete um cenário de cautela e a proximidade das eleições, que influenciam o debate público sobre as contas e políticas econômicas do país.
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5: O presidente Luiz Inácio Lula da Silva se encontrou em Brasília com importantes empresários e representantes do setor financeiro. O objetivo da reunião, organizada pelo ministro da Fazenda, Dario Durigan, e com a presença do vice-presidente Geraldo Alckmin, foi discutir o cenário econômico atual e as perspectivas para os próximos anos. Durante o encontro, foram abordadas as discussões sobre as contas públicas e as expectativas do setor privado em relação à condução econômica do governo. A equipe econômica também apresentou a proposta de orçamento da União para 2027, detalhando medidas para controle de despesas e estabilização da dívida pública.
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0: Antes voltaremos com mais notícias aqui no Jornal Repórter Brasil News. Fique ligado.
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0: Espanha na final da Copa do Mundo de 2026. Messi deixa a seleção como um dos maiores nomes da história do futebol argentino, com 207 partidas e 125 gols, além de títulos como a Copa do Mundo de 2022, as Copas América de 2021 e 2024 e a finalíssima de 2022. O jogador continuará atuando pelo Inter Miami, enquanto a Argentina inicia uma nova era sem seu principal ídolo.
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2: O Santos venceu o Corinthians por 1-0 na Neoquímica Arena, pela 25ª rodada do Brasileirão. O único gol da partida foi marcado por Oliva, aproveitando o rebote após cobrança de falta de Neymar. O camisa 10 santista foi um dos destaques do clássico, participando diretamente do lance decisivo e ajudando o Peixe a superar a pressão do Corinthians. Com o resultado, o Santos quebrou um tabu de 15 anos sem vencer o Corinthians como visitante pelo Campeonato Brasileiro e chegou aos 29 pontos, ocupando a 14ª posição. Já o Corinthians sofreu a terceira derrota consecutiva no Brasileirão e permanece com 32 pontos, em décimo lugar. O Timão ainda perdeu 3 jogadores por suspensão para a próxima rodada: Hugo Souza, Gabriel Paulista e Ranieri.
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2: O Al Hilal anunciou a rescisão do contrato com Karim Benzema, de 38 anos. O atacante francês tinha vínculo com o clube saudita até junho de 2027, mas ficou fora dos planos do técnico Simone Inzaghi. A saída acontece poucos meses após sua chegada ao time, e agora Benzema está livre para assinar com qualquer clube sem custos de transferência. Durante sua passagem pelo Al Hilal, Benzema disputou 14 partidas, marcou 10 gols e deu 9 assistências. O clube contratou recentemente o inglês Ollie Watkins, ex-Aston Villa, para reforçar o ataque, enquanto também tenta fechar com o brasileiro Gabriel Martinelli, do Arsenal. Aos 38 anos, Benzema não pretende se aposentar e já desperta interesse de outros clubes, com possibilidade de continuar na Arábia Saudita ou seguir para a MLS, nos Estados Unidos.
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2: O Mônaco venceu o Olympique de Marseille por 2-0 pela segunda rodada do campeonato francês. O grande destaque foi o atacante alemão Paris Brunner, que marcou os 2 gols da partida, um em cada tempo. Com boa organização e controle do jogo, o time comandado por Felipe Luiz conseguiu superar o Marseille e manter o 100% de aproveitamento na competição. A vitória também marcou o 4º triunfo consecutivo do Mônaco desde a chegada de Felipe Luiz ao comando da equipe. O treinador brasileiro venceu os 2 jogos contra o Górnik Zabrze pela Conference League, além da estreia no francês contra o Le Havre e agora o confronto com o Marseille. Com 6 pontos, o Mônaco assumiu a liderança do campeonato francês e é o único time da competição com 2 vitórias em 2 rodadas.
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2: O Olympique de Marselha recusou uma proposta do Sunderland da Inglaterra pelo atacante brasileiro Igor Paixão. O clube inglês ofereceu 40 milhões de euros, sendo 31 milhões fixos e outros 9 milhões em bônus, cerca de 240,9 milhões no total. Igor já tinha chegado a um acordo com o Sunderland para um contrato de 5 anos, mas a negociação dependia da liberação do clube francês. O Marselha informou ao jogador que não pretende fazer novas negociações nesta janela de transferências, que termina nesta terça-feira primeiro. Igor Paixão chegou ao clube francês em 2025, vindo do Feyenoord, e teve uma primeira temporada de destaque, com 20 participações em gols em 42 partidas. Com a negociação frustrada, o brasileiro permanece no elenco e segue à disposição do técnico Bruno Genésio.
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3: O Ceará é hoje um dos principais e mais respeitados polos de moda artesanal do Brasil, graças à união entre herança de técnicas seculares e força de sua cadeia têxtil industrial. Hoje o Ceará é um polo de moda não só industrial e de fast fashion, mas também autoral, como explica a professora Emanuele Kelly Ribeiro, coordenadora do curso de design e moda da UFC.
4: A gente tem essa matriz do artesanal, da cultura local, como um diferencial dos produtos de moda, né, que a gente desenvolve atualmente. Então a gente tem várias marcas de moda aqui no estado que trabalham o artesanato, o crochê, a renda de bilro, o labirinto, o filé e a própria tecelagem.
3: Atuando como guardiãs dos saberes tradicionais repassados através de gerações, as mulheres são consideradas a espinha dorsal e a principal força que

0: promove a moda autoral através do artesanato cearense. Diante desse contexto, a design Beatriz Castro analisa que as mulheres são as grandes responsáveis pelo sucesso da moda cearense.
1: A maioria dos postos de costureiras, bordadeiras e rendeiras são mulheres, né? A nossa capacidade de criar, de desenvolver e de comercializar é muito da parte feminina da sociedade, né? E elas estão muito juntas nessa função e nessa alegria que elas sentem de poder ter autonomia através do seu próprio trabalho. Então, eu acredito que nossa força feminina é muito importante nesse setor da moda.
0: Entre os trabalhos artesanais feitos por mãos femininas e que encantam o mundo estão o crochê contemporâneo, a renda de bilro e a renda filé, o bordado Richelieu e o ponto cruz, os trançados em palha e muitos outros.
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3: Duas universidades públicas brasileiras participam da pesquisa global na busca de tratamentos e da cura para a hepatite B, uma doença silenciosa que ataca o fígado de 240 milhões de pessoas de forma crônica e pode levar a cirrose, câncer hepático e até mesmo à morte. Participam dessa pesquisa a USP, a Universidade de São Paulo, e o Hospital Universitário da Universidade Federal do Espírito Santo. O consórcio de pesquisadores criado em 2023 é liderado pela Faculdade de Medicina da Universidade Johns Hopkins, nos Estados Unidos, junto com instituições da Índia, Senegal e Uganda. O grupo observa o comportamento do vírus causador da hepatite B e a resposta imunológica de 600 pacientes, alguns apenas com hepatite B e outros também com HIV, por cerca de 4 anos e meio. No Brasil, serão 150 pacientes a partir desse ano até 2030. O estudo internacional quer responder o que faz com que o vírus evolua diferentemente em cada pessoa, quais características genéticas relacionadas à evolução da doença e quais partes do vírus ajudariam na cura ou no tratamento. O que for achado pode ajudar a desenvolver princípios ativos para medicamentos e imunomoduladores. A hepatite B é transmitida sexualmente e por contato com o sangue. O vírus é 100 vezes mais contagioso que o HIV. Por enquanto, a principal forma de prevenção é a vacina. Segundo a professora da Universidade Federal do Espírito Santo, Tânia Reuter, o principal objetivo da pesquisa internacional é eliminar a hepatite B como problema de saúde pública. Somente no Brasil, 276 mil casos foram confirmados em mais de duas décadas.
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4: A NASA, a agência espacial dos Estados Unidos, lançou neste domingo o telescópio espacial Roman. O equipamento foi enviado ao espaço a partir do Centro Espacial Kennedy, na Flórida. A partir do lançamento, o Roman começa a viagem de cerca de 3 meses até o ponto onde ficará estacionado, a cerca de 1,5 milhão de quilômetros da Terra. O novo telescópio vai mapear grandes regiões do universo com um campo de visão cerca de 100 vezes maior que o telescópio Hubble. A missão está prevista para durar ao menos 5 anos. O telescópio deverá estudar bilhões de galáxias e medir como o universo evoluiu ao longo do tempo. Segundo a NASA, a perspectiva é que ele possa identificar 100 mil novos exoplanetas, que são planetas fora do nosso sistema solar. O Roman deve auxiliar pesquisas sobre a existência de planetas semelhantes à Terra e sobre a existência de zonas habitáveis. O telescópio permitirá identificar uma lista de planetas para um estudo futuro mais detalhado sobre condições de existência de vida. Os dados obtidos pelo Roman permitirão ainda estudos sobre matéria escura, energia escura, evolução das galáxias, expansão do universo e supernovas. O projeto teve custo estimado em cerca de 4 bilhões de dólares.
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5: Esse foi mais uma edição do Repórter Brasil News. Obrigado pela sua companhia e até a próxima edição.
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na área e tá começando agora o Music Pop aqui pela sua melhor rádio. Eu sou Bia Ipsen e nós ficaremos juntos por uma hora a partir de agora ouvindo as melhores do pop. Tudo que tá bombando aí no Brasil e no mundo você confere em primeira mão por aqui, né? Hoje, terça-feira.

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1: Music Pop trazendo sempre as melhores do pop atual pra você, de segunda a sexta. Agora eu vou lá para aquele breakzinho, já já tem mais Music Pop.
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0: Agora eu vi a Ipsen, vou indo. Mas não fica triste não, que amanhã estarei de volta com mais pop pra você ficar atualizado e atualizada de tudo que tá bombando por aí, tá bom? Beijão pra você, fica com Deus, um abraço, tchau, tchau.
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2: Alô.

Alô, turma! Ótima terça-feira pra todo mundo! Eu sou o Kleber Salles. E aí, como é que você tá, hein? Tudo tranquilo? Tudo na mais perfeita ordem? Ah, tomara que fique. Se não está tudo tranquilo, vai ficar agora, porque você vai curtir muito samba, muito pagode no nosso pagodaço. Sim, pra gente começar a semana, né? A semana tá só começando ainda. Estamos na terça-feira. E você que tá aí no trabalho, tá na sua casa, tá na rua, ouvindo a gente, tá no seu carro. Muito obrigado pela audiência, pela preferência. Vamos lá curtir o pagodaço? Vai rolar muito pagodaço aqui hoje. Aumenta aí o volume.

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2: Tiaguinho, fala pra ele. Ah, ligou, eu acho que não, cara, mas... Não acredito, cara, a gente é parceiro dele. Vamos lá, né? Pezinho,

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1: Esse pagodaço é bom demais, hein, rapaz? Só música boa pra gente mexer o esqueleto. Daqui a pouquinho tem mais sucessos. Aqui, os melhores do samba e do pagode, né? O ritmo mais brasileiro que contagia, né? De volta depois do intervalo.
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1: Décima posição.
3: Negrão, ela tá muito baladeira, seguindo a gente em todo lugar.
4: Então tem que dar aquele papo nela, que você sabe qual é.
3: Vamos junto?
4: A gente não marca bobeira, né, Negrão?
3: Jeito nenhum.
4: Então vai.

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5: Super 10 na parada. Estamos aqui. Aumenta o som.
4: Sexta posição.

0: Salve de palmas, Murilo Huck.
1: Obrigado, Goiânia.
0: Que pancada, bebê.
1: Que pancada, bebê.
0: Você tá doido?
1: Essa música é boa demais.
2: Quinta posição.

0: mais barulho, Belão!
1: Ai, na moral, faz lindo. Muito barulho pro Diego Vitor Hugo, por favor.
0: Esse já. Game a gente sabe jogar, bem.
1: Vocês sabem zerar. Deus abençoe o seu projeto aí, viu, Neguinho?
2: Super 10. Ponto final na programação de hoje do Super 10. Muito bom estar contigo. Voltaremos no próximo programa. Beijos e até lá.
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2: Muito bem, a partir de agora está no ar o Jornal Rádio News. Informação em primeiro lugar. Brasil e o mundo passam aqui na sua rádio favorita. Sejam bem-vindos.
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3: Previsão do tempo para terça-feira, 1º de setembro de 2026. Região Centro-Oeste, em Brasília, a previsão é de céu com poucas nuvens pela manhã e tempo encoberto à noite. Os termômetros da capital federal marcam mínima de 20 e máxima de 33 graus. Umidade relativa do ar gira em torno de 54 a 15%. Salto do Céu, em Mato Grosso, comemora aniversário com muitas nuvens no céu e pancadas de chuva isoladas. Temperatura mínima de 24 e máxima de 37 graus. A umidade relativa do ar vai de 75 a 30%. Região Nordeste. Em Natal, a previsão é de poucas nuvens no céu na maior parte do dia. Temperatura mínima na capital do Rio Grande do Norte é de 23 e máxima de 31 graus nas horas mais quentes do dia. A umidade do ar é de 90 a 50%. Igaporã, na Bahia, canta parabéns com céu claro pela manhã, passando a nublado à tarde. Temperatura mínima 15 e máxima 37 graus. A umidade relativa do ar é de 100 a 20%. Região Norte, em Belém, no Pará, predomina tempo aberto. Temperatura mínima de 24 e máxima de 34 graus. A umidade do ar é de 94 a 55%. Tomé Açu, no Pará, tem previsão de céu com muitas nuvens na comemoração de aniversário. Temperatura mínima 23 e a máxima 37 graus. Umidade do ar varia de

0: crescem a 30%. Região Sudeste. Vitória, no Espírito Santo, tem muitas nuvens no céu, com possibilidade de chuva isolada nesta terça-feira. Os termômetros registram mínima de 21 e máxima de 32 graus. Umidade relativa do ar vai de 80% a 40%. A cidade de Mogi das Cruzes, em São Paulo, tem previsão de muitas nuvens no céu, com pancadas de chuva e trovoadas isoladas no dia do aniversário. Temperatura mínima de 12 e máxima de 24 graus. A umidade relativa do ar é de 100 a 40%. Região Sul. Em Porto Alegre, Rio Grande do Sul, dia mais frio, com muitas nuvens e pancadas de chuva e trovoadas isoladas. Os termômetros registram mínima de 11 e máxima de 18 graus. A umidade relativa do ar fica entre 100 e 70%. Florianópolis, Santa Catarina, tem previsão de muitas nuvens no céu, com pancadas de chuva e trovoadas isoladas, termômetros registrando mínima de 14 e máxima de 22 graus. A umidade relativa do ar oscila entre 100 e 65%. Você ouviu a previsão do tempo para esta terça-feira, 1º de setembro de 2026, com informações do IBGE Cidades e do Instituto Nacional de Meteorologia, INMET.
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2: A Islândia, pequeno país insular no norte do Oceano Atlântico, rejeitou a proposta de se juntar à União Europeia. No resultado do referendo anunciado neste domingo, a maioria dos islandeses disse não à iniciativa do governo de retomar as negociações de adesão ao bloco. A ilha, de cerca de 400 mil habitantes, debate a possibilidade de entrada na União Europeia há mais de uma década, mas no sábado, cerca de 52% dos eleitores votaram contra essa proposta. Segundo a agência Reuters, prevaleceu o argumento de que o setor da pesca não deveria ser colocado em risco. É que as regras da União Europeia obrigariam a Islândia a compartilhar o controle das águas e das cotas de pesca com os demais países do bloco. A atividade responde por 15% do produto interno bruto do país e por 40% das exportações. A primeira-ministra, Kristján Frostadóttir, afirmou que a partir de agora os esforços serão voltados ao fortalecimento das relações com a União Europeia por meio do Espaço Econômico Europeu, ao lado de países como a Noruega. Os defensores da adesão argumentavam que a entrada do bloco poderia reforçar a segurança da Islândia. O país não tem um exército próprio, embora faça parte da OTAN. Além disso, a adoção do euro poderia trazer alívio para a economia. A taxa básica de juros islandesa está em 8%, uma das mais altas da Europa. Em 2009, durante a crise financeira, a Islândia chegou a solicitar a adesão à União Europeia, mas as negociações foram encerradas 4 anos depois. Ainda segundo a Reuters, a Comissão Europeia afirmou que o resultado do referendo deve ser respeitado e que a Islândia continua sendo um parceiro próximo do bloco.
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3: As previsões do mercado financeiro para a inflação e crescimento da economia foram reduzidas no Boletim Focus. Os dados foram divulgados nesta segunda-feira pelo Banco Central. Os analistas consultados haviam paralisado a sequência de reduções na projeção de inflação, mas depois do IPCA 15 de agosto ficar no negativo, a expectativa voltou a cair, reduzida então de 5,02% para 5,01% nesta segunda. O crescimento econômico foi reduzido de 1,95% na semana passada para 1,92% nesta edição do boletim. Lembrando que seguimos em meio aos impactos da guerra no Irã, com barril de petróleo ainda acima de 90 dólares e os possíveis impactos do El Niño sobre a produção agropecuária. O dólar, mantido com previsão de R$ 5,20 e a taxa de juros em 13,75% ao ano.
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4: Um grupo de 20 pessoas com idades entre 20 e 67 anos ficou à deriva no mar do Rio de Janeiro, na região da Barra da Tijuca, após mudança do vento. O grupo tinha como destino as Ilhas Tijucas e foi resgatado por equipes de bombeiros. Ninguém ficou ferido. A travessia foi neste domingo. Algumas pessoas estavam em pranchas de stand-up paddle e outras faziam o percurso a nado.

0: Bombeiros foram acionados e resgataram o grupo em jet skis. Conforme a nota da corporação, todos passaram por avaliações médicas e estavam em boas condições, sem necessidade de encaminhamento para unidade hospitalar. Segundo o Sistema Alerta Rio da Prefeitura, a cidade teve registro de ventos fortes pela manhã e noite deste domingo. Para esta segunda-feira, a previsão é de nebulosidade variada na capital fluminense, sem chuva. Mas entre terça e quarta-feira, a passagem de uma frente fria vai modificar as condições do tempo, inclusive com queda de temperatura. Isso após os termômetros chegarem perto de 40 graus no sábado. Com informações da Agência Brasil,
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2: Uma operação integrada de fiscalização ambiental na Paraíba autuou mais de 230 hectares de desmatamento ilegal em 4 municípios do estado. A ação, que mobilizou o Ministério Público da Paraíba, órgãos de fiscalização e forças policiais, resultou em 15 autos de infração e multas que ultrapassam os 2 milhões de reais. Os ilícitos ambientais foram identificados por meio de fiscalização remota e presencial, utilizando sistemas de monitoramento como o Map Biomas Alerta. A Operação Mata Atlântica em Pé 2026, realizada simultaneamente em 17 estados, reforça o compromisso no combate ao desmatamento ilegal e na preservação do bioma.
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2: Os governos do Brasil e dos Estados Unidos retomaram as negociações comerciais após a imposição unilateral de tarifas americanas sobre produtos brasileiros. O diálogo foi reaberto após um telefonema entre os presidentes Lula e Trump, onde o Brasil reiterou a posição de que as tarifas são infundadas. As tarifas, que incluem uma taxa de 25% sobre parte das importações brasileiras e outra de 12,5% sobre a justificativa de falhas no combate ao trabalho forçado, têm gerado tensões. A expectativa é que novas rodadas de conversas técnicas ocorram nas próximas semanas, buscando uma solução para o impasse comercial.
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2: O mercado financeiro brasileiro revisou para baixo as expectativas para a inflação e o crescimento do produto interno bruto em 2026. As novas projeções divulgadas indicam uma desaceleração da economia, com o PIB esperado para crescer 1,92%, uma leve queda em relação à previsão anterior de 1,95%. Para a inflação oficial, medida pelo IPCA, a estimativa foi ajustada de 5,02% para 5,01% neste ano. A redução nas projeções reflete um cenário de cautela e a proximidade das eleições, que influenciam o debate público sobre as contas e políticas econômicas do país.
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3: O presidente Luiz Inácio Lula da Silva se encontrou em Brasília com importantes empresários e representantes do setor financeiro. O objetivo da reunião, organizada pelo ministro da Fazenda, Dario Durigan, e com a presença do vice-presidente Geraldo Alckmin, foi discutir o cenário econômico atual e as perspectivas para os próximos anos. Durante o encontro, foram abordadas as discussões sobre as contas públicas e as expectativas do setor privado em relação à condução econômica do governo. A equipe econômica também apresentou a proposta de orçamento da União para 2027, detalhando medidas para controle de despesas e estabilização da dívida pública.
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4: Depois do intervalo, tem mais Jornal Rádio News. Fique na sintonia.
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6: Estamos de volta e agora vamos falar de esporte aqui no jornal Rádio News.
7: E o Vasco voltou a alegrar sua torcida em São Januário e venceu bem o Cruzeiro por 3-1 pela 25ª rodada do Campeonato Brasileiro. Tchê no primeiro tempo e Lucas Freitas e David, na etapa complementar, anotaram para o Cruz Maltino, que reencontrou as vitórias na Série A após 8 jogos sem vencer. O último triunfo havia sido em 10 de maio contra o Atlético Paranaense. Felipe Moraes descontou para os mineiros.
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7: E o São Paulo fez as pazes com a vitória no Campeonato Brasileiro e respirou contra o rebaixamento ao ganhar do Red Bull Bragantino por 2-0 no Morumbis pela 25ª rodada. Com os gols de Luciano e Gustavo Santana, o tricolor encerrou um jejum de 4 meses sem vitória no Brasileirão. Neste período, foram 4 empates e 6 derrotas. A vitória fez o São Paulo subir para o 11º lugar com 30 pontos, ficando a 5 do Red Bull Bragantino, que estacionou na 8ª colocação e perdeu a chance de encontrar no G5 do Brasileirão.
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7: E o Atlético Mineiro venceu a Vitória por 2-1 na Arena MRV em jogo da 15ª rodada do Campeonato Brasileiro. Thiago Borbas e Reinier marcaram, Eric descontou. Eduardo Domingues levou um Atlético Mineiro alternativo ao campo para enfrentar o Vitória. O treinador atleticano mudou todo o time que empatou com o Cruzeiro na ida das quartas de final da Copa do Brasil, justamente pensando na volta nesta terça-feira. Com a vitória, o Atlético Mineiro soma 36 pontos na tabela do Brasileirão.
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8: O

0: atacante David Correia, do Vasco, conhecido como DVD, foi alvo de uma operação da Polícia Civil do Rio de Janeiro. A ação investiga um possível vínculo do jogador com uma facção criminosa envolvida em tráfico interestadual de drogas e armas, além de lavagem de dinheiro. Mandados foram cumpridos no endereço do atleta, na Barra da Tijuca, e no centro de treinamento do clube. A operação, batizada de Tropa, é resultado de uma investigação da Polícia Civil do Espírito Santo e apura a atuação do grupo criminoso com ramificações em diversos estados.
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0: O ministro Bruno Dantas renunciou ao Tribunal de Contas da União, abrindo caminho para uma importante movimentação política. A expectativa é que o presidente do Senado, Rodrigo Pacheco, seja indicado para ocupar a vaga deixada por Dantas. A saída de Dantas do TCU e a possível indicação de Pacheco para o cargo geram grande repercussão nos bastidores da política nacional. A nomeação de um novo ministro para o Tribunal de Contas da União é um processo que envolve o Congresso Nacional e o Poder Executivo.
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0: O governador de São Paulo, Tarcísio de Freitas, afirmou que, apesar da queda no armazenamento de água do sistema Cantareira em agosto, não haverá racionamento ou rodízio de abastecimento na capital paulista e região metropolitana. Apesar da preocupação com os níveis dos mananciais, que passaram de 36% para 33% da capacidade total no mês, o governo estadual e a Sabesp estão investindo na expansão de reservatórios e na interligação de bacias para garantir o abastecimento durante o período de estiagem.
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2: O Brasil estabeleceu a meta de restaurar 163 mil quilômetros quadrados de terras degradadas até 2030. O compromisso brasileiro foi elogiado, mas recebeu cobranças para que seja tirado do papel e solucione problemas enfrentados pelo país. A cobrança foi feita por entidades da sociedade civil, como o WWF, Rede para a Restauração da Caatinga e Instituto Escolhas, durante a COP17, a Conferência da ONU de Combate à Desertificação, em Ulaanbaatar, capital da Mongólia, na última semana. Os especialistas classificaram a meta brasileira como ambiciosa, mas destacaram que ela precisa ser traduzida em resultados concretos. Isso significa, por exemplo, alinhar a conservação e a restauração dos ecossistemas à recuperação da produtividade de áreas degradadas, ao manejo sustentável do solo e à transformação dos sistemas agroalimentares. Para as entidades ambientais, a sociedade deve acompanhar e fiscalizar o compromisso assumido pelo país. Segundo especialistas, a meta foi apresentada com 11 anos de atraso e agora é o momento de acelerar o trabalho, fortalecendo a estrutura administrativa e orçamentária. A secretária adjunta da Convenção das Nações Unidas de Combate à Desertificação afirmou que o Brasil vem desempenhando um papel importante na construção de soluções para os problemas da terra. Com informações da Agência Brasil.
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3: Diferente do que muitos acreditam, quem ocupa a presidência da República não decide tudo em uma simples canetada. Essa é justamente a ideia do nosso sistema democrático. Nenhum poder é absoluto. Por isso, são três que se complementam. O presidente é, na verdade, um grande gestor das contas do país e quem propõe ao Congresso como distribuir o dinheiro. Mas, como não decide nada sozinho, o dinheiro só é liberado depois que os deputados e senadores aprovam esse orçamento ou alteram a proposta presidencial. E é exatamente o que explica o doutor em ciência política pela UNB, a Universidade de Brasília, Robson Carvalho, ao dizer que o presidente não é soberano. É preciso muito diálogo.
4: Se o Poder Executivo envia uma proposta para o Congresso e essa proposta é derrubada, ele ainda pode recorrer ao Judiciário. Se o Congresso Nacional aprova uma lei que de repente causa um prejuízo ao governo, está fora de um planejamento, o Presidente da República pode vetar, mas o Congresso Nacional pode derrubar o veto do presidente. Então, o presidente da República não tem um poder soberano. Ele não está acima de todos, nem dos outros poderes. É necessário muita articulação, muito diálogo, muita negociação para que um presidente de um país consiga governar.
3: Em situações emergenciais, o presidente pode assinar uma medida provisória que vale na hora,

0: mas precisa depois que o Congresso aprove para virar lei definitiva. O presidente também assina decretos, que servem para orientar ou detalhar melhor as leis que os parlamentares já votaram. O especialista Robson Carvalho chama a atenção para uma medida recente na história do país, que acaba dando mais freio ainda ao papel do presidente, seja ele quem for. As emendas impositivas, aprovadas em 2015 pelo Congresso Nacional.
1: Passou a ser obrigatório que esse dinheiro do orçamento seja destinado aos parlamentares para que eles empreguem esse dinheiro como querem. Como as emendas parlamentares não são executadas de acordo com o que o executivo deseja, o poder legislativo acaba tirando esse dinheiro do poder executivo de várias políticas públicas necessárias e importantes para, às vezes, promover uma festa no município, né? E várias outras coisas que, às vezes, não priorizam a real necessidade, mas olha mais para o lado político-eleitoral.
0: Dentro desse contexto, o cientista político cita outro ponto que ele considera ainda mais delicado: o volume dessas emendas parlamentares.
1: O maior problema aqui é o volume de dinheiro muito grande que os deputados e senadores tiram do poder executivo para indicar como emenda parlamentar. E isso prejudica a execução das políticas públicas pelo executivo e fortalece os parlamentares. E os parlamentares ficam de tal modo independentes que acabam exercendo muitas vezes mais poder do que o presidente da República. Então, como se estivesse vivendo um parlamentarismo, onde o parlamentar tem um poder muito forte.
0: Na prática, o presidente representa o governo com a aplicação de políticas públicas e o Estado. É ele quem viaja para encontros diplomáticos ou representa o país no exterior, por exemplo. Com isso, é o seguinte: o presidente define onde investir e sobre os serviços públicos, mas muitas vezes a decisão final pode ser do legislativo ou até do judiciário.
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3: 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Essas foram as últimas de hoje do jornal Rádio News. Voltaremos na próxima edição. Fique ligado.
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0: Arthur! 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

0: Valeu, gente.
1: Obrigada.
2: Essa aí é a campeã de hoje aqui do nosso Top 10 do dia. Obrigado aí pelo teu carinho, pela tua audiência. A gente volta na próxima edição com mais Top 10 pra você.
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0: Manda! Alô, toca aí! Interatividade e muita música e um só programa! Alô, toca aí! Ah, eu adoro esse programa! Vem que tá começando mais um Alô, toca aí nessa terça-feira linda! Está no ar o programa que você é o patrão, você manda e desmanda na parada! Aumenta o som! Está no ar o Alô, toca aí, já tem gente na linha! Alô, alô, alô, quem fala?
1: Eu sou a Lourdes aqui do Flamengo. Ofereço a programação para todos os ouvintes.
0: Opa, obrigado, obrigadão pela tua companhia. Ei, locutor, toca aí!

0: Alô, toca aí!
1: Toca aí! Eu adoro esse programa!
2: Aí, Júnior, o que será que tinha naquele áudio, hein, meu irmão?
3: César, eu também quero saber, velho.

0: vida.
1: Alô, toca aí! Alô, toca aí!
2: Savitch, imperador!

0: E não sai daí, daqui a pouco tem mais. Ei, locutor, toca aí!
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Valeu, turma! Eita, que pena! Tudo que é bom acaba rápido, né? Mas a gente volta amanhã com mais Alô Tocaí! A edição de hoje, dessa terça-feira, fica por aqui. Prometemos voltar amanhã na quarta.

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1: Obrigada, meus amores.
0: Obrigado.
2: Coisa linda.
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0: Está no ar mais uma edição do seu Jornal de Confiança. Com as informações mais quentes do dia. Trazendo tudo o que você precisa saber de maneira clara e direta. Eu sou Naldo Meirelles e prepare-se para ficar por dentro do que acontece no Brasil e no mundo, com análises e reportagens especiais. A partir de agora no Repórter Brasil News. Sejam bem-vindos.
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2: Previsão do tempo para terça-feira, 2 de setembro de 2026.

0: Região Centro-Oeste, em Goiânia, o dia começa com muitas nuvens no céu, com possibilidade de chuva isolada. À tarde, tempo firme. Os termômetros da capital goiana marcam mínima de 20 e máxima de 34 graus. Umidade relativa do ar gira em torno de 80 a 25%. Campo Grande, Mato Grosso do Sul, tem previsão de céu claro na maior parte do dia, com poucas nuvens pela manhã. Temperatura mínima de 16 e máxima de 26 graus. A umidade relativa do ar vai de 100 a 30%. Mara Rosa, em Goiás, tem previsão de céu com muitas nuvens na comemoração de aniversário. Temperatura mínima de 25 e a máxima 40 graus. Umidade do ar varia de 60 a 25%. Região Nordeste. Em Fortaleza, a previsão é de poucas nuvens no céu pela manhã, com um aumento de nuvens à tarde. Temperatura mínima na capital cearense é de 25 e a máxima de 31 graus nas horas mais quentes do dia. A umidade do ar é de 90 a 50%. Salvador, na Bahia, amanhece com muitas nuvens no céu. À tarde, o tempo abre. Temperatura mínima de 21 e máxima de 32 graus. A umidade relativa do ar é de 100 a 40%. Região Norte, em Boa Vista, Roraima, céu nublado com possibilidade de chuva isolada pela manhã. Temperatura mínima é de 27 e máxima de 36 graus. A umidade do ar é de 80 a 30%. Rio Branco, no Acre, tem previsão de céu com muitas nuvens com chuva isolada. Temperatura mínima é de 25 e a máxima 40 graus. Umidade do ar varia de 60 a 25%. Região Sudeste, Belo Horizonte, em Minas Gerais, amanhece com muitas nuvens no céu, com possibilidade de chuva isolada na manhã desta terça-feira. À tarde, tempo firme. Os termômetros registram mínima de 18 e máxima de 29 graus. A umidade relativa do ar vai de 90 a 10%. A cidade de Presidente Venceslau, em São Paulo, tem previsão de céu claro no dia do aniversário. Temperatura mínima de 15 e máxima de 28 graus. Umidade relativa do ar é de 90 a 40%. Região Sul. Em Curitiba, Paraná, o dia começa mais frio. Céu com algumas nuvens. Os termômetros registram mínima de 6 e máxima de 19 graus. A umidade relativa do ar fica entre 100 e 50%. Blumenau, em Santa Catarina, tem previsão de muitas nuvens no céu pela manhã. À tarde, tempo firme. Termômetros registrando mínima de 10 e máxima de 21 graus. A umidade relativa do ar oscila entre 90 e 60%. Blumenau, em Santa Catarina, tem o dia de aniversário com previsão de muitas nuvens no céu pela manhã. À tarde, tempo firme. Termômetros registrando mínima de 10 e máxima de 21 graus. A umidade relativa do ar oscila entre 90 e 60%. Você ouviu a previsão do tempo para esta terça-feira, 2 de setembro de 2026. Com informações do IBGE Cidades e do Instituto Nacional de Meteorologia, IMET.
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2: Policiais da Delegacia de Defesa dos Serviços Delegados deflagraram na manhã desta terça-feira a Operação Sinal Livre. O alvo é um esquema do crime organizado que explorava de forma ilegal o serviço de internet na comunidade Bugue-Ugue, na Ilha do Governador, zona norte do Rio de Janeiro. De acordo com as investigações, a facção Terceiro Comando Puro impôs o controle total do sinal na região. Para isso, o grupo expulsou empresas legalizadas e obrigou os moradores a contratarem apenas o serviço disponibilizado pelos criminosos. Ao todo, os

0: agentes cumprem 8 mandados de busca e apreensão em imóveis ligados aos suspeitos de comandar o sistema ilegal. O inquérito aponta que 2 provedores são investigados por agirem em parceria com integrantes do TCP para criar um monopólio. Técnicos das grandes operadoras eram ameaçados e barrados de entrar na comunidade para instalar ou consertar as redes. Enquanto isso, os bandidos cortavam cabos e destruíam os equipamentos das concessionárias. A polícia já encontrou registros desse crime na região desde pelo menos 2022. Com as redes oficiais danificadas, a população ficava sem opção. Os provedores ilegais ainda usavam cabos e aparelhos roubados das empresas regulares, material que nem sequer é vendido no comércio. 3 homens foram identificados na estrutura. Um seria o dono de um dos provedores, outro administraria 2 empresas de internet e o terceiro seria o responsável por impedir de forma violenta o trabalho dos técnicos. A investigação apura ainda um caso em que a administração de um condomínio foi forçada a aceitar o serviço depois que funcionários do provedor apareceram escoltados por traficantes armados. Os suspeitos podem responder pelos crimes de receptação, atentado contra serviço de utilidade pública, interrupção de telecomunicações e associação criminosa.
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2: A economia do Brasil cresceu 0,5% nos meses de abril, maio e junho, em comparação com o primeiro trimestre de 2026. Os dados do PIB, o Produto Interno Bruto, foram divulgados pelo IBGE nesta terça-feira. O PIB é a soma de todos os bens e serviços produzidos no país. Ao todo, a economia brasileira movimentou 3,4 trilhões de reais no segundo trimestre. A agropecuária teve a maior alta, 2,8%. Já o setor de serviços, que representa a maior parte da economia, teve variação positiva de 0,2%, enquanto a indústria registrou estabilidade com variação de 0,1% positiva. Já o indicador que registrou a maior queda foi o de eletricidade, gás, água, esgoto, além de gestão de resíduos, que recuou 1,1% no segundo trimestre. No setor externo, o Brasil também importou mais, 1,8%, enquanto as exportações recuaram 0,8%. Já no acumulado dos últimos 12 meses, o PIB do Brasil cresceu 1,9%. Nessa mesma comparação anual, todos os 3 grandes setores da economia apresentaram avanço. O da agropecuária foi o maior, 6,2%, puxado, entre outros fatores, pela safra no segundo trimestre de café e da soja, mas compensado pela queda no arroz e no algodão. O setor de serviços, que registrou alta em todas as 7 atividades analisadas pelo IBGE, cresceu 1,7% no ano, com destaque para atividades imobiliárias, informação e comunicação. E o desempenho da indústria, 1,4% positiva, foi impulsionado principalmente pelas indústrias de petróleo e gás e pela construção.
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3: Atualmente, 538 mulheres vítimas de violência doméstica no estado do Rio de Janeiro são protegidas pelo botão do pânico. O dispositivo possibilita o acionamento das forças de segurança para o atendimento mais rápido em situações de risco. E de janeiro a julho deste ano, foi acionado 67 vezes. De acordo com o governo do estado, o botão do pânico reforça a proteção de mulheres amparadas por medidas protetivas determinadas pela justiça e está vinculado à tornozeleira eletrônica usada pelo agressor. O monitoramento é feito pela Polícia Penal do estado e ainda conforme o governo do Rio de Janeiro, desde a implantação dos equipamentos, nenhuma mulher monitorada sofreu qualquer tipo de agressão devido à resposta imediata. Em uma situação de risco, a mulher pode acionar o botão do pânico. O alerta é recebido pela Polícia Penal, que realiza os procedimentos necessários e comunica a ocorrência à Polícia Militar, responsável pelo deslocamento para o atendimento da vítima. O dispositivo começou a ser implantado em 2019, em escolas da rede pública que ficam em áreas de risco, onde, por exemplo, há a presença de organizações criminosas. No ano passado, foi a vez das mulheres vítimas de violência. E neste ano, o botão do pânico

0: está sendo instalado nas unidades de pronto atendimento do governo do estado. O objetivo é coibir a violência contra profissionais de saúde. Levantamento do Conselho Regional de Medicina do Rio. Objetivo é coibir a violência contra profissionais de saúde. Levantamento do Conselho Regional de Medicina do Rio de Janeiro aponta que um médico é vítima de ameaça, intimidação ou violência física a cada 3 dias em unidades de saúde do estado.
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2: O Produto Interno Bruto do Brasil registrou crescimento no segundo trimestre de 2026, conforme dados divulgados pelo Instituto Brasileiro de Geografia e Estatística. Apesar do avanço, houve uma desaceleração em comparação com os 3 primeiros meses do ano. Mesmo com a perda de força, o país garantiu a 5ª posição no ranking mundial de crescimento trimestral, superando grandes economias e outros membros do BRICS, como a China, que ficou em 19º lugar. Este desempenho positivo ocorre em um cenário de desaceleração global, influenciado pelos efeitos do conflito no Oriente Médio.
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3: Em instantes voltaremos com mais notícias aqui no Jornal Repórter Brasil News. Fique ligado.
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1: O Manchester City anunciou a contratação de Illiman Ndiaye, atacante senegalês que disputou a Copa do Mundo de 2026. O jogador de 26 anos chega do Everton em uma negociação de aproximadamente 76 milhões de euros, sendo 60 milhões fixos e o restante em bônus. Ndiaye assinou contrato de 5 temporadas e se tornou o sétimo reforço do clube inglês nesta janela. Ndiaye ganhou destaque no futebol inglês após passagem pelo Sheffield United e também defendeu o Olympique de Marselha antes de chegar ao Everton em 2024. Versátil, ele pode atuar em diferentes posições do ataque e chega ao City para fortalecer o setor ofensivo sob o comando de Enzo Maresca, que assumiu a equipe após a saída de Pep Guardiola.
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2: O Brasil perdeu para o México por 79 a 74, na segunda-feira, em Zacatecas, pelas eliminatórias da Copa do Mundo de Basquete FIBA 2027. A seleção brasileira teve um primeiro tempo abaixo do esperado, mas reagiu após o intervalo e chegou a ameaçar a virada. Apesar da reação, o time não conseguiu buscar o resultado e sofreu a segunda derrota consecutiva na competição. Léo Mindel foi o principal destaque brasileiro, com 21 pontos e 4 rebotes. A derrota encerrou uma rodada dupla difícil para o Brasil, que também havia perdido para a República Dominicana por 94 a 90, em Brasília. Com os dois resultados, a seleção soma 6 vitórias e 2 derrotas nas eliminatórias. A preparação para o duelo contra o México também foi prejudicada por problemas de viagem, que fizeram a delegação chegar a Zacatecas apenas na noite de domingo, com somente um treino antes da partida. O Brasil volta a jogar em novembro, em casa, contra os Estados Unidos e novamente contra o México.
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1: O Santos acertou a contratação do lateral direito Rodinei, de 34 anos, que conseguiu a liberação do Olympiacos da Grécia. O jogador vai assinar contrato com o Peixe até o fim de 2027 e é aguardado na Baixada Santista até o fim da semana para realizar os exames médicos. A contratação foi um pedido do técnico Cuca para reforçar a posição, que atualmente conta com Igor Vinícius, enquanto Gabriel Menino está lesionado. Rodinei será o segundo reforço do Santos nesta janela, depois da chegada do volante Arthur. O lateral começou a carreira no Avaí e teve passagens por Corinthians, Ponte Preta, Flamengo e Internacional, além do futebol grego. No Flamengo, viveu um dos melhores momentos da carreira e conquistou 2 Libertadores, um Campeonato Brasileiro e uma Copa do Brasil.
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1: O Bahia prepara uma ação na Câmara Nacional de Resolução de Disputas para cobrar do Atlético Mineiro uma dívida de 100 mil euros, cerca de R$ 597 mil. O valor está relacionado ao zagueiro Vitor Hugo, negociado em definitivo com o Clube Mineiro no início deste ano. Pelo

0: acordo entre os clubes, o Atlético deveria pagar a quantia, caso o jogador atingisse a marca de 15 partidas como titular. Vitor Hugo alcançou a meta no fim de abril e o pagamento deveria ter sido realizado até maio, mas o Bahia afirma que não recebeu o dinheiro. Diante da pendência, o tricolor pretende recorrer à CNRD para buscar a quitação da dívida. O Atlético Mineiro informou que só poderá se manifestar a partir desta quarta-feira, depois do confronto contra o Cruzeiro pela Copa do Brasil.
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2: Robinho Júnior, de 18 anos, deixou o Santos e assinou contrato de empréstimo por uma temporada com o Genoa, da Itália. O atacante abriu mão de alguns valores para viabilizar o negócio, enquanto o clube italiano ficará responsável pelo pagamento integral de seu salário durante o período. O acordo prevê uma opção de compra de 8 milhões de euros, cerca de 48 milhões de reais, ao final do empréstimo. Essa será a primeira experiência de Robinho Júnior no futebol europeu, e o jovem agora terá a oportunidade de buscar mais espaço e minutos em campo no futebol italiano.
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3: Estudo publicado na revista científica Nature Genetics aponta que o transtorno de personalidade borderline pode ter fatores genéticos. A pesquisa é o maior estudo genético já feito sobre o transtorno e revela que ele pode não ter relações apenas com experiências vividas ao longo da vida, como se pensava até então. O transtorno de personalidade borderline é uma condição psiquiátrica caracterizada pela intensa instabilidade emocional e comportamental. Na maioria dos casos, o borderline começa a se manifestar no início da idade adulta. No Brasil, estima-se que 2 milhões de pessoas sofram com a condição. A neuropsicóloga Aline Grafietti comenta sobre os sintomas.
4: O principal sintoma é oscilação de humor muito grande. Os transtornos de personalidade estão ancorados em fatores genéticos. No entanto, quando o paciente está em surto, é uma montanha russa a todo minuto. Eles costumam mentir muito, eles costumam manipular muito, mas gera neles também um sofrimento muito grande, porque eles têm consciência do que está acontecendo ao redor.
3: As características do distúrbio são comumente confundidas com os sintomas do transtorno afetivo bipolar, resultando em erros no diagnóstico. A neuropsicóloga Aline Grafietti explica a diferença entre os transtornos.
4: A bipolaridade, muitas vezes, ela está direcionada para uma questão de química cerebral. No transtorno borderline, isso não acontece.
3: O diagnóstico é feito por um psiquiatra, a partir da análise da presença de pelo menos 5 sintomas do transtorno de maneira constante. Segundo a Aline Grafietti, neuropsicóloga, a condição não tem cura, mas possui tratamento.
4: A única terapia que existe evidências para poder hoje cuidar de um border é a DBT, que é a terapia dialética comportamental. Quando você vai atender em DBT, você nunca atende sozinho, é uma equipe multidisciplinar que faz esse trabalho, porque o border ele é extremamente demandante, principalmente nos surtos. Na minha visão, precisa haver um manejo familiar muito bem feito, para que essa família consiga sustentar esse transtorno e não falir junto com ele.
3: O tratamento do borderline é fundamental para que os pacientes tenham uma maior qualidade de vida.
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5: Guardadas as devidas proporções, a função de um governador é parecida com a do presidente. É que os dois são chefes do executivo, um federal e outro local. E as competências nem sempre são bem explícitas, por isso que muita gente faz confusão. Por exemplo, quando se fala de segurança pública, tem gente que já diz logo, a culpa é do presidente. Mas o cientista político Valdir Pucci lembra bem, essa cobrança tem de ir também para o governador.
6: A gente tem que estar atento a isso, porque senão parece que tudo é governo federal, mas na verdade, apesar do governo federal no Brasil, pela Constituição, ter muitas funções, ou seja, muitas competências, os estados também têm as suas competências, onde os governadores e as câmaras estaduais precisam agir.
5: Isso quer dizer que cabe ao governador cuidar das polícias civil e militar. Polícia Federal e Polícia Rodoviária Federal são com a União. Já a saúde e educação é competência de todo mundo, mas a União faz as leis mais gerais e os estados e municípios as específicas. Ou seja, governador cuida das escolas e dos hospitais estaduais. Aí os estados podem ainda ter as suas próprias constituições. Claro que tendo como base a Constituição Federal, não pode inventar muito não. É o que explica o cientista político Valdir Pucci.
6: O Estado não pode mexer no Código Penal porque não é de competência dele. O Estado tem outras competências, por exemplo, segurança pública dos estados. Isso é competência do

0: estados. Então, quando a gente fala a violência no país é culpa do presidente. O presidente também tem parcela de competência em segurança pública, mas, em especial, na segurança pública federal. Já nos estados, é competência do governador cuidar dessa questão da segurança pública do estado.
1: E assim como no cargo para presidente, para governador a eleição é majoritária, ou seja, vence quem tem mais votos, maioria absoluta. Se isso não ocorrer, é segundo turno na certa.
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3: O projeto de lei orçamentária anual PELOA para 2027 prevê cerca de 7 trilhões e meio de reais de despesas, sendo quase metade desse valor para o pagamento da dívida pública. O texto foi apresentado nesta segunda-feira pelo governo federal e enviado ao Congresso Nacional. A proposta é que o salário mínimo cresça acima da inflação, chegando a R$ 1.741, uma alta de 7,2%. O projeto também estima um superávit primário de 0,5% do PIB, o Produto Interno Bruto, o que representa para o governo uma economia de R$ 83 bilhões, gastando menos do que está previsto arrecadar, como explica o ministro do Planejamento, Bruno Moretti.
4: Quando a gente olha o resultado para efeito de meta, ou seja, descontando aquilo que não está na meta, a meta é de 73 bilhões e nós temos uma folga de 10 bilhões, então o resultado descontando as despesas que não são da meta é um resultado superavitário de 83 bilhões. Mas, novamente, quando a gente pega os descontos e considera, ou seja, tratando-se do resultado primário cheio, considerando o total das despesas, total das receitas, como eu disse, nós estamos projetando aí um superávit primário para o ano que vem de 18,6 bilhões.
3: Se considerados os gastos fora do arcabouço fiscal, com precatórios e algumas despesas com saúde, defesa e educação, a estimativa de superávit cai para 18 bilhões de reais para o próximo ano. O governo estima ainda queda de despesas obrigatórias, com menor aumento de gastos com pessoal e saúde. Também não haverá aumento de recursos para o Bolsa Família. As despesas projetadas com educação para 2027 serão de R$ 141 bilhões, com saúde, R$ 272 bilhões e R$ 133 bilhões para investimentos em diversas áreas. A PELOA precisa ser votada pelo Congresso até o final do ano, mas antes disso, os parlamentares precisam votar a Lei de Diretrizes Orçamentárias, que define os parâmetros gerais para os gastos do governo.
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5: Esse foi mais uma edição do Repórter Brasil News. Obrigado pela sua companhia e até a próxima edição.
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favorita. Eu sou Bia Ipsa e nós ficaremos juntas por uma hora, já sabe, né? Conferindo só o melhor do pop. Pra você que curte pop aqui, esse programa é o seu, foi feito pra você, viu? É, aqui você também atualiza sua playlist e fica sabendo de tudo que tá bombando aí no Brasil e no mundo. Bora de música? Solta o play.

0: Você curtindo as melhores músicas do pop atual aqui com a gente na sua rádio favorita? E daqui a pouquinho tem mais Music Pop.
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1: Tá, agora é o BYY, vou indo nessa. Obrigada pela companhia, obrigada pela sua audiência. E a gente se encontra por aqui, belezeira? Beijão pra você, viu? Fica com Deus, um abraço, tchau, tchau.
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2: Quartou, minha gente. Quarta-feira, meiuca de semana. Como é que você tá aí, hein? Tudo tranquilo? Bora começar mais um pagodaço por aqui? Eu sou o Kleber Salles e já chegando, fazendo o clima do samba e do pagode, trazendo aquela música tupiniquim, né? Aquele ritmo brasileiro que a galera gosta de ouvir e de relembrar também. Tem clássicos do samba e do pagode. Pra você que curte Raça Negra, SPC, Negritude Júnior, pra você que gosta de Zeca Pagodinho, Exalta Samba, né? Os clássicos aí com a Beth Carvalho. Tem muita coisa boa, a gente vai rolando tudo aqui. Ferrugem, né? Que tá chegando aí na nova geração do pagode com tudo também. Catinguelê, né? Aquele pagodinho dos anos 90 para matar a saudade. Bom, a gente traz um pouco de cada coisa. Quer conferir? O Pagodaço já tá chegando no seu rádio.

0: aí.
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5: Oi, gente, muito prazer. A partir de agora tem o Super 10. As 10 mais tocadas da programação. Aumenta o som e vem com a gente.

0: Gente, vai ser bom demais passar uma horinha com você. O Super 10 está no ar.
1: Décima posição.
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3: é a viola e eu.

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1: Maravilha! Que bom estar aqui contigo. Já já volto com mais Super 10 pra você.
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4: Super 10 de volta, vem comigo.
3: Sexta posição.

0: quinta posição.
1: Esse é o nosso fundo de quintal.
0: Quinta posição.

terceira posição.

0: encerramos mais uma edição, mas voltamos na próxima com mais Super 10. Beijos e até lá!
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2: Muito bem, a partir de agora está no ar o Jornal Rádio News. Informação em primeiro lugar. Brasil e o mundo passam aqui na sua rádio favorita. Sejam bem-vindos.
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3: Previsão do tempo para terça-feira, 2 de setembro de 2026. Região Centro-Oeste. Em Goiânia, o dia começa com muitas nuvens no céu, com possibilidade de chuva isolada. À tarde, tempo firme. Os termômetros da capital goiana marcam mínima de 20 e máxima de 34 graus. Umidade relativa do ar gira em torno de 80 a 25%. Campo Grande, Mato Grosso do Sul, tem previsão de céu claro na maior parte do dia, com poucas nuvens pela manhã. Temperatura mínima de 16 e máxima de 26 graus. A umidade relativa do ar vai de 100 a 30%. Mara Rosa, em Goiás, tem previsão de céu com muitas nuvens na comemoração de aniversário. Temperatura mínima de 25 e a máxima 40 graus. Umidade do ar varia de 60 a 25%. Região Nordeste. Em Fortaleza, a previsão é de poucas nuvens no céu pela manhã, com um aumento de nuvens à tarde. Temperatura mínima na capital cearense é de 25 e a máxima de 31 graus nas horas mais quentes do dia. A umidade do ar é de 90 a 50%. Salvador, na Bahia, amanhece com muitas nuvens no céu. À tarde, o tempo abre. Temperatura mínima de 21 e máxima de 32 graus. A umidade relativa do ar é de 100 a 40%. Região Norte, em Boa Vista, Roraima, céu nublado com possibilidade de chuva isolada pela manhã. Temperatura mínima é de 27

0: e máxima de 36 graus. A umidade do ar é de 80% a 30%. Rio Branco, no Acre, tem previsão de céu com muitas nuvens com chuva isolada. Temperatura mínima é de 25 e a máxima 40 graus. Umidade do ar varia de 60 a 25%. Região Sudeste, Belo Horizonte, em Minas Gerais, amanhece com muitas nuvens no céu, com possibilidade de chuva isolada na manhã desta terça-feira. À tarde, tempo. Região Sudeste, Belo Horizonte, em Minas Gerais, amanhece com muitas nuvens no céu, com possibilidade de chuva isolada na manhã desta terça-feira. À tarde, tempo firme. Os termômetros registram mínima de 18 e máxima de 29 graus. A umidade relativa do ar vai de 90 a 10%. A cidade de Presidente Venceslau, em São Paulo, tem previsão de céu claro no dia do aniversário. Temperatura mínima de 15 e máxima de 28 graus. Umidade relativa do ar é de 90 a 40%. Região Sul. Em Curitiba, Paraná, o dia começa mais frio. Céu com algumas nuvens. Os termômetros registram mínima de 6 e máxima de 19 graus. A umidade relativa do ar fica entre 100 e 50%. Blumenau, em Santa Catarina, tem previsão de muitas nuvens no céu pela manhã. À tarde, tempo firme. Termômetros registrando mínima de 10 e máxima de 21 graus. A umidade relativa do ar oscila entre 90 e 60%. Blumenau, em Santa Catarina, tem o dia de aniversário com previsão de muitas nuvens no céu pela manhã. À tarde, tempo firme. Termômetros registrando mínima de 10 e máxima de 21 graus. A umidade relativa do ar oscila entre 90 e 60%. Você ouviu a previsão do tempo para esta terça-feira, 2 de setembro de 2026, com informações do IBGE Cidades e do Instituto Nacional de Meteorologia IMET.
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2: Policiais da Delegacia de Defesa dos Serviços Delegados deflagraram na manhã desta terça-feira a Operação Sinal Livre. O alvo é um esquema do crime organizado que explorava de forma ilegal o serviço de internet na comunidade Bugue-Ugue, na Ilha do Governador, zona norte do Rio de Janeiro. De acordo com as investigações, a facção Terceiro Comando Puro impôs o controle total do sinal na região. Para isso, o grupo expulsou empresas legalizadas e obrigou os moradores a contratarem apenas o serviço disponibilizado pelos criminosos. Ao todo, os agentes cumprem 8 mandados de busca e apreensão em imóveis ligados aos suspeitos de comandar o sistema ilegal. O inquérito aponta que 2 provedores são investigados por agirem em parceria com integrantes do TCP para criar um monopólio. Técnicos das grandes operadoras eram ameaçados e barrados de entrar na comunidade para instalar ou consertar as redes. Enquanto isso, os bandidos cortavam cabos e destruíam os equipamentos das concessionárias. A polícia já encontrou registros desse crime na região desde pelo menos 2022. Com as redes oficiais danificadas, a população ficava sem opção. Os provedores ilegais ainda usavam cabos e aparelhos roubados das empresas regulares, material que nem sequer é vendido no comércio. 3 homens foram identificados na estrutura. Um seria o dono de um dos provedores, outro administraria 2 empresas de internet e o terceiro seria o responsável por impedir de forma violenta o trabalho dos técnicos. A investigação apura ainda um caso em que a administração de um condomínio foi forçada a aceitar o serviço depois que funcionários do provedor apareceram escoltados por traficantes armados. Os suspeitos podem responder pelos crimes de receptação, atentado contra serviço de utilidade pública, interrupção de telecomunicações e associação criminosa.
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1: A economia do Brasil cresceu 0,5% nos meses de abril, maio e junho, em comparação com o primeiro trimestre de 2026. Os dados do PIB, o Produto Interno Bruto, foram divulgados pelo IBGE nesta terça-feira. O PIB é a soma de todos os bens e serviços produzidos no país. Ao todo, a economia brasileira movimentou 3,4 trilhões de reais no segundo trimestre. A agropecuária teve a maior alta, 2,8%. Já o setor de serviços, que representa a maior parte da economia, teve variação positiva de 0,2%, enquanto a indústria registrou estabilidade com variação de 0,1% positiva. Já o indicador que registrou a maior queda foi o de eletricidade, gás, água, esgoto, além de gestão de resíduos, que recuou 1,1% no segundo trimestre. No setor externo, o Brasil também importou mais, 1,8%, enquanto as exportações recuaram 0,8%. Já no acumulado dos últimos 12 meses, o PIB do Brasil cresceu 1,9%. Nessa mesma comparação anual, todos os três grandes setores da economia apresentaram avanço. O da agropecuária foi o maior, 6,2%, puxado, entre outros fatores, pela safra no segundo trimestre de café e da soja, mas compensado pela queda no arroz e no algodão. O setor de serviços, que registrou alta em todas as 7 atividades analisadas pelo IBGE, cresceu 1,7% no ano, com destaque para atividades imobiliárias, informação e comunicação. E o desempenho da indústria, 1,4% positiva, foi impulsionado principalmente pelas indústrias de petróleo e gás e pela construção.
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2: Atualmente, 538 mulheres vítimas de violência doméstica no estado do Rio de Janeiro são protegidas pelo botão do pânico. O dispositivo possibilita o acionamento das forças de segurança para o atendimento mais rápido em situações de risco. E de janeiro a julho deste ano, foi acionado 67 vezes. De acordo com o governo do estado, o botão do pânico reforça a proteção de mulheres amparadas por medidas protetivas determinadas pela justiça e está vinculado à tornozeleira eletrônica usada pelo agressor. O monitoramento é feito pela Polícia Penal do estado e ainda conforme o governo do Rio de Janeiro, desde a implantação dos equipamentos, nenhuma mulher monitorada sofreu qualquer tipo de agressão devido à resposta imediata. Em uma situação de risco, a mulher pode acionar o botão do pânico. O alerta é recebido pela Polícia Penal, que realiza os procedimentos necessários e comunica a ocorrência à Polícia Militar, responsável pelo deslocamento para o atendimento da vítima. O dispositivo começou a ser implantado em 2019 em escolas da rede pública que ficam em áreas de risco, onde, por exemplo, há a presença de organizações criminosas. No ano passado, foi a vez das mulheres vítimas de violência. E neste ano, o botão do pânico está sendo instalado nas unidades de pronto atendimento do governo do estado. O objetivo é coibir a violência contra profissionais de saúde. Levantamento do Conselho Regional de Medicina do Rio de Janeiro aponta que um médico é vítima de ameaça, intimidação ou violência física a cada 3 dias em unidades de saúde do estado.
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3: O Produto Interno Bruto do Brasil registrou crescimento no segundo trimestre de 2026, conforme dados divulgados pelo Instituto Brasileiro de Geografia e Estatística. Apesar do avanço, houve uma desaceleração em comparação com os 3 primeiros meses do ano. Mesmo com a perda de força, o país garantiu a 5ª posição no ranking mundial de crescimento trimestral, superando grandes economias e outros membros do BRICS, como a China, que ficou em 19º lugar. Este desempenho positivo ocorre em um cenário de desaceleração global, influenciado pelos efeitos do conflito no Oriente Médio.
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6: Estamos de volta e agora vamos falar de esporte aqui no Jornal Rádio News.
7: E o Flamengo levou a melhor no clássico e venceu o Botafogo por 3-0 no Maracanã pela 25ª rodada do Brasileirão. Dois gols foram de Samuel Lino, um em cada tempo. Carrascal completou a vitória do Fla com um placar que dá até a impressão de que o jogo foi fácil, mas longe disso. O resultado leva o rubro-negro a 48 pontos, agora que o time volta a vencer após ter perdido para o Cruzeiro na semana passada.
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7: E o Palmeiras saiu atrás, mas buscou um empate por 1-1 com o Mirassol no estádio José Maria de Campos Maia, em partida pela 25ª rodada do Campeonato Brasileiro. Eduardo abriu o placar para o Leão no começo do segundo tempo, enquanto Maurício igualou para o Alviverde na reta final do confronto. Em campo, Mirassol e Palmeiras fizeram uma partida muito movimentada desde o início, com os times alternando boas chegadas ao ataque. De um lado, os atacantes Alisson e Bruno Santos levaram perigo por parte do Leão. O Alviverde respondeu em boas finalizações de Flaco Lopes. Na beira do gramado, o clima era de nervosismo e o técnico Abel Ferreira levou cartão amarelo do árbitro João Vitor Gobi após muitas reclamações.
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7: E o Santos calou a Neoquímica Arena lotada por 47.496 torcedores e venceu o Corinthians por 1-0 em confronto válida pela 25ª rodada do Campeonato Brasileiro. Foi a primeira vitória do Peixe em clássicos no ano. No duelo entre os astros Neymar e Memphis Depay, o brasileiro se deu melhor, sendo decisivo no lance de gol santista. O placar também dá novo gás ao Peixe para o jogo de volta da Copa do Brasil contra o Palmeiras nesta quarta-feira. O time precisará reverter 3 gols de desvantagem. Já os comandados de Fernando Diniz param nos 32 pontos e ficam na 10ª colocação.
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8: Em uma ação conjunta de combate ao narcotráfico,

0: Brasil e Peru realizaram a destruição de diversos laboratórios de drogas e pistas de aterragem clandestinas na região da Amazônia. A operação visa desarticular a infraestrutura utilizada por organizações criminosas na fronteira. A iniciativa reforça o compromisso dos dois países em intensificar a cooperação para enfrentar o crime organizado transnacional. A Amazônia é uma rota estratégica para o tráfico de entorpecentes e ações como estas são cruciais para a segurança da região.
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2: O preço do querosene de aviação registrou um aumento de 14% em setembro, acumulando uma alta de 100% no ano, segundo informações divulgadas. A Petrobras anunciou o reajuste para o combustível, o que levanta preocupações sobre o impacto nas tarifas aéreas. Especialistas do setor já alertam que a elevação nos custos do combustível pode ser repassada aos consumidores, resultando em passagens mais caras. A variação do querosene de aviação é um fator determinante para a precificação dos voos e a rentabilidade das companhias aéreas.
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3: O Ministério da Educação realizará novas convocações da lista de espera para o segundo semestre do Fundo de Financiamento Estudantil até o dia 24 de setembro. Os estudantes pré-selecionados nesta etapa devem atualizar e complementar suas informações de inscrição no portal de acesso único ao ensino superior em até 3 dias úteis, contados a partir da data de sua convocação. Após o procedimento, os estudantes têm até 5 dias úteis para apresentar a documentação exigida para validação da inscrição junto à Comissão Permanente de Supervisão e Acompanhamento da instituição de ensino superior para a qual forem convocados. Serão exigidos documentos de identificação e de comprovação do nível de escolaridade, além dos comprovantes de residência e de renda. Se estiver tudo correto, a comissão emitirá um documento de regularidade de inscrição, que deve ser apresentado em até 10 dias úteis ao banco responsável para firmar o contrato de financiamento. Caso o estudante pré-selecionado não respeite os prazos, sua candidatura será automaticamente cancelada e a vaga disponibilizada ao próximo candidato na lista de espera. Para o preenchimento de vagas ainda não ocupadas, não é necessário manifestar interesse. Isso ocorre porque a inclusão na lista de espera é automática para estudantes inscritos e não pré-selecionados na chamada regular. Nesta edição, foram disponibilizadas mais de 75 mil vagas, distribuídas em mais de 1.200 instituições privadas de educação superior, para ingresso em cerca de 28.741 cursos e turnos. Somente no segundo semestre, mais de 127 mil pessoas se inscreveram, totalizando um número de inscrições superior a 315 mil. Para não perder a vaga, a recomendação é ficar de olho, periodicamente, no endereço eletrônico do FIES Seleção, até o fim das chamadas pelas listas de espera.
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4: A comercialização de ingressos e o acesso à água potável em eventos tem novas regras. Elas foram publicadas no Diário Oficial e estabelecem medidas para enfrentar práticas abusivas e fraudes na venda e revenda de entradas e determinam a garantia de hidratação do público. O primeiro decreto regulamenta dispositivos do Código de Defesa do Consumidor e da Lei de Meia Entrada e passam a valer dentro de 20 dias. O responsável pela emissão ou venda direta dos ingressos deve adotar agora formas de garantir a rastreabilidade de cada ingresso vinculado por pessoa. Se o comprador quiser transferir a titularidade, deve fazer pela plataforma, sem cobrança. Para eventos com grande procura, devem ser adotadas filas virtuais ou pré-cadastro, por exemplo, com o número estimado de usuários à frente e o tempo aproximado de espera. As plataformas que atuam na oferta, intermediação ou revenda vão precisar informar o preço total da revenda e também o valor.
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5: 7:31.
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5: Sete e 32.

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1: 87 FM 7:34.
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1: Sequenciando este programa Combate até as 9 horas da manhã, após o guia eleitoral. Obrigado por você. Obrigado pelo carinho da audiência, obrigado pelo rádio ligado. E obrigado, como sempre, pela companhia amiga. Todas as pessoas sejam bem-vindas aqui a este programa. Canal aberto, linha aberta, canal aberto. Chamar Elenivaldo Pereira, eu seu balanço policial verdade. Alô, colega, bom dia, detona.
2: Registrados 7 homicídios nessa terça-feira, 1º de setembro, em Pernambuco. 3 crimes aconteceram no Grande Recife e 4 no interior. Os assassinatos foram registrados em Caruaru, Ribeirão, Buíque, Petrolina, Cabo de Santo Agostinho, Jaboatão dos Guararapes e Recife. Este ano, de janeiro até agora, mataram no estado 1.863 pessoas. Em Caruaru, um jovem foi assassinado na noite desta terça-feira na esquina da rua Mário Melo com a rua Antônio Calu, no bairro Alto da Balança. O costureiro Eduardo Vinícius Ferreira da Silva, de 22 anos, foi morto com 5 tiros. Ele morava na rua da Prosperidade, no bairro Salgado. O jovem estava indo para a academia guiando uma moto quando foi interceptado por 2 homens em outra motocicleta. Este foi o primeiro homicídio deste mês de setembro em Caruaru. Este ano, de janeiro até agora, mataram no município 88 pessoas. No bairro Salgado, um homicídio foi evitado pela própria vítima. Um homem de 28 anos foi abordado em via pública por um indivíduo armado. No momento que o primeiro tiro pinou, a vítima entrou em luta corporal, agarrou a arma e, após efetuados 5 disparos, mordeu a mão, conseguiu tomar o revólver calibre 38 e o homem correu. De Caruaru, Elenivaldo Pereira. Registrados 7 homicídios nessa terça-feira, 1º de setembro, em Pernambuco. 3 crimes aconteceram no Grande Recife e 4 no interior. Os assassinatos foram registrados em Caruaru, Ribeirão, Buíque, Petrolina, Cabo de Santo Agostinho, Jaboatão dos Guararapes e Recife. Este ano, de janeiro até agora, mataram no estado 1.863 pessoas. Em Caruaru, um jovem foi assassinado na noite desta terça-feira na esquina da rua Mário Melo com a rua Antônio Calu, no bairro Alto da Balança. O costureiro Eduardo Vinícius Ferreira da Silva, de 22 anos, foi morto com 5 tiros. Ele morava na rua da Prosperidade, no bairro Salgado. O jovem estava indo para a academia guiando uma moto quando foi interceptado por 2 homens em outra motocicleta. Este foi o primeiro homicídio neste mês de setembro em Caruaru. Este ano, de janeiro até agora, mataram no município 88 pessoas. No bairro Salgado, um homicídio foi evitado pela própria vítima. Um homem de 28 anos foi abordado em via pública por um indivíduo armado. No momento que o primeiro tiro pinou, a vítima entrou em luta corporal, agarrou a arma e, após efetuados 5 disparos, mordeu a mão, conseguiu tomar o revólver calibre 38 e o homem correu. De Caruaru, Elenivaldo Pereira.
1: 7:39.
3: Nunca.
1: 7:39. Elenivaldo Pereira, obrigado pela sua

0: até amanhã, quinta-feira, se Deus quiser, dia 3 de setembro do ano de 26. E agora 7 horas, mais de 39 minutos. E aí, portanto,
1: Brasil!
0: Informação da
1: Brasil!
0: Então, somente pra você,
1: Brasil!
0: Brasil! Para este programa, fazendo uma reclamação e um apelo ao mesmo tempo. Bom dia, Pereira Filho, bom dia! Na rua Tomás, Antônio Gonzaga, tá com as lâmpadas queimadas há mais de 2 meses. Tudo está na escuridão, aqui é a Ana. A Ana fazendo reclamação. Essa prefeitura de Garanhões. A Ana fazendo apelo. A essa prefeitura de Garanhões. A Ana reclamando que na rua Tomás Antônio Gonzaga tá com as lâmpadas queimadas há 2 meses.
2: Vergonha.
0: Tudo está na escuridão. É a Ana que está fazendo apelo ao departamento de obras.
2: Vergonha.
0: Serviços públicos e iluminação do município de Garanhões. Eis aí, portanto, a situação. 2 meses na escuridão.
3: Ele não vai, não.
0: População, moradores da rua Tomás Antônio Gonzaga. As lâmpadas estão queimadas há 2 meses. Tá a maior escuridão. 7 horas 41 minutos. E aí, portanto, a informação da hora certa. Aí é pra você. 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
1: Brasil!
0: Obrigado você, muito obrigado.
1: Brasil!
0: Obrigado pelo carinho da audiência. 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

0: 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E agora, canal aberto, linha aberta, canal aberto. Chamar Adielson Galvão com a sua primeira participação. E o destaque agora é: homem foi assassinado por espancamento em Garanhões. Alô, repórter Adielson Galvão. Alô, você amigo Detona.
1: Adielson Galvão, o repórter de Pernambuco.
2: A Delegacia de Homicídios de Garanhuns está investigando o crime de morte que foi cometido lá na cidade. Foi dentro do Hotel Chalon, ou seja, edificação abandonada, né, onde moram algumas pessoas. Lá foi espancado o Anderson de Oliveira Santos, de 32 anos de idade. Ele foi socorrido, levado para o Hospital Regional do Moura, onde infelizmente acabou falecendo. Estou aqui com a Joseilma, que é a esposa da vítima. Joseilma, você foi quem encontrou o seu marido lá caído, gravemente ferido?
3: Foi, sim. Eu tava com 3 dias que tava procurando ele. Aí fui a Boa Vista, fui a Canadá, e me informando se alguém viu ele. Ninguém não sabia de paradeiro dele. Quando foi no domingo, 8:30 da noite, aí Deus me deu um toque no coração pra eu entrar onde eu dormia. Aí entrei no quarto onde eu dormia com ele, aí chamei: ô Anderson, onde é que tu estás? Ninguém respondeu. Aí o cachorro seguinte que estava com ele, que era o cachorro dele, chegou junto de mim. Aí quando o cachorro chegou, disse: general, tu tá com quem aí? Aí o cachorro seguinte foi no quarto onde ele estava. Aí quando eu cheguei lá, ele estava lá já emboicado, só estava só respirando. Aí eu saí correndo pelo hotel pedindo ajuda. Aí desci, pulei a janela do mesmo jeito e mandaram eu chamar o SAMU. Aí foram, o SAMU, socorreram ele e levaram para o Hospital da Moura.
2: E você disse que encontrou o seu marido gravemente ferido, sim, no domingo, lá dentro do antigo Hotel Chalon, certo? Mas há quantos dias ele estava desaparecido?
3: 3 dias.
2: Então, é possível que ele tenha agonizado durante esses 3 dias que estava desaparecido?
3: Esses 3 dias que ele desapareceu, não encontrei. Só que eu cheguei, ainda dormi lá, mas não sabia que ele estava no último quarto.
2: Ele vivia em condição de rua, né?
3: Era.
2: E há quanto tempo você vivia com o Anderson?
3: 10 anos.
2: O que você imagina que aconteceu? Alguém... Ele foi morto por espancamento, né?
3: Foi.
2: Mas espancaram ele por quê?
3: Porque onde nós morávamos, numa casa, uma casa estava abandonada. Aí essa casa, eu estava morando já há 4 anos nessa casa. Aí nessa casa, quando eu cheguei no sábado, aí os cabas disseram assim: vocês vão ter que sair da casa porque a gente trocamos num carro. Eu disse: não, eu não posso ir para a rua porque já está há 4 anos que eu moro nessa casa e a casa não tem documento e por direito eu vou ficar aqui. Aí os cabas responderam: pois você vai sair por mal ou por bem, você.
2: Então você acha que foram esses caras que mataram o seu marido?
3: Aí eles correram com facão. Um irmão correu com fonha, o outro correu com facão atrás do meu marido para matar meu marido. Aí eu voltei. Aí quando eu voltei, os cabas vieram para cima de mim com facão para meter em mim. Eu digo: pode meter, eu tô aqui. Aí ele disse: pois vai-se embora daqui. Se você voltar aqui, nós vamos lhe matar vocês aqui. Aí quando eu voltei, ele estava derrubando a casa.
2: Quem são esses caras?
3: São de Garanhuns, é Carlinho, Dedinho.
2: Então foram.

0: foram eles que mataram seu marido.
1: Eles mataram meu marido.
0: Tá aí, gente. Até o momento ninguém foi preso, né? Tá aí. Crime de morte que foi cometido lá em Garanhuns. A vítima, o Anderson de Oliveira Santos, 32 anos de idade, morto por espancamento. Corpo encaminhado aqui para o IML de Caruaru. A reportagem é de Adielson Galvão.
2: Bom, minha gente, agora 7h50, 10 minutos para as 8 horas da manhã. Obrigado você, muito obrigado pelo... Agora 7h50, 10 minutos para as 8 horas da manhã. Obrigado você, muito obrigado pelo rádio ligado, obrigado você pela companhia, sempre amiga. E agora, mais uma vez, canal aberto, linha aberta. Chamar repórter de Pernambuco com a sua segunda participação neste programa Combate. E agora o destaque é: cabra que sofreu atentado à bala em Caruaru. Ele pede agora providências para que os elementos sejam presos. Vejam, senhores, cabra entrou na bala, foi levado para o hospital. Ele se curou, ele se safou e agora ele vai para a imprensa pedir que a polícia prenda os seus algozes, vergonha. Alô, repórter, alô você, detona.
3: Adielson Galvão, o repórter de Pernambuco.
0: Olha, nos procurou o David que no dia 1º de novembro do ano passado sofreu uma tentativa de assassinato no bairro do Cedro, aqui em Caruaru. Ele tomou 4 tiros, né? Inclusive um dos disparos atingiu o capacete dele, né? Inclusive chegou a perfurar a parte da estrutura aqui do acolchoado do capacete. Pois bem, né? Escapou da morte. A polícia prendeu a mandante desse crime, ou dessa tentativa de assassinato, Rayane França da Silva. Ela está já há alguns meses presa lá em Maceió, capital alagoana. Ô, David, você foi vítima deste atentado porque ela acredita que você e a sua esposa, vocês deram apoio à ex-companheira dela, que ela não aceita a separação?
4: Isso, ela não aceitava a separação, aí por conta disso ela achava que a gente estava dando apoio na minha casa. E ela mandou os assassinos invadir a casa da gente, a qual eu reagi para defender a minha esposa, a minha família, que estava uma criança de 2 anos, e a outra maiorzinha, e acabou sofrendo 5 disparos de arma de fogo, né? 4 me atingiu, atingiu um na minha coluna, 2 no meu rosto. Eu escapei pelo milagre de Deus. Eu quero providência, estou procurando justiça, porque até agora só foi pedida a transferência dela, nada de resolver. E eu peço a justiça que me ajudem, porque eu vivo assustado, não sei quem é os bandidos que invadiram a minha casa. Eu fui parar na restauração em Recife, passei pelo Vale da Sombra da Morte. Então eu espero que a justiça da terra seja feita e eu espero que tenha compreensão do que, o que eu estou passando, né? Que minha família passou, o trauma que eu estou tendo, psiquiatra, psicólogo. 4 disparos foi em mim, não foi brincadeira, estou impossibilitado de trabalhar. Tudo isso juntou e até agora eu estou nessa situação, com depressão, ansiedade e com medo, né? Que eu não sei quem é os algozes que ela mandou, né?
0: Faz 10 meses que você sofreu este atentado. Passou quanto tempo no leito hospitalar?
4: Eu passei 20 dias na restauração em Recife.
0: E aqui em Caruaru?
4: Aqui não. Em Caruaru eu cheguei, fui direto pro regional e fui transferido.
0: De pronto já foi transferido.
4: Falar que não tinha como dar o suporte aqui.
0: É do teu conhecimento, David, se a polícia já identificou os executores?
4: Não, a polícia não identificou ainda não, porque tá esperando o depoimento dela. Tá esperando ela vir para Buíque, para ela poder responder aqui a tentativa.
0: Para ela prestar depoimento e dizer quem foram esses caras que ela mandou, né, que ela pagou para lhe matar.
4: Isso, correto. Tem áudio, tem print, tem tudo. Tem todas as provas que foi ela.
0: Pois aí você, como disse, né, assombrado, sem saber, você pode estar convivendo com os indivíduos que tentaram lhe matar e sem saber, né?
4: É, sem saber, sim. Então eu peço justiça. Eu quero que a justiça ela seja feita. Porque isso aí, eu sou um pai de família, depende de tudo, ó. Me possibilitou 50% da minha saúde, eu não tenho mais, porque eu fiquei imobilizado de algumas coisas. E eu preciso de ajuda das autoridades competentes, né?
0: Ô, David, e esses caras, como foi a ação? Eles chegaram lá da tua casa?
4: Foi 6h30 da manhã, quando eu tenho um comércio na feira. Quando foi 6h30 da manhã que eu abri a porta para ir trabalhar, eles me abordaram com um revólver na minha cara, mandando eu subir o primeiro andar junto, subiu. Aí o alvo era matar minha esposa primeiro e depois me matar.
0: Vocês são naturais lá de...

0: de Panelas.
1: É isso, isso. A minha esposa é da família do, é de Panelas. Eu sou daqui de Caruaru.
0: No caso, a sua esposa, ela é parente da mulher que conviveu com a Rayane, né?
1: É, minha esposa é a irmã da Ana Paula, aqui é convivente com
0: a
1: Rayane.
0: É que, inclusive, acredito que foi a Rayane que me procurou, é que nos concedeu uma entrevista, foi a Ana Paula, né?
1: Ana Paula que ele procurou.
0: É que justamente assombrada porque estava querendo matar ela também,
1: isso,
0: né?
1: Isso. E nesse trâmite todinho ela mandou matar 3 pessoas, né? Ela mandou me matar, mandou matar a Paula e mandou matar a minha esposa.
0: Mas a Paula, como é que ela tá?
1: A Paula, ela tá bem, né? Tá, não tá muito bem porque, infelizmente, a gente tá esperando alguma coisa que a justiça resolva.
0: É, que a polícia identifique também esses indivíduos, que eles sejam punidos, que sejam presos, né?
1: É verdade. A gente estamos aqui não para fazer justiça com a nossa mão, mas com o poder de Deus e com a justiça aqui na terra.
0: Ou seja, que tudo seja devidamente, né? Que a polícia chegue em todos os autores para que vocês voltem a ter uma vida normal. Normal,
1: é. A delegada é muito competente, a delegada que está à frente do caso. Tenho muito prazer em gratificar ela tem nos ajudado muito, a delegada Carolina, é quem está tomando conta desse caso.
0: Pois é, gente, tá aí. É uma tentativa de assassinato, né? O rapaz assombrado, não é para menos. A tua esposa também foi baleada?
1: Não, eu não deixei, não. Eu me agarrei.
0: À frente.
1: Eu tomei a frente para ele não fazer nada com ela.
0: Passou de morrer?
1: Foi. Eu tomei os tiros para salvar a minha própria família.
0: Pois é, gente, tá aí. Tudo isso acontecendo naquele cenário com uma criança de apenas 2 anos de idade. Como é que tá tua menina hoje?
1: Minha menina, de vez em quando, ela fala: papai, caiu o sangue, papai, caiu o sangue.
0: Ou seja, ficou com trauma que eu imagino que vai levar pro resto da vida.
1: É isso, ela tem que procurar ajuda psicólogo, né? Ela tiver maiorzinha, se ela continuar desse jeito, a gente tem que procurar
0: ajuda psicológica. Ajuda
1: psicológica pela minha filha, né?
0: Pois é, gente, tá aí. O David, né, assombrado, e a Rayane França da Silva, ela continua presa, né, acusada desta tentativa de assassinato. Ela está no sistema penitenciário lá de Maceió, capital alagoana. Repórter Adielson Galvão.
2: Bom, minha gente, 7 horas, faz 56 minutos. E aí, portanto, a informação da hora certa. Aí é pra você, trabalhador. Aí é pra você, trabalhador.
3: Brasil!
2: E o Brasil. E atenção. Canal aberto, linha aberta, linha aberta, canal aberto. Vamos até o blog do jornalista Carlos Eugênio. E a bronca do momento. Caio Albino e outros 3 deputados envolvidos em caso de propaganda negativa contra a governadora Raquel Lira são condenados pela justiça. Blog do Carlos Eugênio, terça-feira, 1º de setembro de 2026. A Justiça Eleitoral julgou procedente a representação apresentada pelo Partido Social Democrático, PSD, contra os deputados estaduais,

e Júnior Matuto, do Republicanos, por propaganda eleitoral antecipada negativa contra a então pré-candidata à reeleição Raquel Lira, do PSD. A informação foi repassada à imprensa pela própria assessoria do PSD. Na decisão, segundo o PSD, os quatro parlamentares foram condenados a um pagamento de multa de 10 mil reais para cada um, com fundamento no artigo 36, parágrafo 3º da lei 9.504 de 97. Ainda de acordo com a assessoria, a Justiça Eleitoral também manteve integralmente a liminar que havia determinado a remoção e a indisponibilidade do conteúdo divulgado. Segundo a decisão, o vídeo da série Familião, apresentado com uma sátira, construiu uma narrativa com o objetivo de associar Raquel Lira

a uma suposta situação de descaso e precariedade na saúde pública de Pernambuco. O material também sugeria que as reformas realizadas pelo governo do estado seriam apenas de fachada. O desembargador eleitoral, relator Luiz Gustavo Mendonça de Araújo,

0: cabe recursos às instâncias superiores da Justiça Eleitoral. Os deputados Caio Albino, Romero Albuquerque, Álvaro Porto e o Júnior Matuto ainda não se posicionaram publicamente sobre esta condenação. O blog do jornalista Carlos Eugênio está à disposição para publicar o posicionamento dos parlamentares quanto à decisão do desembargador eleitoral. 8 horas, mais um minuto. Portanto, essa é a bronca do momento. Alô, cidade. Alô, Garanhões.
1: Brasil.
0: Alô, zona rural.
1: Brasil.
0: Alô,
1: Brasil.
0: Vendas. Os povoados e os distritos. Bom dia. Alô, São Pedro. Bom dia. Alô, Miraci. Bom dia.
1: Brasil.
0: Dama também.
1: Brasil.
0: Chegando por aqui, Denilda Angelina Januário. Ela manda mensagem pra gente. Bom dia, Pereira Filho. Bom dia, Denilda. Que Deus abençoe vocês. Desejo uma quarta-feira abençoada pelo nosso Deus. Amém.
2: Amém.
0: Amém, amém. Sempre amém. A Carmen Lúcia Pereira. Ela chega por aqui, ela diz: bom dia. Bom dia, Deus. Gratidão por nos trazer de volta a este programa Combate. Bom dia, ouvintes da Rádio 87 FM. Bom dia, família Combate. Bom dia, meu amigo Pereira Filho. Bom dia, Carmen Lúcia. Bom dia.

0: Amiga.
1: Pereira, mande um bom dia para os seus ouvintes fiéis. Alô, Nena, alô, Cota, alô, Neves, alô, Marta da Lavanderia. Todas já mando um abraço.
0: Obrigado, pro nosso viu? Padimané. Obrigado.
1: Você ter um pezinho de laranja.
0: Ai.
1: A todos um bom dia. Em nome de Jesus.
0: Amém.
1: Amém, amém, amém, amém. 8 horas. 8 horas, 8 horas, já mais 3 minutos. 8 horas, já mais 3 minutos.
2: E aí, Brasil!
1: Informação!
2: Brasil! Brasil!
1: Trabalhador!
2: Brasil!
1: E aí, pra você, trabalhadora! Ah, do meu Brasil! E atenção!
2: Brasil!
1: O empresário denuncia o próprio filho por violência doméstica em Garanhões. Mostram ameaças de morte contra a esposa. E atenção, um rapaz de 23 anos precisou sair às pressas de Garanhões, a Grande de Pernambuco, e se esconder em Caruaru com a filha de 11 meses, uma jovem mulher de 27 anos, aliás, de 23 anos, precisou sair às pressas de Garanhões, no Agreste de Pernambuco, e se esconder em Caruaru, com a filha de 11 meses, após ser agredida e ameaçada de morte pelo ex-companheiro. Ele que é filho de um empresário conhecido na cidade. O caso veio à tona após o próprio pai do agressor, o empresário Fábio Couto, gravar um vídeo denunciando o filho e pedindo providências das autoridades. Segundo ele, a situação ficou insustentável e ele precisou contratar seguranças particulares para proteger a nora e proteger a neta. Mesmo com uma medida protetiva determinando que o agressor mantenha

100 metros de distância, a jovem afirma que ele descumpriu a ordem e continua com as ameaças. Abre aspas. Eu tenho uma medida protetiva contra ele. Ele tem que ficar a 100 metros de distância, mas mesmo assim não serviu de nada.

abraço, meus familiares. Registrei boletim de ocorrência. Na diga de nada. Nada, nada, nada. Zero providência. E olha que eu tinha uma medida protetiva para que ele se afastasse 100 metros de mim. Não adiantou. Providência zero. Nada, nada, nada. Registrei boletim de ocorrência. Nada, nada, nada, nada, nada. Zero providência. Nada. Desabafou a vítima. Prints de mensagens atribuídas ao agressor mostram a gravidade das ameaças.

0: Se eu for preso, eu mando matar ela. Se eu for preso, negão, juro por minha filha, negão, mando matar meio-dia. Mando matar meio-dia em ponto. Tá avisado? Tá avisado? A vítima agora teme pela vida e pela segurança da família. O caso agora está sendo investigado pela polícia. Este caso levou um pai. Levou um pai, o pai do agressor, o denunciando, pedindo providências às autoridades. Este homem é filho do empresário Fábio Couto. Ele chegou a gravar um vídeo denunciando esse filho e pedindo providência às autoridades. Pedindo providência às autoridades. Pedindo providência às autoridades. Segundo Fábio Couto, a situação agora ficou insustentável. E ele, Fábio Couto, o pai, precisou contratar seguranças particulares para proteger a nora. E consequentemente proteger a filha, que é a sua neta. Proteger a nora. E consequentemente a filha dela, que é a sua neta. Tá aí toda a situação narrada. E agora cabe tão somente às autoridades policiais tomarem para valer uma providência urgente. 8 horas.
1: Brasil!
0: E aí, portanto, a informação da hora certa. Aí, pra você, trabalhador. Brasil. E aí, pra você, trabalhadora do meu Brasil. Canal aberto, linha aberta. Linha aberta, canal aberto. Chamar a repórter de Pernambuco, trazendo mais uma informação pra gente. O destaque agora é o seguinte. Homem morreu num acidente em Aldeão. Homem morreu num acidente em Aldeão. Alô, repórter. Alô, você detona.
1: Adielson Galvão, o repórter de Pernambuco.
2: Durante a noite deste domingo, um homem morreu num trágico acidente que aconteceu no bairro Boa Vista, em Altinho. A vítima, João Bosco da Silva, era conhecido como Bosquinho, tinha 48 anos de idade. Estou aqui com o Juan, que é sobrinho da vítima, né? Veio para cá para o IML de Caruaru para aguardar a liberação do corpo do tio. Ô Juan, como foi que tudo aconteceu, amigo?
3: Eu estava aqui em Caruaru, aí recebi uma ligação da minha mãe, chorando. Imediato ela falou que tinha matado ele. Aí eu peguei, assim que soube, desci para lá, para realmente saber se realmente tinha matado, se tinha sido acidente. Aí chegando no local, a polícia, a perícia, aí falou que não tinha sido

0: não tinha matado ele tinha sido de acidente. Ele caiu da moto, bateu a cabeça e faleceu no local.
1: O cara aí, inclusive, eu tô em vários grupos de WhatsApp. E nesses grupos a informação é de que realmente ele teria sido assassinado.
0: Isso é verdade. Mas não foi não. Foi não. Foi, é porque, assim, infelizmente, às vezes as pessoas não sabem do certo e já começa a espalhar as notícias. Disseram que tinha sido 6 tiros, depois disseram que tinha dado um tiro de 12 nele, mas só que nenhuma dessas informações é verdade.
1: Ele tava bicado?
0: Tava. Ele sempre gostava de mão.
1: Mas tava voltando de um bairro, né?
0: Acho que, acredito que sim. Ele teve uma cavalgada durante a noite, passou a noite bebendo. Era pra ele ter ido pra casa descansar, né? Assim eu penso, e foi beber mais e durante a noite, eu acho que quando tava voltando pra casa, caiu da moto e morreu.
1: Pois é, uma pena, né, meu irmão, o que aconteceu. E casado, tinha filhos?
0: Não, ele não tava casado, mas deixou duas meninas.
1: Esse caso aconteceu no bairro Boa Vista, lá em Altinho. Ele tava de capacete?
0: Não, tava sem capacete.
1: É o que acontece muitas vezes, né? Cidade pequena, as pessoas, como a fiscalização não é tão rígida como cidades grandes e tal, então as pessoas relaxam, se andam de carro não colocam o cinto de segurança, se andam de moto não colocam o capacete, muitas vezes até entregam a motocicleta a crianças ou adolescentes,
0: né? É verdade.
1: Pois é, a pena, gente, isso que aconteceu. O João Bosco da Silva, né, conhecido como Bosquinho, ele trabalhava em que ele?
0: Ele trabalhava com um cavalo, sempre gostou, desde criança, cuidar do cavalo, o bairro.
1: Era tratador?
0: Isso.
1: E morava lá no bairro Boa Vista mesmo?
0: Isso, morava lá com um colega dele.
1: Pois é, tá aí. Um cidadão que acabou perdendo a vida, né, neste trágico acidente que aconteceu em Altinho. A vítima, João Bosco da Silva, 48 anos de idade, corpo foi periciado no local, posteriormente encaminhado aqui para o IML de Caruaru. A reportagem é de Adielson Galvão.
2: Credo!

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2: Oito e 19.

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3: 8:23.

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2: Dia 25 minutos. Obrigado, você, muito obrigado. E a gente abraça aqui em nome do Padim Mané, seus afilhadinhos que são Eric, Samuel, Eduardo, Everton, Enzo, Gabriel, Diego Santos, Luan, Felipe, Laura, Laís e Uri, João, Gabriel, Daniel.

0: Carlos Daniel, a Tuluana, Carol, Emily, Franciele, Lara, Gabriela, Matheus Oliveira, Jacques Oliveira, alô Vitor, alô Vinícius, Everton, Joelson, alô Gustavo, Oliveira, Jacques Oliveira, alô Vitor, alô Vinícius, Everton, Joelson, alô Gustavo, alô Jonathan, Wesley, Anderson Júnior, alô Movic, João Henrique, Cauã Henrique, Cauã Silva, João Vitor, João Miguel, Enzo Araújo, João Pedro, Juan Felipe, Luiz Henrique, Thiago, Davi Lucas e um outro mané. Este, portanto, é o batalhão de infantaria dos afilhadinhos do nosso Padimané. 8h26. 8h chamar de 26. E aí, portanto, a informação da hora certa.
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0: 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Na verdade, 8h, mais de 28 minutos. Na verdade, 8h, mais de 28 minutos. Alô, Luiz Andrade, alô você. Bom dia, Detona.
2: Luiz Andrade,
1: Brasil.
3: Bom dia, Pereira Filho. Bom dia, Carinhões. Bom dia, Brasil, porque vocês também nos acompanham, podem nos acompanhar através do Facebook ou então pelo aplicativo ou no tradicional histórico rádio, quase que não sai. Onde você estiver, já desejando a todos uma ótima quarta-feira e o ponteiro do tempo pulando para 2 do mês de setembro do ano de 2026. Ninguém consegue mesmo amarrar o ponteiro do tempo, que passa numa velocidade incrível para toda a humanidade. Lembre-se que você pode esperar o tempo, mas o tempo não espera por você e passa nessa velocidade incrível. Apesar de ter amanhecido chovendo todos os dias, essa característica do período invernoso, mas a temperatura promete aumentar lá para o meio-dia, viu? Chegando em torno, segundo o serviço de meteorologia, aos 28 ou 29 graus. E já amanhã já promete chegar para os 30 graus. Então, é assim, começa frio e depois começa a esquentar já no finalzinho do inverno. Mas antes das informações, mandando um abraço para a Zaina Manel Clemente. Zaina, já cheguei por aqui, viu? Também o sargento Zé Luiz, lá no bairro da Boa Vista, o Tom Frentista, o xerife lá no bairro Aliso Pinto, a Alchina e a Zefinha do bairro na Rua Vicente Celestino, do bairro do Magano, Cícero Buxado também no mesmo bairro, a comadre Antonieta e Sueli, mãe e filha também no bairro do Magano. Ainda mandando também um abraço especial ao xerife lá no bairro Aliso Pinto, Zé de Zezé, no sítio Mata dos Caibros.

0: O Zé Nilton, sinto cágado com acento, viu? Lá no município de Brejão. E o Liu, na barreira do inferno, é o homem que vê os cãozinhos todos os dias. E também a Mané Cassone e Maria Lúcia, lá na Coab 3. E demais ouvintes que estão todos sintonizados conosco, ouvindo o programa Combate. Finalmente saiu a atualização, né, da população de Garanhuns. Presta atenção. Matéria que está postada no portal VC, traz a nova população de Garanhuns, segundo o censo, o último censo do IBGE. A população de Garanhuns passa a ser de 152.484 habitantes. 152.484 habitantes. Garanhuns chega a 152.484 habitantes, segundo nova estimativa do IBGE. Garanhuns chegou a essa população, segundo nova estimativa populacional, divulgada pelo Instituto Brasileiro de Geografia e Estatística, que é o IBGE. Foi no final de semana, o município registrou um aumento de 681 moradores em relação ao número estimado do ano passado. Em 2025, Garanhuns tinha uma população estimada de 151.803 habitantes. Com a atualização para 2026, o município passou para 152.484 habitantes, um crescimento de 0,45% em um ano. Portanto, a nova população do Garanhuns está aí, já divulgada pelo IBGE. Turma, tinha aquela dúvida se era 140. 730, 745 mil, pronto. Agora chegamos a 152.484 habitantes.
1: Agora, chamais 32 minutos. E aí, portanto, a informação da hora certa.
2: Brasil!
1: Aí, pra
2: Brasil! Brasil!
1: E aí, pra você, trabalhador.
2: Brasil!
1: Obrigado você, muito obrigado pelo rádio ligado.
2: Brasil.
1: Obrigado você sempre pela companhia amiga. E atenção, vigilante é alvo de ataque a tiros e reage contra homens armados em Pesqueira. Um vigilante foi alvo de uma tentativa de homicídio. Foi na noite de uma segunda-feira, dia 31, ali na Rua Eletro, no bairro Vila Anápolis, lá em Pesqueira, Teste Pernambucano. Segundo informações registradas pela polícia, dois homens encapuzados chegaram ao local em um carro preto, desembarcaram portando armas longas. Em seguida, os suspeitos efetuaram vários disparos contra o vigilante, conhecido como Nego Leonardo. A vítima reagiu à investida e também realizou disparos contra os criminosos. Após a troca de tiros, os suspeitos surgiram do local e até o momento não foram localizados. Informações extra oficiais apontam que o vigilante teria sido atingido por um disparo de arma de fogo em um dos braços. O estado de saúde dele não foi informado até o presente momento. A motivação para o ataque ainda é desconhecida e o caso deverá ser investigado pelas autoridades. Até o momento nada. Até o momento na dica de nada. Até o presente momento nada. A bandidagem continua foragida. A bandidagem continua foragida. 8:34. 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Linha aberta, canal aberto. Chamar o giro de notícias neste exato momento. A Ana Paula Costa, ela traz o seguinte destaque: nova regra aumenta prazo para contestação de devolução de Pixi. Canal aberto, linha aberta. Alô, você, detona.

Olá, este é o Giro de Notícias. Eu sou Ana Paula Costa e você acompanha os destaques do momento. O Banco Central anunciou uma nova regra do PIX, que começa a valer a partir de agora. A nova diretriz aumenta o prazo para contestação de devolução realizada pelo MED, Mecanismo Especial de Devolução, quando há suspeita de fraude, de 30 para 80 dias. A medida busca mitigar o impacto de uma fraude muito comum, que ocorre principalmente com comerciantes. O golpista faz um PIX falso, diz que fez por engano e pede para a pessoa devolver, geralmente em outra chave. Nesse caso, a vítima pode pedir o MED. Mais informações estão disponíveis no site do Banco Central. O ministro Dias Toffoli voltou atrás e liberou a campanha digital, a participação em debates e o repasse do fundo eleitoral ao candidato do Missão, Renan Santos. Toffoli autorizou a realização de campanha eleitoral nos meios digitais, como site, blog, redes sociais e aplicativos de mensagens instantâneas que estejam registrados no sistema do Tribunal Superior Eleitoral. Para a proibição, o ministro havia alegado que o candidato declarou alguns perfis ao TSE fora do prazo estipulado. O Senado Federal aprovou a indicação do senador e ex-presidente do Congresso, Rodrigo Pacheco, para a vaga de ministro do TCU, o Tribunal de Contas da União. A indicação de Pacheco foi assinada pelo presidente da Casa, Davi Alcolumbre, e mais 19 senadores. Agora, a indicação segue para aprovação na Câmara dos Deputados e a votação deve acontecer nesta quarta-feira. O ministro André Mendonça, do STF, deve levar ao plenário a discussão sobre as conversas atribuídas ao ministro Alexandre de Moraes e ao ex-banqueiro Daniel Vaccaro. Conversas do ex-banqueiro com Moraes e com o procurador-geral da República, Paulo Gonet, foram extraídas pela Polícia Federal durante as investigações do celular de Vaccaro. A rede de lojas de conveniência responsável pelos minimercados da marca Oxxo foi condenada pela Justiça do Trabalho a pagar R$ 2 milhões por danos coletivos por falhas na segurança dos funcionários que ficam expostos a assaltos e outros tipos de violência. Além da indenização, a Justiça determina que a empresa adote medidas de proteção aos trabalhadores de todas as lojas espalhadas pelo país. Atenção, professores e professoras. Inscrições gratuitas até 15 de setembro para a Olimpíada Nacional de Eficiência Energética. Podem participar estudantes do 8º e 9º anos do ensino fundamental e 1º e 2º anos do ensino médio. Acesse onee.org.br, inscreva sua escola e participe. Uma iniciativa da ANEEL, coordenada pelo Instituto Abrade e realizada por 48 distribuidoras de energia elétrica. 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
3: Oito e trinta e nove.
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2: Cinco minutos. E aí, portanto, a informação da hora certa. Aí pra você, trabalhador. E aí pra você, trabalhadora do meu Brasil. Canal aberto, linha aberta.

0: Linha aberta, canal aberto. Luiz Andrade, alô, você detona.
1: Luiz Andrade.
2: Ainda mandando um abraço em especial aos componentes da banda dos ex-alunos, colégio da Sessão de Garanhuns, o Cabo Lopes, convidando a todos para o site desta noite, que faz apenas 5 dias para o desfile cívico 7 de setembro. Então, até a próxima sexta-feira, os companheiros estão todos convidados para comparecer ao ensaio ali, em frente ao lado mesmo do Centro Cultural Fredo Leite Cavalcante. Eu digo agora que só a vinheta tocou há poucos instantes, viu? Se você pensa que já ouviu tudo, a cada dia que se passa, está acontecendo cada fato nos meios religiosos, que Deus nos acuda, viu? Presta atenção que traz o portal Metrópolis. É um portal de credibilidade em todo o país. Não der outros portais, a gente pensa que se trata de fake news, uma coisa assim. Mas o portal Metrópolis estampa a seguinte manchete. Inclusive, já tinha visto essa manchete de outros portais, mas pensei que se tratasse de fake news. Mas não. O fato é real, viu? O Metrópolis estampa o seguinte. Pastor é preso após estuprar neta de 8 anos... antes de ir ao culto. Preste atenção. A Polícia Civil de Mato Grosso prendeu em flagrante na última segunda-feira, dia 31 de agosto, um pastor de 60 anos suspeito de estuprar a própria neta, uma garotinha de 8 anos. A ação foi realizada por policiais do Batalhão de Atendimento a Vítimas de Violência Doméstica Sexual de Cuiabá, lá em Mato Grosso, viu, gente? As investigações iniciaram após a responsável pela menina acionar a polícia para denunciar o caso. E, segundo a corporação, a mãe teria deixado a filha na casa do avô no outro domingo, dia 30, para que ela o acompanhasse até a igreja. O crime ocorreu momentos antes de ir ao culto. Veja só. Pessoas que têm uma formação religiosa, um pastor e tantos outros, né? De diversos tempos religiosos, de vez em quando estouram um escândalo desse. A gente não entende, né? Pessoal que diz conhecer a Bíblia de um lado para outro e pratica um ato dessa natureza, e aqueles que não conhecem.
3: Não, Satanás conhece a Bíblia.
2: Conhece. Né? Do lado onde sabe a exigência de Deus, de tudo, né?
3: Satanás conhece.
2: Conhece muito, né?
3: E não se transforma, e nunca quis transformar.
2: É, você já pensou?
3: Então existem seus discípulos por aí.
2: Sempre está no lado do mal.
3: Usando, né? A Bíblia para o mal.
2: Isso.
3: Entendeu?
2: Infiltrado nos centros religiosos em todo o planeta, né?
3: É verdade.
2: Então, é verdade. Acontece um fato dessa natureza, né?
0: Infelizmente. 8:40. Em 8 minutos. E atenção. Motociclista morre atropelado por uma carreta ao parar para ajudar vítimas de um acidente na BR-232 em Bombos. Vejo os senhores.
2: É cada fatalidade.
0: Cidadão, coitado, imbuído da sua responsabilidade como ser humano, terei um solidário. Ele parou a sua motocicleta para ajudar vítimas de um acidente na BR-232. Resultado, ele foi atropelado por uma carreta e perdeu a sua vida.
2: Eita
0: Deus.
2: Tem coisa que não dá pra entender, não.
0: Dá não. Tanto essa bandido aí, por aí não morre.
2: Eita.
0: E muitas vezes bandido recebe uma carga de chumbo e escapa. Cidadão para seu veículo pra fazer uma caridade, pra ajudar umas vítimas de um acidente. Pois bem, poderia ser qualquer pessoa menos ele. Pois foi com ele. Carreta o atropelou e o matou. É triste. Motociclista morreu após ser atropelado por uma carreta na tarde da segunda-feira 31, lá no quilômetro 62 da BR-232, em Pombos, na zona da Mata de Pernambuco, no sentido Recife, no final da Serra das Russas. De acordo com informações, o acidente inicial aconteceu por volta das 5:30 da tarde, quando um carro saiu da pista e atingiu algumas rochas às margens da rodovia. Apesar da colisão, ninguém que estava no veículo ficou ferido. Na sequência, o condutor de uma motocicleta parou no local para prestar ajuda. Enquanto estava

0: margens da rodovia. Ele acabou sendo atingido por uma carreta que passava pelo trecho. O motorista do veículo de carga não permaneceu no local e não foi localizado. A vítima foi identificada como Manuel Vieira de Oliveira. Ele tinha 50 anos. Ele não resistiu aos ferimentos e ele morreu ainda no local do acidente. O motorista do carro envolvido no primeiro acidente realizou o... Ele não resistiu aos ferimentos e ele morreu ainda no local do acidente. O motorista do carro envolvido no primeiro acidente realizou o teste de cana e apresentou resultado normal. Equipes da Polícia Rodoviária Federal, do Instituto de Criminalística IC e do Instituto de Medicina Legal IML estiveram no local para os procedimentos necessários. O corpo do caridoso Manuel Vieira de Oliveira foi levado para o IML do Recife. A Polícia Civil investiga as circunstâncias do atropelamento e trabalha para identificar e localizar o motorista da carreta. Portanto, eis aí a situação. O homem vai na sua motocicleta. Se ele não para, se ele não fosse tomado pela solidariedade, estava vivo.
1: É onde vem um si, né?
0: Então, ele parou para prestar socorro, ele parou como solidário para prestar socorro a um outro acidente que acontecia naquele momento. Resultado, enquanto estava à beira da pista, vem uma carreta, atropela este homem e o mata. E eu lamento profundamente, e eu só sei dizer uma coisa, que nada sei. Nada sei, nada entendo. 8h52. Oi, fora, chamar em 52 minutos. Mas por que você não entende? Eu não entendo por quê. Tem bandido aí que merecia a morte. Tem bandido por aí que tá aí. Leva uma chuvarada de bala e escapa e volta pro crime. Tem bandido que é baleado aí nos Morros do Janeiro ou em qualquer lugar por esse Brasil, escapa. Muitos vão para a vala, é bem verdade, muitos vão para a vala, mas muitos também escapam e depois voltam à cena do crime e depois voltam a praticar crimes. Cidadão imbuído da sua situação como humano e ao observar um acidente, ele solidariamente, ele para o seu veículo, motocicleta, desce lá do seu veículo e vai prestar socorro às vítimas. Pois bem, acha por bem de aparecer uma carreta, o atropela e o mata. É triste, é lamentável. Morreu fazendo bem. É. Espero que ele tenha alguma espécie de recompensa pela sua atitude. Agora são 8h, chamar 53 minutos. Canal aberto, linha aberta, Luiz Andrade. Alô, você amigo Detona, vai.
2: Luiz Andrade.
1: Ainda mandando um abraço especial ao centro da cidade dos Prontos Liberais, que trabalha diariamente lá na Rua do Colunata, o Daniel Relojoeiro, o Caspar e o Balfuscão. Como um assunto puxa outro, existe cada fatalidade, aquelas fatalidades, o mistério que a nossa mente, a mente do ser humano, é muito pequena para entender um fato dessa natureza. Há 2 meses atrás, mais ou menos, um carreteiro vinha ali próximo da Serra Talhada e parou no acostamento, deu vontade de mijar. Resultado, enquanto entrou lá numa parte de mato, né, próximo da BR, foi picado por uma serpente, sentiu que viu que era uma cobra, né, ficou lá agonizando no meio da urgência de socorro. Mas, infelizmente, quando chegou o socorro do SAMU para prestar, os primeiros socorro àquela vítima picada, ele faleceu. Parou para dar uma mijada. Enquanto isso, aquele caso lá de Capoeira, o cabra estava embriagado, começou a cutucar uma cobra cascavel com uma vara curta. Não sei se foi o álcool que ajudou a curar. Foi picado, veio passando lá para o Domoro, depois foi o estado perpétuo do socorro e recebeu alta. Olha só, a cascavel disse que tem um veneno desgraçado, cara. Talvez o veneno da cobra com outro veneno da cachaça curou ele. O irmão disse que ele estava completamente embriagado e sobreviveu, né? E outras pessoas que vêm sangue nesse carreteiro, vai socorrer, vítima de acidente, e termina sendo atropelado
0: morrendo,
1: e morrendo. Olha, se a gente for pensar nisso, vai querer contar as estrelas, viu? Que ninguém entende.

0: entende nada, não. Não entende de maneira alguma.
1: Opa! Mais 55 minutos. Enquanto isso, vamos pelos caminhos da fé. Enquanto isso.
0: Pronto, esse ainda é o melhor caminho, viu?
1: Pelos caminhos da fé. Quem sabe um dia compreendamos tudo isso. Quem sabe um dia.
0: É muito mistério.
1: Fala, Jesus.
2: Bom dia.
3: Pereira Filho, traga uma mensagem de Jesus pra gente.
4: O texto para nossa reflexão de hoje está no profeta Ezequiel, capítulo 18, verso 32. Isso mesmo. E sempre com alegria por desfrutar aí da sua companhia e da sua amizade. Está escrito assim: eu não tenho prazer na morte de ninguém, diz o Senhor Deus. Portanto, convertam-se e vivam. Gostou? Releio. Deus diz: eu não tenho prazer na morte de ninguém. Portanto, convertam-se e vivam. Você já pensou em desistir? Talvez assim, não de tudo, mas de algo específico. Um sonho que parece distante? Uma luta que nunca acaba? Uma situação que se repete sem solução? Em alguns momentos o cansaço se acumula de tal forma que continuar parece mais difícil do que parar. E sendo sinceros, muitas vezes nós temos razões para nos sentir assim. Quem nunca passou por isso? A rotina pode ser pesada, as responsabilidades não diminuem, as decepções se somam. E há dias em que lutar contra as próprias emoções já exige mais força do que parece possível. Nesses momentos, a ideia de simplesmente desistir, de parar de tentar, de se fechar, de se afundar em um sentimento de derrota, pode parecer estranhamente um alívio. Mas é justamente nesse ponto que a voz de Deus se levanta. O Senhor diz: convertam-se e vivam. Esse chamado não é duro, é cheio de compaixão. Deus deixa claro que não tem prazer na morte, na desistência, na derrota de ninguém. Ele não nos criou para vivermos presos ao cansaço, nem para que sejamos definidos pelas nossas quedas. Nós somos criados para a vida. E não qualquer vida, mas uma vida que vence. Vitória sobre um mundo que muitas vezes é duro e injusto. Vitória sobre as provações que tentam nos derrubar. E talvez a mais difícil de todas, vitória sobre nós mesmos, sobre nossos medos, nossas dúvidas, nossa tendência de desistir. Mas essa vitória não vem da nossa própria força. Ela começa com uma decisão: voltar-se para Deus. Converter-se não é apenas mudar de comportamento, mas mudar de direção. É sobretudo isso, mudar primeiramente de direção e reconhecer que sozinhos nós não conseguimos e escolher caminhar com Deus. Quando nos apegamos às mãos do nosso poderoso Deus, algo muda. As circunstâncias podem continuar difíceis, mas não estamos mais sozinhos nelas. A força que nos sustenta deixa de ser limitada e passa a vir de uma fonte inesgotável. Jesus não nos chama para uma vida sem desafios, mas para uma vida que não é derrotada por eles. Hoje, se você se sente cansado ou cansada, se você se sente uma pessoa desanimada ou perto de desistir, lembre-se, esse não é o plano de Deus para você. Ele te chama para viver. Segure firme na mão dele, permita que ele transforme seu coração, renove sua força e lhe conduza de volta ao caminho da vida. Porque mesmo quando tudo parece difícil, ainda existe um caminho. Oh, e esse caminho leva à vitória. Lembra que Jesus disse, está em João 14, verso 6, eu sou o caminho, a verdade e a vida. O caminho é o próprio Cristo. O caminho ao nosso Deus. Quem anda por esse caminho, quem anda com Deus, anda na verdade.

e segue em direção à vida. Que o Senhor lhe abençoe. Em nome de Jesus, não desista, apesar das lutas e das dificuldades. Vamos orar? Ó Deus bendito, nós te louvamos, Senhor, porque sabemos que o teu desejo para nós é no sentido de que nós nos convertamos e vivamos. O teu desejo é que nós sigamos na tua direção, Senhor.

0: chegamos ao final de mais um programa Combate. Uma informação aqui por último. Hoje conversando com Carlos Eugênio, uma edição especial hoje, vai receber Bartolomeu Kiduti. Ele é o convidado desta quarta-feira, dia 2, no Conversando com Carlos Eugênio. O médico e ex-prefeito de Garanhuns deve relembrar a trajetória, falar sobre o documentário e o livro que conta a história dele.
1: Original. Fica proibida a inclusão de taxas de serviços sem o consumidor concordar previamente. Além disso, não pode haver limitação de ingressos ou qualquer outro obstáculo que prejudique o acesso à meia entrada. Nos casos de cancelamento, adiamento ou alteração, o consumidor pode optar por uma nova data, por crédito para reutilizar ou reembolso integral. Tudo isso por um canal específico e de fácil acesso. Só eventos esportivos ficaram de fora porque tem legislação específica. Já o segundo decreto, também publicado nesta terça, amplia as regras sobre a distribuição e acesso à água potável em grandes eventos com mais de 1.000 pessoas em espaços abertos ou fechados, sob calor intenso ou não. A oferta de graça pode ocorrer por bebedouros ou embalagens em áreas de fácil acesso. Se o consumidor quiser entrar com garrafas de uso pessoal para consumo próprio, também pode. Essas regras sobre a água já estão em vigor.
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3: Essas foram as últimas de hoje do jornal Rádio News. Voltaremos na próxima edição. Fique ligado.
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1: Guilherme Benuto, Menos é Mais. Matheus Fernandes.
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1: Guilherme Benuto, menos é mais, e Matheus Ferreira.
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1: Obrigado, gente!
3: Obrigado, meu. 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
2: É só...

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1: 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O solo que vai ficar na sua mente aí, ó. 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

0: a gente encerra a edição de hoje do nosso Top 10 do Dia. Obrigado pelo teu carinho, pela tua audiência. A gente volta na próxima edição.
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0: está entrando no ar, o programa que você manda e desmanda. Alô, toca aí! Interatividade e muita música e um só programa. 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Ah, eu adoro esse programa. Vamos que vamos então, nessa quartona abençoada, chegando mais um Alô Toca Aí, aquele programa que você ouve e curte sempre, hein? Aumenta o som que já tem gente na linha. Alô, quem fala?
1: Eu sou a Lourdes aqui do Flamengo, ofereço a programação para todos os ouvintes.
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2: Essa machuca é demais, menino.
3: Esse solo acaba com a minha vida.

0: Sentimento, hein?
1: Sentimento. Luan.
2: Vai, Luan, vai.
0: Já ai, coração. Próxima,
3: vai. A próxima, né?
2: Quero ver você cantando a braba agora, Luan Pereira. Vambora, meu filho.
0: Nossa Senhora.

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0: Maurício Gilmar!
1: Você é foda, meu amigo!
2: Sem moderação, amigo!
0: Sextou sem moderação!
2: No pelo, valendo, você tá
0: valendo! Doido.
3: Isso é a Lotocaí, levando sempre muita alegria, descontração! E o melhor de tudo é você que tá no controle! Não sai daí, hein? Daqui a pouco tem mais! Ei, locutor! 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
1: Ah, eu adoro esse programa! Alô, Tocaí! O seu pedido é uma ordem. Vai ligando, vai participando, vai ligando!

0: então venha te buscar.
1: Fechou! É nóis! É nóis!
2: Alô, toca aí!
3: Ah, eu acho.

Que sequência é essa, hein, gente? A gente volta já, não sai daí! 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
2: Ah, eu adoro esse programa! Eita, coisa boa, estamos de volta, é rápido demais, né? A gente chega aqui, ó, com mais uma super sequência!

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1: Araguaína, vamos fazer um planeta de cores aqui hoje, vamos! Quem tá com nós, joga a mãozinha pro céu!

0: 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Sertanejo Série! Sertanejo Série!
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0: Omar!
1: Vai-te, Omar!
0: Valeu, rapaziada! Estamos encerrando com essas aí, ó. As últimas de hoje, dessa quarta-feira. Obrigado pela tua companhia, pela tua audiência. A gente se encontra amanhã na quinta.

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0: Boa noite, gente! Vocês não têm noção da alegria, do prazer que é estar aqui junto com vocês. Vamos fazer essa noite a melhor noite do mundo. Tudo pra vocês. Simbora!
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3: Doido. 60 minutos!
0: Cê tá.

0: Aí, olha, Júlio César Luan Pereira.
1: Valeu.
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0: Está no ar mais uma edição do seu Jornal de Confiança. Com as informações mais quentes do dia. Trazendo tudo o que você precisa saber de maneira clara e direta. Eu sou Naldo Meirelles e prepare-se para ficar por dentro do que acontece no Brasil e no mundo, com análises e reportagens especiais. A partir de agora no Repórter Brasil News. Sejam bem-vindos.
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2: Previsão do tempo para terça-feira, 2 de setembro de 2026. Região Centro-Oeste. Em Goiânia, o dia começa com muitas nuvens no céu, com possibilidade de chuva isolada. À tarde, tempo firme. Os termômetros da capital goiana marcam mínima de 20 e máxima de 34 graus. Umidade relativa do ar gira em torno de 80 a 25%. Campo Grande, Mato Grosso do Sul, tem previsão de céu claro na maior parte do dia, com poucas nuvens pela manhã. Temperatura mínima de 16 e máxima de 26 graus. A umidade relativa do ar vai de 100 a 30%. Mara Rosa, em Goiás, tem previsão de céu com muitas nuvens na comemoração de aniversário. Temperatura mínima de 25 e a máxima 40 graus. Umidade do ar varia de 60 a 25%. Região Nordeste. Em Fortaleza, a previsão é de poucas nuvens no céu pela manhã, com um aumento de nuvens à tarde. Temperatura mínima na capital cearense é de 25 e a máxima de 31 graus nas horas mais quentes do dia. A umidade do ar é de 90 a 50%. Salvador, na Bahia, amanhece com muitas nuvens.

0: Do céu. À tarde, o tempo abre. Temperatura mínima de 21 e máxima de 32 graus. A umidade relativa do ar é de 100 a 40%. Região Norte, em Boa Vista, Roraima, céu nublado com possibilidade de chuva isolada pela manhã. Temperatura mínima é de 27 e máxima de 36 graus. A umidade do ar é de 80% a 30%. Rio Branco, no Acre, tem previsão de céu com muitas nuvens com chuva isolada. Temperatura mínima é de 25 e a máxima 40 graus. Umidade do ar varia de 60% a 25%. Região Sudeste, Belo Horizonte, em Minas Gerais, amanhece com muitas nuvens no céu, com possibilidade de chuva isolada na manhã desta terça-feira. À tarde, tempo firme. Os termômetros registram mínima de 18 e máxima de 29 graus. A umidade relativa do ar vai de 90 a 10%. A cidade de Presidente Venceslau, em São Paulo, tem previsão de céu claro no dia do aniversário. Temperatura mínima de 15 e máxima de 28 graus. Umidade relativa do ar é de 90 a 40%. Região Sul. Em Curitiba, Paraná, o dia começa mais frio. Céu com algumas nuvens. Os termômetros registram mínima de 6 e máxima de 19 graus. A umidade relativa do ar fica entre 100 e 50%. Blumenau, em Santa Catarina, tem previsão de muitas nuvens no céu pela manhã. À tarde, tempo firme. Termômetros registrando mínima de 10 e máxima de 21 graus. A umidade relativa do ar oscila entre 90 e 60%. Blumenau, em Santa Catarina, tem o dia de aniversário com previsão de muitas nuvens no céu pela manhã. À tarde, tempo firme. Termômetros registrando mínima de 10 e máxima de 21 graus. A umidade relativa do ar oscila entre 90 e 60%. Você ouviu a previsão do tempo para esta terça-feira, 2 de setembro de 2026. Com informações do IBGE Cidades e do Instituto Nacional de Meteorologia, IMET.
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2: Policiais da Delegacia de Defesa dos Serviços Delegados deflagraram na manhã desta terça-feira a Operação Sinal Livre. O alvo é um esquema do crime organizado que explorava de forma ilegal o serviço de internet na comunidade Bugue-Ugue, na Ilha do Governador, zona norte do Rio de Janeiro. De acordo com as investigações, a facção Terceiro Comando Puro impôs o controle total do sinal na região. Para isso, o grupo expulsou empresas legalizadas e obrigou os moradores a contratarem apenas o serviço disponibilizado pelos criminosos. Ao todo, os agentes cumprem 8 mandados de busca e apreensão em imóveis ligados aos suspeitos de comandar o sistema ilegal. O inquérito aponta que 2 provedores são investigados por agirem em parceria com integrantes do TCP para criar um monopólio. Técnicos das grandes operadoras eram ameaçados e barrados de entrar na comunidade para instalar ou consertar as redes. Enquanto isso, os bandidos cortavam cabos e destruíam os equipamentos das concessionárias. A polícia já encontrou registros desse crime na região desde pelo menos 2022. Com as redes oficiais danificadas, a população ficava sem opção. Os provedores ilegais ainda usavam cabos e aparelhos roubados das empresas regulares, material que nem sequer é vendido no comércio. 3 homens foram identificados na estrutura. Um seria o dono de um dos provedores, outro administraria 2 empresas de internet e o terceiro seria o responsável por impedir de forma violenta o trabalho dos técnicos. A investigação apura ainda um caso em que a administração de um condomínio foi forçada a aceitar o serviço depois que funcionários do provedor apareceram escoltados por traficantes armados. Os suspeitos podem responder pelos crimes de receptação,

0: Atentado contra serviço de utilidade pública, interrupção de telecomunicações e associação criminosa.
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2: A economia do Brasil cresceu 0,5% nos meses de abril, maio e junho, em comparação com o primeiro trimestre de 2026. Os dados do PIB, o Produto Interno Bruto, foram divulgados pelo IBGE nesta terça-feira. O PIB é a soma de todos os bens e serviços produzidos no país. Ao todo, a economia brasileira movimentou 3,4 trilhões de reais no segundo trimestre. A agropecuária teve a maior alta, 2,8%. Já o setor de serviços, que representa a maior parte da economia, teve variação positiva de 0,2%, enquanto a indústria registrou estabilidade com variação de 0,1% positiva. Já o indicador que registrou a maior queda foi o de eletricidade, gás, água, esgoto, além de gestão de resíduos, que recuou 1,1% no segundo trimestre. No setor externo, o Brasil também importou mais, 1,8%, enquanto as exportações recuaram 0,8%. Já no acumulado dos últimos 12 meses, o PIB do Brasil cresceu 1,9%. Nessa mesma comparação anual, todos os três grandes setores da economia apresentaram avanço. O da agropecuária foi o maior, 6,2%, puxado, entre outros fatores, pela safra no segundo trimestre de café e da soja, mas compensado pela queda no arroz e no algodão. O setor de serviços, que registrou alta em todas as 7 atividades analisadas pelo IBGE, cresceu 1,7% no ano, com destaque para atividades imobiliárias, informação e comunicação. E o desempenho da indústria, 1,4% positiva, foi impulsionado principalmente pelas indústrias de petróleo e gás e pela construção.
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3: Atualmente, 538 mulheres vítimas de violência doméstica no estado do Rio de Janeiro são protegidas pelo botão do pânico. O dispositivo possibilita o acionamento das forças de segurança para o atendimento mais rápido em situações de risco. E de janeiro a julho deste ano, foi acionado 67 vezes. De acordo com o governo do estado, o botão do pânico reforça a proteção de mulheres amparadas por medidas protetivas determinadas pela justiça e está vinculado à tornozeleira eletrônica usada pelo agressor. O monitoramento é feito pela Polícia Penal do estado. E ainda conforme o governo do Rio de Janeiro, desde a implantação dos equipamentos, nenhuma mulher monitorada sofreu qualquer tipo de agressão devido à resposta imediata. Em uma situação de risco, a mulher pode acionar o botão do pânico. O alerta é recebido pela Polícia Penal, que realiza os procedimentos necessários e comunica a ocorrência à Polícia Militar, responsável pelo deslocamento para o atendimento da vítima. O dispositivo começou a ser implantado em 2019 em escolas da rede pública que ficam em áreas de risco, onde, por exemplo, há a presença de organizações criminosas. No ano passado, foi a vez das mulheres vítimas de violência. E neste ano, o botão do pânico está sendo instalado nas unidades de pronto atendimento do governo do estado. O objetivo é coibir a violência contra profissionais de saúde. Levantamento do Conselho Regional de Medicina do Rio de Janeiro aponta que um médico é vítima de ameaça, intimidação ou violência física a cada 3 dias em unidades de saúde do estado.
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4: O Produto Interno Bruto do Brasil registrou crescimento no segundo trimestre de 2026, conforme dados divulgados pelo Instituto Brasileiro de Geografia e Estatística. Apesar do avanço, houve uma desaceleração em comparação com os 3 primeiros meses do ano. Mesmo com a perda de força, o país garantiu a 5ª posição no ranking mundial de crescimento trimestral, superando grandes economias e outros membros do BRICS, como a China, que ficou em 19º lugar. Este desempenho positivo ocorre em um cenário de desaceleração global, influenciado pelos efeitos do conflito no Oriente Médio.
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5: Em instantes voltaremos com mais notícias aqui no Jornal Repórter Brasil News. Fique ligado.
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1: O Manchester City anunciou a contratação de Illiman Ndiaye, atacante senegalês que disputou a Copa do Mundo de 2026. O jogador de 26 anos chega do Everton em uma negociação de aproximadamente 76 milhões de euros, sendo 60 milhões fixos e o restante em bônus. Ndiaye assinou contrato de 5 temporadas e se tornou o 7º reforço do clube inglês nesta janela. Ndiaye ganhou destaque no futebol inglês após passagem pelo Sheffield United e também defendeu o Olympique de Marselha antes de chegar ao Everton em 2024. Versátil, ele pode atuar em diferentes posições do ataque e chega ao City para fortalecer o setor ofensivo sob o comando de Enzo Maresca, que assumiu a equipe após a saída de Pep Guardiola.
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2: O Brasil perdeu para o México por 79 a 74, na segunda-feira, em Zacatecas, pelas eliminatórias da Copa do Mundo de Basquete FIBA 2027. A seleção brasileira teve um primeiro tempo abaixo do esperado, mas reagiu após o intervalo e chegou a ameaçar a virada. Apesar da reação, o time não conseguiu buscar o resultado e sofreu a segunda derrota consecutiva na competição. Léo Mindel foi o principal destaque brasileiro, com 21 pontos e 4 rebotes. A derrota encerrou uma rodada dupla difícil para o Brasil, que também havia perdido para a República Dominicana por 94 a 90, em Brasília. Com os dois resultados, a seleção soma 6 vitórias e 2 derrotas nas eliminatórias. A preparação para o duelo contra o México também foi prejudicada por problemas de viagem, que fizeram a delegação chegar a Zacatecas apenas na noite de domingo, com somente um treino antes da partida. O Brasil volta a jogar em novembro, em casa, contra os Estados Unidos e novamente contra o México.
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1: O Santos acertou a contratação do lateral direito Rodinei, de 34 anos, que conseguiu a liberação do Olympiacos da Grécia. O jogador vai assinar contrato com o Peixe até o fim de 2027 e é aguardado na Baixada Santista até o fim da semana para realizar os exames médicos. A contratação foi um pedido do técnico Cuca para reforçar a posição, que atualmente conta com Igor Vinícius, enquanto Gabriel Menino está lesionado. Rodinei será o segundo reforço do Santos nesta janela, depois da chegada do volante Arthur. O lateral começou a carreira no Avaí e teve passagens por Corinthians, Ponte Preta, Flamengo e Internacional, além do futebol grego. No Flamengo, viveu um dos melhores momentos da carreira e conquistou 2 Libertadores, um Campeonato Brasileiro e uma Copa do Brasil.
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1: O Bahia prepara uma ação na Câmara Nacional de Resolução de Disputas para cobrar do Atlético Mineiro uma dívida de 100 mil euros, cerca de R$ 597 mil. O valor está relacionado ao zagueiro Vitor Hugo, negociado em definitivo com o Clube Mineiro no início deste ano. Pelo acordo entre os clubes, o Atlético deveria pagar a quantia, caso o jogador atingisse a marca de 15 partidas como titular. Vitor Hugo alcançou a meta no fim de abril e o pagamento deveria ter sido realizado até maio, mas o Bahia afirma que não recebeu o dinheiro. Diante da pendência, o tricolor pretende recorrer à CNRD para buscar a quitação da dívida. O Atlético Mineiro informou que só poderá se manifestar a partir desta quarta-feira, depois do confronto contra o Cruzeiro pela Copa do Brasil.
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1: Robinho Júnior, de 18 anos, deixou o Santos e assinou contrato de empréstimo por uma temporada com o Genoa, da Itália. O atacante abriu mão de alguns valores para viabilizar o negócio, enquanto o clube italiano ficará responsável pelo pagamento integral de seu salário durante o período. O acordo prevê uma opção de compra de 8 milhões de euros, cerca de 48 milhões de reais, ao final do empréstimo. Essa será a primeira experiência de Robinho Júnior no futebol europeu, e o jovem agora terá a oportunidade de buscar mais espaço e minutos em campo no futebol italiano.
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3: Estudo publicado na revista científica Nature Genetics aponta que o transtorno de personalidade borderline pode ter fatores genéticos. A pesquisa é o maior

estudo genético já feito sobre o transtorno e revela que ele pode não ter relações apenas com experiências vividas ao longo da vida, como se pensava até então. O transtorno de personalidade borderline é uma condição psiquiátrica caracterizada pela intensa instabilidade emocional e comportamental. Na maioria dos casos, o borderline começa a se manifestar no início da idade adulta. No Brasil, estima-se que 2 milhões de pessoas sofram com a condição. A neuropsicóloga

0: comumente confundidas com os sintomas do transtorno afetivo bipolar, resultando em erros no diagnóstico. A neuropsicóloga Aline Grafietti explica a diferença entre os transtornos.
1: A bipolaridade, muitas vezes, ela está direcionada para uma questão de química cerebral. No transtorno borderline, isso não acontece.
0: O diagnóstico é feito por um psiquiatra, a partir da análise da presença de pelo menos 5 sintomas do transtorno de maneira constante. Segundo a Aline Grafietti, neuropsicóloga, a condição não tem cura, mas possui tratamento.
1: A única terapia que existe evidências para poder hoje cuidar de um borderline é a DBT, é a terapia dialética comportamental. Quando você vai atender em DBT, você nunca atende sozinho, é uma equipe multidisciplinar que faz esse trabalho, porque o border ele é extremamente demandante, principalmente nos surtos. Na minha visão, precisa haver um manejo familiar muito bem feito, para que essa família consiga sustentar esse transtorno e não falir junto com ele.
0: O tratamento do borderline é fundamental para que os pacientes tenham uma maior qualidade de vida.
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3: Guardadas as devidas proporções, a função de um governador é parecida com a do presidente. É que os dois são chefes do executivo, um federal e outro local. E as competências nem sempre são bem explícitas, por isso que muita gente faz confusão. Por exemplo, quando se fala de segurança pública, tem gente que já diz logo, a culpa é do presidente. Mas o cientista político Valdir Pucci lembra bem, essa cobrança tem de ir também para o governador.
4: A gente tem que estar atento a isso, porque senão parece que tudo é governo federal, mas na verdade, apesar do governo federal no Brasil, pela Constituição, ter muitas funções, ou seja, muitas competências, os estados também têm as suas competências, onde os governadores e as câmaras estaduais precisam agir.
3: Isso quer dizer que cabe ao governador cuidar das polícias civil e militar. Polícia Federal e Polícia Rodoviária Federal são com a União. Já a saúde e educação é competência de todo mundo, mas a União faz as leis mais gerais e os estados e municípios as específicas. Ou seja, governador cuida das escolas e dos hospitais estaduais. Aí os estados podem ainda ter as suas próprias constituições. Claro que tendo como base a Constituição Federal, não pode inventar muito não. É o que explica o cientista político Valdir Pucci.
4: O Estado não pode mexer no Código Penal porque não é de competência dele. O Estado tem outras competências, por exemplo, segurança pública dos estados. Isso é competência dos estados. Então, quando a gente fala violência no país, é culpa do presidente. O presidente também tem parcela de competência em segurança pública, mas, em especial, na segurança pública federal. Já nos estados, é competência do governador cuidar dessa questão da segurança pública do estado.
3: E assim como no cargo para presidente, para governador a eleição é majoritária, ou seja, vence quem tem mais votos, maioria absoluta. Se isso não ocorrer, é segundo turno na certa.
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5: O projeto de lei orçamentária anual PELOA para 2027 prevê cerca de 7,5 trilhões de reais de despesas, sendo quase metade desse valor para o pagamento da dívida pública. O texto foi apresentado nesta segunda-feira pelo governo federal e enviado ao Congresso Nacional. A proposta é que o salário mínimo cresça acima da inflação, chegando a R$ 1.741, uma alta de 7,2%. O projeto também estima um superávit primário de 0,5% do PIB, o Produto Interno Bruto, o que representa para o governo uma economia de R$ 83 bilhões, gastando menos do que está previsto arrecadar, como explica o ministro do Planejamento, Bruno Moretti.
6: Quando a gente olha o resultado para efeito de meta, ou seja, descontando aquilo que não está na meta, a meta é de 73 bilhões e nós temos uma folga de 10 bilhões, então o resultado descontando as despesas que não são da meta é um resultado superavitário de 83 bilhões. Mas, novamente, quando a gente pega os descontos e considera, ou seja, tratando-se do resultado primário cheio, considerando o total das despesas, total das receitas, como eu disse, nós estamos projetando aí um superávit primário para o ano que vem de 18,6 bilhões.
5: Se considerados os gastos fora do arcabouço fiscal, com precatórios e algumas despesas com saúde, defesa e educação, a estimativa de superávit cai para 18 bilhões de reais para o próximo ano. O governo estima ainda queda de despesas obrigatórias, com menor aumento de gastos com

0: pessoal e saúde. Também não haverá aumento de recursos para o Bolsa Família. As despesas projetadas com educação para 2027 serão de 141 bilhões de reais, com saúde 272 bilhões e 133 bilhões para investimentos em diversas áreas. A PLOA precisa ser votada pelo Congresso até o final do ano, mas antes disso, os parlamentares precisam votar a Lei de Diretrizes Orçamentárias, que define os parâmetros gerais para os gastos do governo.
1: 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Esse foi mais uma edição do Repórter Brasil News. Obrigado pela sua companhia e até a próxima edição.
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favorita. Eu sou Bia Ipsen e nós ficaremos juntas por uma hora, já sabe, né? Conferindo só o melhor do pop. Pra você que curte pop aqui, esse programa é o seu, foi feito pra você, viu? É, aqui você também atualiza sua playlist e fica sabendo de tudo que tá bombando aí no Brasil e no mundo. Bora de música?

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1: Você curtindo as melhores músicas do pop atual aqui com a gente na sua rádio favorita e daqui a pouquinho tem mais Music Pop.
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1: Tá, agora eu, Bia Y, vou indo nessa. Obrigada pela companhia, obrigada pela sua audiência. E a gente se encontra por aqui, belezeira? Beijão pra você, viu? Fica com Deus, um abraço, tchau, tchau.
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2: Quartou, minha gente. Quarta-feira, meiuca de semana. Como é que você tá aí, hein? Tudo tranquilo? Bora começar mais um pagodaço por aqui? Eu sou o Kleber Salles e já chego chegando, fazendo o clima do samba e do pagode, trazendo aquela música tupiniquim, né? Aquele ritmo brasileiro que a galera gosta de ouvir e de relembrar também. Tem clássicos do samba e do pagode. Pra você que curte Raça Negra, SPC, Negritude Júnior, pra você que gosta de Zeca Pagodinho, Exalta Samba, né? Os clássicos aí com a Beth Carvalho. Tem muita coisa boa, a gente vai rolando tudo aqui. Ferrugem, né? Que tá chegando aí na nova geração do pagode com tudo também. Catinguelê, né? Aquele pagodinho dos anos 90 para matar a saudade. Bom, a gente traz um pouco de cada coisa. Quer conferir? O Pagodaço já tá chegando no seu rádio.

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1: E aí, tá curtindo bastante? Tá curtindo o nosso pagodaço? Tá requebrando, mexendo o esqueleto? Ó, uma parada rapidinha só pra você tomar uma aguinha, mas eu volto já já com mais músicas, não sai daí.
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5: Oi, gente, muito prazer. A partir de agora tem o Super 10. As 10 mais tocadas da programação. Aumenta o som e vem com a gente. Vai ser bom demais passar uma horinha com você. O Super 10 está no ar.
4: Décima posição.
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1: Maravilha, que bom estar aqui contigo. Já já volto com mais Super 10 pra você.
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3: Super 10 de volta, vem comigo.
2: Sexta posição.

0: encerramos mais uma edição, mas voltamos na próxima com mais Super 10. Beijos e até lá!
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0: Muito bem, a partir de agora está no ar o Jornal Rádio News. Informação em primeiro lugar. Brasil e o mundo passam aqui na sua rádio favorita. Sejam bem-vindos.
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2: Previsão do tempo para terça-feira, 2 de setembro de 2026. Região Centro-Oeste. Em Goiânia, o dia começa com muitas nuvens no céu, com possibilidade de chuva isolada. À tarde, tempo firme. Os termômetros da capital goiana marcam mínima de 20 e máxima de 34 graus. Umidade relativa do ar gira em torno de 80 a 25%. Campo Grande, Mato Grosso do Sul, tem previsão de céu claro na maior parte do dia, com poucas nuvens pela manhã. Temperatura mínima de 16 e máxima de 26 graus. A umidade relativa do ar vai de 100 a 30%. Mara Rosa, em Goiás, tem previsão de céu com muitas nuvens na comemoração de aniversário. Temperatura mínima de 25 e a máxima 40 graus. Umidade do ar varia de 60 a 25%. Região Nordeste. Em Fortaleza, a previsão é de poucas nuvens no céu pela manhã, com um aumento de nuvens à tarde. Temperatura mínima na capital cearense é de 25 e a máxima de 31 graus nas horas mais quentes do dia. A umidade do ar é de 90 a 50%. Salvador, na Bahia, amanhece com muitas nuvens no céu. À tarde, o tempo abre. Temperatura mínima de 21 e máxima de 32 graus. A umidade relativa do ar é de 100 a 40%. Região Norte, em Boa Vista, Roraima, céu nublado com possibilidade de chuva isolada pela manhã. Temperatura mínima é de 27 e máxima de 36 graus. A umidade do ar é de 80 a 30%. Rio Branco, no Acre, tem previsão de céu com muitas nuvens com chuva isolada. Temperatura mínima é de 25 e a máxima 40 graus. Umidade do ar varia de 60 a 25%. Região Sudeste, Belo Horizonte, em Minas Gerais, amanhece com muitas nuvens no céu, com possibilidade de chuva isolada na manhã desta terça-feira. À tarde, tempo firme. Os termômetros registram mínima de 18 e máxima de 29 graus. A umidade relativa do ar vai de 90 a 10%. A cidade de Presidente Venceslau, em São Paulo, tem previsão de céu claro no dia do aniversário. Temperatura mínima de 15 e máxima de 28 graus. Umidade relativa do ar é de 90 a 40%. Região Sul. Em Curitiba, Paraná, o dia começa mais frio. Céu com algumas nuvens. Os termômetros registram mínima de 6 e máxima de 19 graus. A umidade relativa do ar fica entre 100 e 50%. Blumenau, em Santa Catarina, tem previsão de muitas nuvens no céu pela manhã. À tarde, tempo firme. Termômetros registrando mínima de 10 e máxima de 21 graus. A umidade relativa do ar oscila entre 90 e 60%. Blumenau, em Santa Catarina, tem o dia de aniversário com previsão de muitas nuvens no céu pela manhã. À tarde, tempo firme. Termômetros registrando mínima de 10 e máxima de 21 graus. A umidade relativa do ar oscila entre 90 e 60%. Você ouviu a previsão do tempo para esta terça-feira, 2 de setembro de 2026, com informações do IBGE Cidades e do Instituto Nacional de Meteorologia, IMET.
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3: Policiais da Delegacia de Defesa dos Serviços Delegados deflagraram na manhã desta terça-feira a Operação Sinal Livre. O alvo é um esquema do crime organizado.

0: Estado que explorava de forma ilegal o serviço de internet na comunidade Boogie-Woogie, na Ilha do Governador, zona norte do Rio de Janeiro. De acordo com as investigações, a facção Terceiro Comando Puro impôs o controle total do sinal na região. Para isso, o grupo expulsou empresas legalizadas e obrigou os moradores a contratarem apenas o serviço disponibilizado pelos criminosos. Ao todo, os agentes cumprem 8 mandados de busca e apreensão em imóveis ligados aos suspeitos de comandar o sistema ilegal. O inquérito aponta que 2 provedores são investigados por agirem em parceria com integrantes do TCP para criar um monopólio. Técnicos das grandes operadoras eram ameaçados e barrados de entrar na comunidade para instalar ou consertar as redes. Enquanto isso, os bandidos cortavam cabos e destruíam os equipamentos das concessionárias. A polícia já encontrou registros desse crime na região desde pelo menos 2022. Com as redes oficiais danificadas, a população ficava sem opção. Os provedores ilegais ainda usavam cabos e aparelhos roubados das empresas regulares, material que nem sequer é vendido no comércio. 3 homens foram identificados na estrutura. Um seria o dono de um dos provedores, outro administraria 2 empresas de internet e o terceiro seria o responsável por impedir de forma violenta o trabalho dos técnicos. A investigação apura ainda um caso em que a administração de um condomínio foi forçada a aceitar o serviço depois que funcionários do provedor apareceram escoltados por traficantes armados. Os suspeitos podem responder pelos crimes de receptação, atentado contra serviço de utilidade pública, interrupção de telecomunicações e associação criminosa.
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2: A economia do Brasil cresceu 0,5% nos meses de abril, maio e junho, em comparação com o primeiro trimestre de 2026. Os dados do PIB, o Produto Interno Bruto, foram divulgados pelo IBGE nesta terça-feira. O PIB é a soma de todos os bens e serviços produzidos no país. Ao todo, a economia brasileira movimentou R$ 3,4 trilhões no segundo trimestre. A agropecuária teve a maior alta, 2,8%. Já o setor de serviços, que representa a maior parte da economia, teve variação positiva de 0,2%, enquanto a indústria registrou estabilidade com variação de 0,1% positiva. Já o indicador que registrou a maior queda foi o de eletricidade, gás, água, esgoto, além de gestão de resíduos, que recuou 1,1% no segundo trimestre. No setor externo, o Brasil também importou mais, 1,8%, enquanto as exportações recuaram 0,8%. Já no acumulado dos últimos 12 meses, o PIB do Brasil cresceu 1,9%. Nessa mesma comparação anual, todos os 3 grandes setores da economia apresentaram avanço. O da agropecuária foi o maior, 6,2%, puxado, entre outros fatores, pela safra no segundo trimestre de café e da soja, mas compensado pela queda no arroz e no algodão. O setor de serviços, que registrou alta em todas as 7 atividades analisadas pelo IBGE, cresceu 1,7% no ano, com destaque para atividades imobiliárias, informação e comunicação. E o desempenho da indústria, 1,4% positiva, foi impulsionado principalmente pelas indústrias de petróleo e gás e pela construção.
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3: Atualmente, 538 mulheres vítimas de violência doméstica no estado do Rio de Janeiro são protegidas pelo botão do pânico. O dispositivo possibilita o acionamento das forças de segurança para o atendimento mais rápido em situações de risco. E de janeiro a julho deste ano, foi acionado 67 vezes. De acordo com o governo do estado, o botão do pânico reforça a proteção de mulheres amparadas por medidas protetivas determinadas pela justiça e está vinculado à tornozeleira eletrônica usada pelo agressor. O monitoramento é feito pela Polícia Penal do estado e ainda conforme o governo do Rio de Janeiro, desde a implantação dos equipamentos, nenhuma mulher monitorada sofreu qualquer tipo de agressão devido à resposta imediata. em uma situação

0: situação de risco, a mulher pode acionar o botão do pânico. O alerta é recebido pela Polícia Penal, que realiza os procedimentos necessários e comunica a ocorrência à Polícia Militar, responsável pelo deslocamento para o atendimento da vítima. O dispositivo começou a ser implantado em 2019 em escolas da rede pública que ficam em áreas de risco, onde, por exemplo, há a presença de organizações criminosas. No ano passado, foi a vez das mulheres vítimas de violência. E neste ano, o botão do pânico está sendo instalado nas unidades de pronto atendimento do governo do estado. O objetivo é coibir a violência contra profissionais de saúde. Levantamento do Conselho Regional de Medicina do Rio de Janeiro aponta que um médico é vítima de ameaça, intimidação ou violência física a cada 3 dias em unidades de saúde do estado.
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2: O Produto Interno Bruto do Brasil registrou crescimento no segundo trimestre de 2026, conforme dados divulgados pelo Instituto Brasileiro de Geografia e Estatística. Apesar do avanço, houve uma desaceleração em comparação com os 3 primeiros meses do ano. Mesmo com a perda de força, o país garantiu a 5ª posição no ranking mundial de crescimento trimestral, superando grandes economias e outros membros do BRICS, como a China, que ficou em 19º lugar. Este desempenho positivo ocorre em um cenário de desaceleração global, influenciado pelos efeitos do conflito no Oriente Médio.
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3: Depois do intervalo, tem mais Jornal Rádio News. Fique na sintonia.
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3: Estamos de volta e agora vamos falar de esporte aqui no Jornal Rádio News.
4: E o Flamengo levou a melhor no clássico e venceu o Botafogo por 3-0 no Maracanã pela 25ª rodada do Brasileirão. Dois gols foram de Samuel Lino, um em cada tempo. Carrascal completou a vitória do Fla com um placar que dá até a impressão de que o jogo foi fácil, mas longe disso. O resultado leva o rubro-negro a 48 pontos, agora que o time volta a vencer após ter perdido para o Cruzeiro na semana passada.
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4: E o Palmeiras saiu atrás, mas buscou um empate por 1-1 com o Mirassol no estádio José Maria de Campos Maia, em partida pela 25ª rodada do Campeonato Brasileiro. Eduardo abriu o placar para o Leão no começo do segundo tempo, enquanto Maurício igualou para o Alviverde na reta final do confronto. Em campo, Mirassol e Palmeiras fizeram uma partida muito movimentada desde o início, com os times alternando boas chegadas ao ataque. De um lado, os atacantes Alisson e Bruno Santos levaram perigo por parte do Leão. O Alviverde respondeu em boas finalizações de Flaco Lopes. Na beira do gramado, o clima era de nervosismo e o técnico Abel Ferreira levou cartão amarelo do árbitro João Vitor Gobi após muitas reclamações.
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4: E o Santos calou a Neoquímica Arena lotada por 47.496 torcedores e venceu o Corinthians por 1-0 em confronto válida pela 25ª rodada do Campeonato Brasileiro. Foi a primeira vitória do Peixe em clássicos no ano. No duelo entre os astros Neymar e Memphis Depay, o brasileiro se deu melhor, sendo decisivo no lance de gol santista. O placar também dá novo gás ao Peixe para o jogo de volta da Copa do Brasil contra o Palmeiras nesta quarta-feira. O time precisará reverter 3 gols de desvantagem. Já os comandados de Fernando Diniz param nos 32 pontos e ficam na 10ª colocação.
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5: Em uma ação conjunta de combate ao narcotráfico, Brasil e Peru realizaram a destruição de diversos laboratórios de drogas e pistas de aterragem clandestinas na região da Amazônia. A operação visa desarticular a infraestrutura utilizada por organizações criminosas na fronteira. A iniciativa reforça o compromisso dos dois países em intensificar a cooperação para enfrentar o crime organizado transnacional. A Amazônia é uma rota estratégica para o tráfico de entorpecentes e ações como estas são cruciais para a segurança da região.
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6: O preço do querosene de aviação registrou um aumento de 14% em setembro, acumulando uma alta de 100% no ano, segundo informações divulgadas. A Petrobras anunciou o reajuste para o combustível, o que levanta preocupações sobre o impacto nas tarifas aéreas. Especialistas do setor já alertam que a elevação nos custos do combustível pode ser repassada aos consumidores, resultando em passagens mais caras. A variação do querosene de aviação é um fator determinante para a precificação dos voos e a rentabilidade das companhias aéreas.
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7: O Ministério da Educação realizará novas convocações da lista de espera para o segundo semestre do Fundo de Financiamento Estudantil até o dia 24 de setembro. Os estudantes pré-selecionados nesta etapa devem atualizar e complementar suas informações de inscrição no portal de acesso único ao ensino superior em até 3 dias úteis, contados a partir da data de sua convocação. Após o procedimento, os estudantes têm até 5 dias úteis para apresentar a documentação exigida para validar

0: redação da inscrição junto à Comissão Permanente de Supervisão e Acompanhamento da instituição de ensino superior para a qual forem convocados. Serão exigidos documentos de identificação e de comprovação do nível de escolaridade, além dos comprovantes de residência e de renda. Se estiver tudo correto, a comissão emitirá um documento de regularidade de inscrição, que deve ser apresentado em até 10 dias úteis ao banco responsável para firmar o contrato de financiamento. Caso o estudante pré-selecionado não respeite os prazos, sua candidatura será automaticamente cancelada e a vaga disponibilizada ao próximo candidato na lista de espera. Para o preenchimento de vagas ainda não ocupadas, não é necessário manifestar interesse. Isso ocorre porque a inclusão na lista de espera é automática para estudantes inscritos e não pré-selecionados na chamada regular. Nesta edição, foram disponibilizadas mais de 75 mil vagas, distribuídas em mais de 1.200 instituições privadas de educação superior, para ingresso em cerca de 28.741 cursos e turnos. Somente no segundo semestre, mais de 127 mil pessoas se inscreveram, totalizando um número de inscrições superior a 315 mil. Para não perder a vaga, a recomendação é ficar de olho, periodicamente, no endereço eletrônico do FIES Seleção, até o fim das chamadas pelas listas de espera.
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2: A comercialização de ingressos e o acesso à água potável em eventos tem novas regras. Elas foram publicadas no Diário Oficial e estabelecem medidas para enfrentar práticas abusivas e fraudes na venda e revenda de entradas e determinam a garantia de hidratação do público. O primeiro decreto regulamenta dispositivos do Código de Defesa do Consumidor e da Lei de Meia Entrada e passam a valer dentro de 20 dias. O responsável pela emissão ou venda direta dos ingressos deve adotar agora formas de garantir a rastreabilidade de cada ingresso vinculado por pessoa. Se o comprador quiser transferir a titularidade, deve fazer pela plataforma, sem cobrança. Para eventos com grande procura, devem ser adotadas filas virtuais ou pré-cadastro, por exemplo, com o número estimado de usuários à frente e o tempo aproximado de espera. As plataformas que atuam na oferta, intermediação ou revenda vão precisar informar o preço total da revenda e também o valor original. Fica proibida a inclusão de taxas de serviços sem o consumidor concordar previamente. Além disso, não pode haver limitação de ingressos ou qualquer outro obstáculo que prejudique o acesso à meia entrada. Nos casos de cancelamento, adiamento ou alteração, o consumidor pode optar por uma nova data, por crédito para reutilizar ou o reembolso integral. Tudo isso por um canal específico e de fácil acesso. Só eventos esportivos ficaram de fora porque tem legislação específica. Já o segundo decreto, também publicado nesta terça, amplia as regras sobre a distribuição e acesso à água potável em grandes eventos com mais de 1.000 pessoas em espaços abertos ou fechados, sob calor intenso ou não. A oferta de graça pode ocorrer por bebedouros ou embalagens em áreas de fácil acesso. Se o consumidor quiser entrar com garrafas de uso pessoal para consumo próprio, também pode. Essas regras sobre a água já estão em vigor.
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3: Essas foram as últimas de hoje do jornal Rádio News. Voltaremos na próxima edição. Fique ligado.
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1: Guilherme Benuto, Menos é Mais. Matheus Fernandes.
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2: Guilherme Menudo, menos é mais, e Matheus Ferreira.
3: Que barulho, São Paulo!
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5: Obrigado, meu. 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
1: É só...

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0: Essa aí a gente encerra a edição de hoje do nosso Top 10 do dia. Obrigado pelo teu carinho, pela tua audiência. A gente volta na próxima edição.
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1: Vamos que vamos então, nessa quartona abençoada, chegando mais um Alô Toca Aí, aquele programa que você ouve e curte sempre, hein? Aumenta o som que já tem gente na linha. Alô, quem fala?
2: Eu sou a Lourdes aqui do Flamengo, ofereço a programação para todos os ouvintes.
1: Você manda e desmanda na programação. 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

0: Sentimento, hein?
1: Sentimento. Luan.
2: Vai, Luan, vai.
1: Já ai, coração. Próxima,
3: vai.
1: A próxima,
3: vai. Sexta.
2: Quero ver você cantando a braba agora, Luan Pereira. Vambora, meu filho.
0: Nossa Senhora.

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0: Que sequência é essa, hein, gente? A gente volta já, não sai daí!
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5: 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Eita, coisa boa! Estamos de volta, é rápido demais, né? A gente chega aqui, ó, com mais uma super sequência!

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1: Araguaína, vamos fazer um planeta de cores aqui hoje, vamos! Quem tá com nós?
2: Essa é a música de Araguaína! Vamos animar, hein?
3: Quem escolheu foi ele.
2: Quero gostinho de você.

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0: de Simone Mendes.
1: Esqueça tudo, pagode de qualidade.
0: Que coisa linda, hein?
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0: quer saber? Boa noite, gente! Vocês não têm noção da alegria, do prazer que é estar aqui junto com vocês. Vamos fazer essa noite a melhor noite do mundo, tudo pra vocês. Simbora!
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0: Aí, olha, Júlio César, Luan Pereira.
1: Valeu.
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0: 수고하셨습니다.
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6: Bom, eu e tinha outros meninos. E aí mamãe dizia, aí não passe na beira da rodagem. Não passe na beira da rodagem. Aí nós veio. Teimoso, né, Subito? Menino é bicho teimoso. E eu não sei nem se eu conto essas coisas, porque o povo já vem, ó. Ainda bem que Valda, Bozó tá aqui pra não dizer. Tá vendo? Bozó disse que não podia ver um carro preto. E é verdade, o Papa Figo ele andava de carro preto, sabia, Subito?
7: É.
6: Eu lembro até o carro que esse Papa Figo tava na época, Subito. Lembro não hoje. Era um carro preto, era uma veronês daquelas antigas, toda preta. Aí ele esbarrou na frente assim, aí me desceu um caba cacunduzinho assim, quando ele olhou pra gente assim, aqueles os dentão assim, parecendo um vampiro, não sabe? Os dentão assim pra fora, e as unhas grandes. E ele falava meio coisado e veio pro lado da gente, assim, daquele negócio cacundo, meio cambaleando.
7: E o medo?
6: Ave Maria, esse bito que eu disse, valeu-me, meu padinho, padinho Cícero, meu padinho, padinho Damião, olha o Papa Figo, meu limão acunhou no outro mundo. E aí o menino tudo correndo, eu corria demais esse bito, passei todo mundo na carreira, só que tinha duas meninazinhas, a filha de vou dizer agora, doutor, não tem doutor, meu amigo doutor da mototaxista. Foi a irmã dele, uma irmã dele, não sei se foi Quitéria ou foi outra, filha do meu compadre Zé dos Cocos. Já ouviu falar em Zé dos Cocos, Brejão?
7: Não, nunca ouvi
6: Zé
7: falar.
6: Zé dos Cocos, muito conhecido ali em Brejão, Zé dos Cocos. Aí, Cibito, nós acunhou, e a meninazinha, rapaz, quase, e o bicho pega, mas não pega, naquele mês, Cibito, eu... Parei, quando eu reparei para trás, ele tava uns 10 metros de pegar a menina. Eu digo, meu Deus, você vai pegar a bichinha. Eu, moleque novo, peguei uma pedra assim, um caco de teia, e serenei na testa desse Papa Figo. Pegou mesmo no meio da testa. Foi pá, que o bicho caiu.
7: Derrubou-lo.
6: Derrubou-lo. Quando derrubou, a menina deu usura na frente, né? Correu.
7: Sim.
6: E aí ele voltou, Cibito. Mas, Cibito, eu nunca vi um negócio tão feio daquilo.
7: Voltou
6: e,
7: brabo, não foi?
6: Foi. Aí ele voltou, entrou dentro do carro preto e acunhou no outro mundo. O povo dizia que era gente de, não sei, de outro. É verdade, isso é verdade.
7: Quem uma vez contou, o senhor conhece o professor Silvio, né?
6: Professor Silvio.
7: Professor Silvio foi professor, meu professor também.
6: Gente boa, professor Silvio. Pinguelão.
7: Ouvinte aqui do programa, né?
6: É.
7: Uma vez ele na sala de aula, ele contou que tinha uma...

0: A casa aqui em Garanhuns, que era a casa do Papa Figo.
1: Papa Figo,
0: eu não lembro, eu só não lembro onde era que ele falou.
1: A casa do, eu sei onde
0: o
1: é.
0: O lugar.
1: Eu
0: o senhor
1: vou,
0: sabe?
1: Eu sei onde é. Eu não vou dizer onde é, porque, sabe, tem coisa que é meio sigiloso.
0: Ah, é?
1: Mas eu sei, eram três casas. Eu sei.
0: Então não era, ele falou só em uma. Eu, o senhor não, já disse que, era, que eram três.
1: Era três casas, eu sei onde é, eu sei onde é. Uma delas é ali, eu não vou dizer exatamente aonde, ali perto do Pau Pombo. E outras, rapaz, eu não vou nem dizer mais pra eu não dar sujeita. Mas eu lembro disso tudo aí, eu lembro, lembro. Tá vendo aí, pra não dizer que é mentira? Tá vendo, o professor Silvio contou, né, no ginásio, né, meu filho?
0: Contou,
1: tá
0: contou,
1: vendo aí,
0: contou
1: eu tô
0: na
1: mentindo?
0: Escola.
1: Eu
0: não,
1: tô,
0: tá não.
1: Tá vendo aí, história do Papa Figo. Então, sente aí a bunda na cadeira aí, que lá vem história boa hoje, hoje, história boa. Eu não queria nem contar, mas já que meu filho falou que o professor Valda tá aqui, minha grande amiga Valda, do empresário Antonieta. Ela é uma pessoa muito séria e Valda sabe que eu não ia, tá? Bozó também, aí tá ligado nós. Diva, que foi Papa Figo. Ô, oh, não, Diva, ele mandou um áudio pra nós aqui. Olha aí, ó. Bota esse áudio de Diva aí. Olha aí. Cibite, é por isso que eu digo. Esse programa, Cibite, olha o televisão. A Manchete devia contratar nós também.
0: A Manchete não existe mais.
1: Existe mais não?
0: Não, acabou.
1: Ô, oh, rapaz, a TV Tupi podia.
0: Também
1: dizer.
0: Não, viu?
1: Ai, então graça.
2: E meu lobisomem, o Papa Figo era o filho da puta. Deu carreira na gente lá, não sei tu tem direito de mim. Valeu, meu filho. Ô, Jeremias, um abraço pra tu, pra Cibir, pra Cocorote, Cascudo e o menino tudo que anda pela gente, Tiago das caminhões.
1: Aí o bicho tá dando chute nas panelas, mas. Ah, rapaz, a Adriana Costa, ela lembra também, tá vendo aqui? Por isso que eu digo, meu amigo, eu gosto de contar a história verdadeira. Aqui, ó, em 89 anos.
0: Já vai chorar.
1: Eu chego me emociono, Cibir, porque quando você conta uma história verdadeira, um homem de 89 anos, às vezes aparecem os gaiatos dizendo, é mentira, não sei o que, eu não sou homem de contar mentiras. Cibir, esse bicho vai nesse campo, nem nas coisas.
0: Não entendi.
1: Eu também não, mas deixa eu falar. Aí, Cibite,
0: o senhor tá quase igual a Diva.
1: Eu não tô, não, por pouco, cara.
3: Tá vendo? A Adriana diz que lembra, levou até carreira, né, Adriana? É. Pois é, Cibite, a história de Papa Figo é interessante. Eu digo que olha, pediram, já vou contar, tá vendo aqui? Ela diz que já viu. Fogo Corredor também em Palmeirinha, tá vendo? Em Palmeirinha, Canjiquinha também, Canjiquinha, e Fogo Corredor e a Caboquinha. Caboquinha, que daqui a pouquinho eu já contei essa história, daqui a pouco eu vou contar a história da Caboquinha, que tem a Curupira, tem a Florzinha, né, Cibito? Tem a outra, que é outro nome que a gente chama também no sertão, de que eu já vi essas coisas, eu já levei uma surra. Da Caboquinha no sertão. Já acontece a história aqui, né, Cibito? Papai sabe.
0: Sim.
1: Mamãe me lavou com água de sal da surra que eu levei. Então, por isso que eu digo, meu povo. Olha, aqui eu não sento nessa cadeira aqui pra contar a história, velha. É inventada, não.
0: Conta umas mentiras às vezes.
1: Não,
0: só,
1: de
0: jeito, né?
1: Próximo. Você é aba do oi. Você é aba do oi. Você tão perto. Eu tô contando. Você viu aí, já chegou as mensagens do povo aí. Que já correu, bicho, diva. Não, correu não, que diva.
0: Diva correu bicho?
1: Não, correu não, que viu. Que viu. Meu amigo Diva,
0: Bozó. Rapaz, eu não sabia que diva corria.
1: Não, diva e Bozó, viu? Tá vendo aqui, ó, tá vendo? Valda.
0: O senhor já chamou hoje Bozó de Papa Figo.
1: Não chamei não, vai dizer que tá chamando. Eu tô dizendo que eu vi, ó. Tá vendo aqui, o pessoal tá vendo, Valda, tudinho. Esse pessoal, Adriana Costa, tudinho já viu esses negócios. Eu tô contando que é o que eu disse que esse povo viu. Você que tá aí, não vem me botar nisso.
0: Mas o senhor fez a sugestão.
1: Não vem com tramóia pro meu lado, não, que aqui você se lasca, cabra. Você arruma suas inglesias pra lá, não viu não? Quem tá? Você que tá aí com o sujeito aí dizendo. Que,
0: não, o senhor foi a sugestão dizendo, nós. Não, o Papa Figo tem azureão, nós. Bozó tem as
1: veião,
0: né?
1: Eu não deixo, não.

0: tá dizendo é vai me ser, viu? Senhor, que você disse? É, vai, vai que eu disse, seu sujeito. Você que tá dizendo, eu tô contando uma história verdadeira aqui e você já vem querer me ludibriar, querer me botar de bico de fogueira. Olha, tá vendo que o bicho é vergonha? Então me jura nessa sua cara, você é vergonha, você quer arrumar igrejinha,
1: tem jamais, homem de idoso,
0: Se bicho, meu filho, olha, era pura verdade o que teve menino que pegou menino, pegou menino, aí o negócio do Papa Figo. Era cibito, pegou, era um negócio danado. Aí ele morava e se alimentava de figo.
1: Os figos dos meninos.
0: Do figo dos meninos. É. Aí, cibito, aí nós levou essa carreira. Nós chegou com o coração pela boca de casa, já cansado. Aí, mamãe, quem foi isso? Papai foi isso? Eu disse, não. O Papa Figo ali esbarrou num carro preto ali. E papai, que carro? Eu digo, a Veronese, aquelas Veronese, aqueles carrão. Ele disse, oxente, é mesmo, eu digo, é. Aí ele disse, aí, danou-se. Aí papai pegou, papai tinha lá uma riunazinha, daquela riuna, não tem? A boca dessa grossura assim.
1: Uhum.
0: O papai foi lá, papai botou um balaú que papai tinha de 20 tiros, que eu tenho até vídeo aqui, é mentira?
1: Balaú de 20 tiros, o senhor já mostrou já esse vídeo.
0: Já mostrei, é mentira, eu tenho aqui o balaú de 20 tiros. Papai tem até hoje esse balaú, cabo de osso. Isso aí só homem preparado, coronel, que tem esses balaú, bala de 22. É. Aí papai também tinha uma garrunchazinha, que é um tiro e uma carreira. Papai tinha também. Aí papai botou na cintura, pegou uma peixeira 12 polegadas, um facão. É, ou um facão não, uma peixeira 12 polegadas, e papai pegou também um punhal cabo de emboá. Já ouviu falar?
1: Não.
0: É, punhal cabo de emboá, meu filho. Papai se armou em Deus. Não, papai tava pronto pra ir pra guerra. Papai pegou e disse: mulher, pega esse pinica. Que pinica de estanho tem? Papai pegou o pinico, botou na cabeça para se proteger de alguma coisa, né? Da pancada na cabeça, né, espírito? Papai, lembra? Hoje é o pequeno.
1: Era a proteção.
0: A proteção da cabeça, aqueles pinicos de estanha.
1: É porque aqueles produtos ali de estanha, eles não se acabam nunca, né?
0: Aquilo ali, meu filho, você pode atirar de fuzil ali, que a bala bate e escorrega, não coisa não. É forte, bem. Eu tenho um pinico desse até hoje, sabia? Um pinico que foi de vovó. É verdade, eu tenho.
1: Herança
0: de vovó. Vovó deixou pra eu, minha saudosa avó. Tá em casa, eu vou fazer um vídeo hoje nele, até usando.
1: O senhor vai fazer um vídeo usando o pinico.
0: Vou fazer um vídeo usando o pinico pra postar lá no meu Instagram. Quem me segue hoje pode lá, não, eu vou usar. Vou usar. Aí, cibito, só sei que Ave Maria do céu, cibito. E aí, a gente, as crianças tudo tinha medo, os pais coisavam assim, ei, não manda um coisa, não pode sair não. Aí, cibito, tudo tinha medo. Aí papai foi lá, só que o bicho perna pra quem te quer, né, cibito? Mas ele deu carreira em muito menino ali nessa região ali de Campo Comprido, Campo Santo, Brejão, aqui em Garanhum, né? E tinha. E a história do cachorro doido tinha também. Tinha esse bito doido, cachorro. Tinha. Eu já levei carreira de cachorro doido. Yeah. Antigamente tinha. Porque antigamente não tinha essas vacinas de hoje em dia.
1: Exatamente.
0: Sabia? É. E outra, se um cachorro mordeu o camarada, cibito, é não sei quantas injeções só no pé do umbigo, sabia? É
1: verdade.
0: E o cara tem que tomar injeção pro resto da vida, tu sabia disso?
1: É verdade.
0: É desse jeito. Aí os cachorros doidos, tinha muito antigamente. Aí uma vez eu levei uma carteira de um cachorro doido, cachorro branco, se liga. Cachorro doido, a gente via, ele tava escumando, sabe?
1: Escumando. Você já sabia que ele tava doido por isso, né?
0: Escumando, pela boca. Aí um dia eu fui levar o almoço de papai trabalhava lá na fazenda de Zé Ferreira, na negócio de café, não tem? Papai era o chefão lá dos negócios de café, lá no Brejo Seco. Eu não sei se Diva alcançou, quem aí alcançou, me manda um áudio aí, por favor. Tinha o Brejo Seco, seu Zé era muito forte de café ali, papai era o chefe, levava muita gente de Garanhuns na época de chamava apanhadeira de café. Sabe como era que se apanhava café antigamente? Era com balai. Botava uma corda.

0: bota na cintura, um balai na frente e você ia puxando nas
1: Era
0: pernas,
1: manual, né, tudo?
0: Era manual.
1: Trabalho manual.
0: Era trabalho manual, desse jeito, eu lembro hoje. Aí era o caminhão de saudoso Zé Ferreira do Café. Aproveitar e mandar um alô aqui para Rodolfo, meu grande amigo Rodolfo, que sempre tá ligado em nós. Mandar um alô para a mãe dele, também Joselma, para o pai dele, meu pai Edson, o irmão dele também, Rafael, um menino que eu conheço desde pequeno. Aí ele pronto, Zezinho, irmão de Xoxa, lembra disso. Seu Zé Preto também lembra tudinho disso. Esse povo lembra aí. Seu Expedito, meu compadre Expedito. Aí. Papai coisava e às vezes nós ia levar almoço, sabe-se, Bito, pra papai. Mamãe fazia, botava, eu lembro como hoje, mamãe botava a comida num prato grande e emboicava outro prato por riba, sabe? Não tinha aquelas cuias que tem hoje. Emboicava por riba e botava num frasquinho assim, kisuke, que era, chega, tinha o gosto da polpa, que é aquele kisuke.
1: Aquilo ali era uma delícia.
0: De abacaxi. Aí. Mandar, olha, meu filho, vai levar almoço para seu pai. Eu ia de cavalo, Cibito. Para não ir de pé, né? Aqueles cavalos de pau, né? Acaba quando é pequeno, né? Acaba tem cada ideia doida. Aí, não, mãe, eu vou de cavalo. E botava lá aquela vara entre as pernas e acunhava. Toca, toca, toca, toca, toca. No instante chegar, porque eu acaba montado, né, Cibito? Ô, rapaz, que saudade tem da infância, viu? Quem viveu isso, viveu coisa boa. Aí eu acunhava, cunhei no outro mundo. Aí deixei, cheguei lá, Cibito. Cheguei lá, papai tava, aí deixei o almoço. Ah, papai, mamãe mandou, eu trouxe o almoço pro senhor. Aí tá certo, meu filho, tá bom? Aí entreguei o almoço a ele. Aí ele foi comer o almoço, Cibito. E disse, pronto, meu filho, vá-se embora. Pega os pratos, esperei ele terminar. Aí coisou, trouxe de volta. Montei no cavalo, Cibito, e voltei. Cavalo de pau, né? E acunhei. No outro mundo, toca, toca, toca, toca. Quando é mais pra frente, assim, já chegando perto de casa, eu vi um cachorro branco parado na estrada. Estrada que tinha a pista e tinha a rodagem de barro do lado da pista. A gente não andava pela pista, andava pela rodagem de barro, né? Aí eu vi de longe assim, eu digo, eita, rapaz. Aí eu digo, aquilo ali é um cachorro doido. Aí o bicho estava todo se tremendo. Aí eu me aproximei um pouquinho, Cibito. O bicho estava todo se tremendo e a boca escumando. A boca escumando, Cibito.
1: Ah, o senhor pensou em fazer o quê?
0: Tu é doido, Cibito.
1: Aí, correr,
0: quando,
1: né?
0: Quando eu fui para lá, tentei passar do lado, esse bicho me avistou, Cibito. Os olhão vermelho assim.
1: Meio, mãe.
0: Olha de fogo. Cibito, esse seco que o bicho estava esguio. Cibito, esse cachorro me deu uma carreira tão grande, Cibito. Cibito, filho de Deus, tinha um pé de coqueiro. Não tem esses coqueiros de coco catolé, não tem?
1: Tem.
0: Tinha um pé de coqueiro, do jeito que eu vinha, sartei no cavalo. Isso. Olha, Cibito, eu vou dizer, o caba com medo, o caba fica ligeiro, viu, meu filho?
1: É verdade.
0: Fica ligeiro.
1: Não tem coisa que dê mais energia pra você do que medo.
0: Não, desse, não. Cibito, pra meu azar, quando eu subi no coqueiro, que eu chego lá em cima, um diabo de um enxu, daquele enxu de abeia tatu. Já ouviu falar?
1: Não.
0: Ave Maria, um fiapo de abeia, Cibito. Aqui, ô, ferroada. Rapaz, uma deu logo uma ferroada nas minhas costas. Tá! Quando deu, Cibito, menino, do jeito que eu subi, ligeira, eu desci mais ligeira ainda, Cibito. Quase o cachorro me abocanha. Quando eu desci, menino, aí acunhei, aí tinha um pé de manga, subi no pé de manga, Cibito. Ó, Cibito, eu vou lhe dizer uma coisa que eu vi, o pé de manga meio grande. E esse cachorro, Cibito, ficou lá no pé de manga. Cibito, esse cachorro dava pinote assim nas gaias. Quase 4, 5 metros de altura. Olha, ele pinotava e agarrava na gaia do pé de manga e ficava ali agarrado. Ele arrancou os pedaços assim. Eu tava vendo na hora ele derrubar o pé de manga. Tu acredita?
1: Ave Maria.
0: Foi. Doido de pedra. E ficou lá, Cibito. Ave Maria. Eu lá com medo medonho. E deixei o cavalo longe lá no pé do coqueiro, né? Os pratos quebrou. Eram uns pratos, lembro como hoje, eram uns pratos até transparente, de marrom, de vidro.
1: Era. Um clássico, né? Esses pratos.
0: Era transparente, marrom.
1: Toda casa tinha, né?
0: Toda casa tinha. Aí, esse prato, cara.
1: Inclusive, aqueles pratos, é porque o senhor tava numa altura muito grande, né? Pra eles quebrar. Porque geralmente esses pratos, eles caem no chão e ficam.
0: Não, ele caiu, Cibito, os pratos, mas não quebrou-se porque caiu no chão, não. O cachorro torou no dente.
1: Ah,

0: Ah, tá.
1: Foi, não.
0: Entendi.
1: Ah, pra ele quebrar, não quebra, não.
0: Aquele prato ali não quebra nunca.
1: Não, de jeito nenhum. Uma vez uma mulher quebrou a cabeça do marido, que disse que levou bem 30 pontos na cabeça, deu uma pratada daquela ali.
0: E os pratos ali não quebra nunca.
1: Não, de jeito nenhum. Uma vez uma mulher quebrou a cabeça do marido, que disse que levou bem 30 pontos na cabeça, deu uma pratada daquela ali. E o prato não quebrou, não.
0: Prato resistente.
1: Mas não, foi o cachorro. Quando caiu o prato que eu derrubei, o cachorro tourou no dente, eu já instalava, tá! Cibito, aí eu lá em cima do pé do mangue, isso é verdade, pode perguntar, todo mundo, papai lembra. E eu lá, Cibito, e nada desse cachorro. Aí, o Zé Rocha, já ouvi falar no nome, filho de seu Zé Rocha, não, rapaz, seu Guilherme. Guilherme, filho de seu Vicente. Seu Guilherme foi ribeirista aqui no mercado 18 de agosto. Sabe o que é ribeirista?
0: O que é ribeirista?
1: Ribeirista é quem vende farinha, feijão, é chamado de ribeirista. Tá vendo? Muita gente não sabe. Mas aí o matuto aqui sabe. Então o seu Guilherme. Seu Guilherme era ribeirista. Foi ribeirista, ele e tal, aquele povo todo. E seu filho de seu Vicente, né? Aí, saudou o seu Vicente. Aí ele avistou de lá, Cibito. Ele avistou de lá. Aí ele avistou, viu aquele eu gritando em riba do pé de manga, que era apertar a casa dele. Aí, Cibito, ele amontou num cavalo de verdade que ele tinha, um cavalo pampo. Sabe o que é um cavalo pampo, sabe?
0: Não.
1: É um cavalo pampo, é um cavalo que ele tem duas cores. Ele é, às vezes, branco e vermelho, ou branco e preto. É.
0: Entendi.
1: Pampo. A gente chama cavalo pampo. É maiado, maiado. Uma que fosse uma vaca turina ou uma vaca holandesa. Daquele jeito, só que é um cavalo. Aí ele tinha um cavalo pampo pacheiro, lá vem ele no cavalo. E ele trouxe esse bicho. Ele tinha uma espingardazinha, uma soca tempero, dois tiros. Aí ele trouxe a soca tempero, esse bicho. Eu digo pro que eu vi. Esse bicho, ele deu dois tiros no cachorro. E não, o filho da molesta não morreu.
0: Não morreu.
1: Ficou os buracos assim, ó. Teve um tiro que atravessou assim do lado e do outro, assim, dava pra ver. Cabia um braço dentro assim. E o cachorro não morreu.
0: Cibito, Maria.
1: Aí saiu cambaleando, o cachorro foi-se embora. Saiu cambaleando, escumando, com os grunhidos feitos de medonho. Aí eu desci do pé de manga, me tremendo, feito uma Toyota enquanto morto. Aí ele, não, chega, monta aqui num cavalo que eu vou levar. Eu digo, não, mas meu cavalo tá ali perto do pé de coqueiro. Aí eu fui pegar o cavalo com medo das abelhas, né? Fui lá, peguei meu cavalo, montei riba, cavalo de pau, né? Aí fui pra casa, cheguei em casa me tremendo, contei a história. Aí todo mundo, esse cachorro mordeu muita gente e teve, tinha gente que coisava. Era perigoso.
0: Era um perigo, né?
1: Era um perigo.
0: Pra todo mundo.
1: Então, essa época de
0: ainda bem que a gente teve essa evolução todinha, né? Teve. Hoje tem as vacinas, né?
1: Tem as vacinas, era o cachorro. Aí o cachorro endoidava em casa, o povo desertava, né, esse bicho, cachorro.
0: Era.
1: Não queria mais. Aí o cachorro saía mordendo o povo, né? Hoje em dia não, tem as vacinas que graças a Deus não existe, mas tinha essas coisas. E como disse minha amiga Valda, a florzinha, né? A caipora. No sertão a gente chama de caipora. Tem fulozinha, tem caipora, tem mãe. São vários nomes que dá, né, Cibito? Né? No sertão a gente chama de caipora. Tá entendendo? Chama de caipora, né? Mas tem gente que chama fulozinha, mas é caipora, mãe do mato. Aí eu no sertão, essa da caipora, vou contar aqui que é pra botar uma música. Essa do sertão foi verdade mesmo também. Já foi no sertão. Lá tem caipora. Lá tem. E caipora, Cibito, se vós me ser quiser caçar, lá tem umas catingas lá no sertão. Se vós me ser, eu digo porque eu já botei, já levei. Vós me ser comprar aqui. Não tem aqueles confeitos de mel?
0: Sim.
1: Que antigamente
0: era aqui, bonzinho, né? Que só, né?
1: Pronto, confeito de mel e. Aí tem os confeitos de mel e vai me ser e fumo. Não leve desse cigarro pronto que ela gosta, não. Vai me ser, tem que ir lá no beco do fumo, lá dentro, compra fumo, fumo de rolo.
0: Sim.
1: E vai me ser, tem que cortar com parceiro e fazer três cigarros. Três, um. Você faz três cigarros e leva três confeitos. E bota em riba de uma pedra. Vai me ser, vai adentrar. Pode contar 50 metros de catinga dentro e pode contar nos passos.

0: 50 passos de Caatinga dentro. E aí vai me ser 25 braças é 50 metros. Aí vai me ser, cai de Caatinga dentro, chega, procura uma pedra e bota os cigarros, bota uma caixa de fósforo, os 3 cigarros e 3 confeitos. Pode deixar lá pra poder caçar no outro dia. No outro dia, no mesmo horário que o Vasmecer deixou, que é de tarde, viu? Tem que ser antes do sol se pôr. No outro dia, no mesmo horário, o Vasmecer vai e olha. Se o cigarro não tiver, o confeito não tiver, tá liberado a caça.
1: Entendi.
0: É, se tiver lá, não vá não. Não
1: vá não. Você vai se dar mal.
0: Se lasca. É, se lasca. Aí, uma vez eu peguei, inventei de caçar nessa serra, que é a serra que tem a caipora. Lá. Aí eu fui caçar, era de tarde, de tarde. Era por volta ali de umas. Peguei a peteca e chamei o cachorro. Aí era um cachorrinho que papai tinha, 4 oi, que é aqueles cachorrinhos candidemos, sabe? Sabe o que é isso?
1: 4 oi?
0: É, cachorro com 4 oi, que ele é o cachorro candidé, ele tem 4 oi. Ele é da cor daqueles cachorro policial, e riba dos olhos dele tem 2 pintinhas. Cor de ouro, aí a gente chama 4 oi, sabe?
1: Ah, entendi.
0: É o cachorro candidé. Aí a gente partiu, parti sozinho pra lá, enchi o bisaco de pedra, peguei a peteca. Eu digo, eu vou balear um passarinzinho, porque é bom matar passarinho também na hora de dormida, perto de anoitecer, de tardecer. Ele fica mais fácil do camarada caçar. Coisa de menino. Aí eu saí, quando cheguei na boca da mata, eu vi isso ali por volta de umas 3:30 da tarde, para 4 horas. Eu vi um piado. Bem fino, diferente do piado de um sonhinho. Era um sinal. Aí eu remedei de cárcere. O piado foi riba, na moita da serra. Aí eu repeti. Quando eu repeti, eu vi outro piado. Aí eu repeti. Pra que eu repeti, meu filho? Sibito, mas teve uma quebradeira de alecrim, né? De gás de mata. Tava começando o verão e veio quebrando tudo. Isso aí aconteceu mesmo. Isso aí aconteceu. Sibito chega, veio de lá quebrando tudo, filho de Deus. Quando veio, que chegou na beira da. Eu tava do lado da paima, que onde não tinha caatinga, chegou uns 5 metros de caatinga dentro. Aí eu estrumei o cachorro. Sabe como é que se estruma cachorro?
1: Como é?
0: Pisca, pisca, pisca. Pisca, pisca. É desse jeito. É. Pisca, pisca, pisca, pisca. Pisca. Ah, que é pro cachorro ir riba, sabe?
1: Entendi.
0: É. A gente chama estrumar cachorro. É o novo. Aí o cachorro foi, Sibito. Sibito, quando o cachorro foi lá, Sibito, rapaz, ela deu uma surra no cachorro tão grande que o cachorro veio se mijando nos meus pés.
1: Coitado do cachorro.
0: Sibito, né? Pode acreditar, eu vi aquele toquinho da caipora desse tamanho assim, Sibito. Não tinha mais de que 1 metro de altura, não. Toda cobrida de cabelo, tu acredita? Um cabelão grande. E aquela caatinga danada, sabe, Sibito? Uma caatinga de merda de cavalo. Porque a caipora, ela gosta de se espojar em bosta de cavalo, sabia?
1: Yeah.
0: É onde tem o cavalo, coisa, ela vai, se espoja, se esfrega, ela passa no coito dela. Aí, Sibito, eu vi assim, que ela, vai me ser, não vê as faces dela, não. Só vê cobrido de cabelo, aquele monte de cabelo. Aí, quando eu vi, Sibito, eu apontei a peteca pra lá, filho de Deus. Mas eu ajuntei. Mas que pegou mesmo no meio da testa. Chega, pegou fofo. Chega, vai, puf. Foi passe, Bito. Quando eu dei essa lapada, Bito. Rapaz, essa bicha veio de lá. Parecia um. Tem um rio de muim.
1: Sim.
0: Parecia um rio de muim. Assim, chega, os matos rodava assim, ó. Em volta dela. Bito, essa bichinha, o cachorro se mijando, grunindo no meu pé, não sabe? De medo. Quando ela vem pro meu lado, o cachorro, olha.
1: Perna pra quem te quer.
0: Perna pra quem te quer. Chega o pé batido na bunda. Eu digo, volta. Ah, mas menininha, a bicha me pegou, Sibito. Olha, ela faz um entontamento. Ela ficou rodando ao redor dele assim, sabe? Que o cabra fica tonto, Sibito. Perde as forças, tu acredita, filho de Deus? As pernas tremiam mais do que um trator Valmec em ponto morto. Tu já viu aquele trator Valmec?

0: morto.
1: Chega. Treme que só.
0: Tremi, cadê? Eu só tinha vontade de correr, cadê força? Cibite, ela me deixou, quando me deixou bebo assim, Cibite, aí começou a chicotada. Agora, Cibite, foi, ela sustentou ali, coisa de 10 minutos, que parecia um dia de surra. Cibite, mas era chicotada na cara, nas costas, principalmente nas costas. Aí, quando ela deu a chicotada que pegou na cara, eu me abafei assim, de coca, não tava protegendo a cara. Aí ela sustentou ali, ó. Era rodando assim, aquele rio de munho, aquela poeira assim em mim, e aquela catinga de bosta de cavalo cobrindo. E tome chicotada, chicotada. Aí naquele meio, menino, ela coisou, parou assim e entrou na catinga, esse bito. Olha, chega a ouvir aquela quebradeira. Parecia. Tu já foi uma pega de boi, não, né, meu filho?
1: Nunca.
0: Quando
1: foi.
0: O boi parte no meio da catinga. Parecia um boi brabo dentro da catinga, assim, estalado dentro. Quando chegou lá no rima, no pé da cela, deu um grito, e um grito fino, e um, assim, uma, tipo um apito, assim. Cibite, eu me levantei, Cibite, com gosto de sangue. Olha, deixei azar pra gata, que eu tava com azar pra gata de couro, deixei azar pra gata, bisaco, peteca. Eu tinha matado uns passarinhos já, Cibite, tinha matado 3 rolinhas, 2 papa-lagata, tinha matado 2 xorró. Tinha matado 3 asa branca, tinha matado 5 rabaçã. E aí, Cibite, filho de Deus, oi, vou lhe dizer uma coisa, viu? Cibite, oi, eu dei uma carreira tão da molesta dos cachorros pra casa.
2: Uma carreira.
0: Cheguei chorando, chorando. Ó, Fabinho, Tatu, tá aqui ligado nós aqui. No tempo, se a bufa. Com as. É figura de forró no sítio, tá vendo? Não, mas nessa época, Fabinho, a gente sabufelava com as donas no forró. Mas essa caipora, meu filho, caipora era a bexiga. Pida a Deus aí, vai me ser de nunca.
1: Pida não, peça,
0: muita,
1: né?
0: Eu conheço muita gente que já aconteceu isso, sabe? O nome é pida. É de pedir, né? Não é peça de peçar. Se vai me ser, vai pedir alguma coisa, não vai peçar, né? Então é pida de pedir. O nome correto, meu povo, é pida. Aí, pida a Deus pra vai me ser nunca acontecer. Aí eu cheguei em casa, Cibite. As costas todas retalhadas. Mamãe, quem foi isso? Eu chorei! A caipora, mãe, a caipora, o que foi? Aí papai disse, o que foi que aconteceu? Aí eu contei, papai disse, tu remedou ela? Foi, eu remedei. Quando ela chegou perto, aí papai disse, era pra meu filho ter vindo embora. Eu disse, pai, ela deu a primeira pisa no cachorro. Aí eu peguei e dei uma petecada nela. Meu, tá ficando doido?
1: Tá ficando louco?
0: Tá ficando doido, seu pé. Pra que você fez isso? Nunca mais ninguém entra naquela catinga. Aí ela pegou e me deu essa surra. Cibite, foi surra, viu? Aí mamãe lavou minhas costas com água de sal, tu acredita? Toda retalhada.
1: Pense numa pisa bem dada.
0: E outra pisa, ela dá com os cabelos mesmo. Diz, papai, que é com os cabelos. É com os cabelos mesmo.
1: É porque ela tem os cabelão comprido, né?
0: Não, é. Agora, Cibite, ela não tem mais de que 1 metro de altura, não. Assim. É pequena.
1: Pequenininha, né?
0: A venta dela é meia de bola, assim, dá pra ver muito pouco as faces dela. As ureias meia pontuda, Cibite, assim, é pontuda. Parece uma ureia daqueles cachorros, rotivado. Como é o nome daqueles? Rotivado não. Aqueles que tem as ureias pontuda. Aquele parece um sapo. Os cachorros que os cabas criam parecem um sapo. Aqueles bombadão gostam de andar, não tem?
1: É o.
0: Que tem o nome de imbu, rapaz, não sei o que, de imbu. A mistura de pinto com
1: é
0: imbu.
1: É o pitbull.
0: Sim, esse aí, pinto e imbu. Pronto, esse aí mesmo. Pronto, tá aqueles cachorros que os bombadão gostam de andar. Aí que parece ele, sabe? Aí, Cibite. É o. Como é que diz? Pronto, azulê pontuda daquele jeito, assim. Aí, papai disse, mas rapaz, não faça um negócio desse. Pois é, Cibite. Foi a. Olha, eu vi duas vezes. Três vezes passei, foi duas vezes, foi duas, três vezes, não, duas. Essa foi a segunda vez, foi. Eu vi. Ela fazendo trança numa égua que papai tinha.
1: Uhum.
0: Uma égua rodada. Eu vi. 6 horas da manhã.
1: Ela faz essas tranças no, faz no, nos animais.
0: Ela chega a amarrar cavalo no mato de cipó, tu acredita?
1: Meu Deus.
0: É, ela faz, olha, ela enlinha o rabo do cavalo todinho e faz trança na quilina do cavalo.
1: Uhum.
0: Tu acredita?
1: Acredito.
0: Aí eu fui buscar, papai disse, olha, vai buscar as vacas. Não, foi os boi de carro, tô mentindo.

0: bicho, olha, eu vou precisar dos bois de carro cedo hoje. Aí mais cedo, que lá no sítio a gente acorda cedo. Aí eu peguei, papai me acordou e disse, enquanto eu tiro leite, meu filho devera buscar ali a junta de boi, vá buscar a égua pra caçar os bois lá no outro cercado, que é longe. Ah, tá certo, papai. Fui pegar, né, a égua. Levei uma... A gente levava pra pegar a égua, Cibito, um punhado de milho numa cuia. Numa cuiazinha, porque a égua era veaca. Tu sabe o que é veaca, né?
1: O que é veaca?
0: Veaca é quando o animal vê a gente e corre no outro mundo. Aí pra pegar a égua, a gente balança o milho.
1: É,
0: o
1: aí
0: milho
1: atrai.
0: Na cuia. Tem que ser uma cuiona, não é cuinha, não. Aí balança o milho e a égua vem comer o milho e vai vir você pega. Uhum. Tá entendendo? A égua veaca da molesta é a estratégia de enganar
1: entendi.
0: O animal.
1: Entendi.
0: É, aí chama veaca. Animal veaca. Animal quando vê a gente, ele perna pra quem tiver.
1: Corre.
0: Ó, já está ligado no 80, peraí que eu vou ler as mensagens do povo aqui, já já. Aí, Cibito, eu fui buscar a égua, 6 horas da manhã. Aí ela tava assim, Cibito, tinha um pé de embuzeiro, tinha um pé de angico, um pé de aroeira. E assim, aí eu vi a égua lá parada, e lá no sertão tem um cipó bem grosso. Aí eu vi a égua parada e se mexendo, sem sair do canto, e eu vi um toquinho assim, riba da égua, sabe? De longe. Aí eu fui de gavazinho, Cibito, assim por detrás. Aí eu cheguei de trás do pé do angico, fiquei olhando assim, mais ou menos uns 10 metros da minha frente. A égua tava um cipó no pescoço e a fulozinha já tinha linhado, feito trança no rabo da égua todinho e feito trança. E tava terminando de fazer as tranças no, na quilina da égua. Tu acredita? É. Quilina da égua. Se vós me ser rezar o credo, ela foge. Papai já te, depois da sua, papai me ensinou, né?
1: Aí o senhor fez isso.
0: Aí tem que rezar alto pra ela ouvir. Aí, Cibito, quando eu vi aquele negócio assim ali riba, Cibito, o pé dela, o calcanhar é pra frente.
1: Yeah.
0: É. O pezinho dela é pra trás, assim, a frente do pé dela é pra trás. Que é pra enganar o cabo com barra, ninguém nunca achar. Porque o cabo vai procurar...
1: É porque você ela, vai por uma direção, ela mas ela tá na outra, né?
0: É, pois é, o carcanhar pra frente, os pezinhos pequenininhos, parece pé de menino novo. Eu digo que eu vi. Aí, Cibito, repara só, meu filho. Quando eu reparei assim, rapaz, chegou me arrepio, ó, me lembrando aqui, eu me arrepio. Reparei, aí, esse era não era, até a caipora e a curupira, esse era o curupira. Era o curupira, lembrei agora. A caipora e o curupira. Aí era o curupira, com os caicanzinhos pra frente. Aí quando eu reparei, filho de Deus, aí ele lá coisado assim, aí eu disse: está repreendido no nome do meu Jesus, credo em cruz, Ave Maria. Cibito, quando eu fiz assim, esse bicho deu um pinote assim, Cibito. Olhou pra eu com cada dentão que parecia aqueles vampiros de filme, não tem? Fez uma careta e acunhou no oco do mundo. Cibito, aí eu peguei a égua, um fedor a égua tava, uma catinga. Aí peguei a égua, botei a cabeçada, né, o cabresto. É, eu digo, eu não vou nem montar. Aí vim puxando a égua e desilinhei. Ó, e o cipó, tava em tempo de matar a égua enfoicada, tu acredita? Aí cheguei em casa. Ó, papai, pai, contei, papai. Papai, o que foi? Diga, a curupira, essa bexiga tá danada, atentando os bichos. Aí papai pegou e chamou assim um rezador, sabe? Pra eles não virem atentar os bichos, que ele atenta os bichos, Cibito. Pois é, e foi a segunda vez que eu vi. A segunda vez. Eu não sou homem de conversa, tu sabe disso, né, Cibito? Isso aí é coisa de. Tem a caipora, tem a curupira. E eu digo que eu vi. Digo que eu vi. Ó, já está aqui, ela disse. Ele fala. Ó, tá vendo o Jas? Pois é, minha filha. Jas perante a nosso Senhor Jesus Cristo, minha filha. Eu tô dizendo a minha filha. Oi, tô dizendo a minha filha, reza pra minha filha nunca ver um negócio desse. Se minha filha
1: mas
0: vê.
1: Mas hoje em dia ainda se encontra?
0: Ainda tem, Cibito. Lá no sertão ainda tem. Eu sei os cantos que ainda tem. E elas. Só que o cabo não consegue filmar, não. Tu sabia? Consegue não.
1: Não consegue. Se você for com o celular pra filmar, não consegue.
0: Consegue não. A imagem não marca ela, não.
1: Yeah.
0: É. Uma vez meu irmão trouxe uma maquinazinha dessas JVC de São Paulo, que é uma fitazinha pequena, pra filmar. Ele filmou.

0: assim uns 5 metros e não pegou ela. Ela não aparece, não.
1: Putz.
0: É, não aparece, não. De jeito nenhum. Nem tento filmar. Pois é, isso eu digo porque eu já passei por isso. Eu não tô com conversa, não. Tem alô do povo aí, Cibito?
1: Tem alô aqui.
0: Peraí, antes de meu filho dizer o alô, deixa eu dar só um recadinho. Peraí que eu vou ler aqui as mensagens do povo aqui, peraí. Que eu tô... Não, isso é verdade mesmo. Pode perguntar quem já passou por isso. Isso é verdade, meu filho. E eu tenho as costas até hoje aqui, os lapão da surra da caipora. A caipora é diferente. E o curupira é o que gosta de... A caipora, ela se espoja de fezes de cavalo e de jumento, né? Também. Mas a curupira, não. Ele anda montado mesmo. Ele anda montado. Mas me disseram, às vezes, de noite, Cibito, a gente escutava os cavalos... Pocotó, pocotó, pocotó, pocotó. Ela montada, correndo trecho. Ela montada, a curupira. Isso aí eu digo que eu vi, que não foi que ninguém me contou, não. Isso aí foi eu que vi mesmo. 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
0: 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João de Preta já levou uma sua de uma caipora, sabia? Ele já me contou a verdade.
1: Foi.
0: É verdade, ele já me contou essa história lá na fazenda dele, na Iumas. Diz que se mijou-se todinho, coitado. É verdade. É verdade, João de Preta. Tô dizendo a tudo, já me contou essa história. E falando de João de Preta, da Rocha Peça. 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

0: 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Não tem errada, Cibito. Oi, bota aí alguma mensagem do povo aí, bota aí.
1: Vamos lá.
0: E se quiser fazer uma tatuagem, né, Cibito?
1: Sim.
0: Aí fala com o Fabinho Tatu, viu? Fabinho Tatu, não é? Oi, bota aí alguma mensagem do povo aí, bota aí.
1: Vamos lá.
0: E se quiser fazer uma tatuagem, né, Cibito?
1: Sim.
0: Aí fala com o Fabinho Tatu, viu? Fabinho Tatu, não é tatu, aquele tatu peba, não.
1: É não. Tatu, o
0: não é tatu,
1: bicho.
0: Não. Acaba, vai chegar lá, você vê tatu, peba, não. Fabinho Tatu, tatuagem. Ele faz tatuagem. Mas você quer fazer uma tatuagem com minha foto, e meu nome, velho Jirimia, pra homenagear? Pronto. Procura o Fabinho Tatu, viu? O telefone dele é um Samsung bem pebinha. 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Ele disse, não, eu vou lá. 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Fabinho Tatu, o homem é do bom e chega cedo. E tá ele e uma turma de gente dentro do carro. Ó, tá lá, cadê Fabinho? Quem é que tá esse povo aqui? Ele botou aqui. Eu tô com 4 adolescentes aqui dizendo que é mentira. Não, não diga esses meninos aí, Fabinho, que não é mentira, não, rapaz. Olha, os meninos tudo, não diga esses meninos, manda ele ir pro sítio. Deixa eu levar eles lá no sítio. Pra ver, ó, o nome dos meninos aqui, ó. É Samuel Pastor, Paulista e Garga. Rapaz, que nome bonito, viu Fabinho, desses meninos aí. Samuel Pastor, Paulista e Garga. Samuel Pastor, Paulista e Garga. Rapaz, que nome bonito. Gostei do nome.
1: Mas um pouquinho era Gargamel, né?
0: É Gargamel, é. Ele mandou até o retrato dos meninos aqui, tô tudinho, ó. Samuel Pastor, Paulista e Garga.
1: É até um paulista, mano.
0: E
1: um
0: Paulista e Gargamel, ó.
1: Que louco,
0: é tu, ô, barriga de grude. É, tem mensagem aí?
1: Tem sim, mano.
0: É, põe, deixa de tua truta, meu, ó. Bota aí, rapaz.
1: Tem mensagem aqui de Belma, ela tá dizendo.
0: Belmarque?
1: Não, Belma.
0: Ah, sim, eu pensei que era Belmarque. Não, Belmarque tá ouvindo. É Belma, né?
1: É Belma.
0: Bota aí.
1: Ela tá dizendo aqui, boa tarde, velho. Boa tarde, Cibito. Tudo certinho com vocês? Toque. Linda pra nós. Cheiro.
0: Obrigado, meu filho. Obrigado. Isso aí é Belma, né? Um cheiro, Belma. Cheiro pra Belma. Aqui tem, viu? Tem mensagem com força aqui do povo, ó. Graciane, se abrindo aqui, deixa, velho.
1: Não é a Barbosa, não.
0: Não, né? Não é a Barbosa, aquela que parece o Goro do filme Mortal Kombat, não. É. Não tem. Não parece.
1: Parece viu? Mesmo.
0: Parece com força, viu? Olha, duas mulheres que são. Tem que pareça com artistas de filme. Aquela Graziele, que parece com o Goro do filme Mortal Kombat. E Gretchen, que hoje em dia é a cara da sogra de Dino, da família do nosso.
1: Não, mas ela fez uma harmonização facial, aí diminuiu.
0: Ela,
1: né,
0: tá a cara de Stan Garcia.
1: Sim,
0: agora,
1: pronto,
0: né,
1: tá aí todo, tá, mundo. Beleza. Tá. Agora tá
0: parecendo. Ela tá parecendo muito com Stan Garcia e com Frank Aguiar. Tu já reparasse? Não é meu, pode botar aí. Bota uma foto de Frank Aguiar. É que parece. Frank Aguiar, que fez uma harmonização outro dia, parecia com um enxame de marimbondo caboclo, pegou ele, não foi subido. Estava com a cara desse tamanho, assim, virada na mulher dos cachorros. Rapaz, manda alô aqui também pra Selma e Rodrigo, ligado em nós. Ixi, véio, essas tuas histórias dá até medo de ficar em casa sozinho. Não, minha filha, ô, Selma, pé, não. Olha, tá vendo, por isso que eu não gosto de contar as coisas. A pessoa conta as coisas aqui, né? O povo fica com fuleiragem, é com Guedes, não sei o quê, que diria. Olha, Jace. Jace, que é professora, viu? Ela dá, inclusive, aula de reforço aí. A tia Jace, ela tá pensando que é conversa minha, mas é, Jace, vá, minha filha, vá, confie. Confie que minha filha vai ver. É, vá no sertão um dia pra tu ver. Ó, pensa, ó, sabe quem já viu o Curupira? Foi Expedita, lá do sítio Grilo, Cibito.
1: É sítio Grilo? Não, sítio Panqueta.
0: Ô, sítio,
1: né?
0: Panqueta, rapaz. É o povo de Jucati. Dá uma chucada aqui, ó. Tá aqui ligado em nós. Ô, Jaze! Expedita. Não, ela disse que já sim também.

0: muita gente viu, Sibir. Mas é verdade mesmo, assim. Essas histórias que eu conto aqui, o povo. Sibir, se eu tivesse capacidade de eu inventar uma história dessa, eu vou dizer uma coisa. Eu tinha que ser estudado, né, Sibir? Porque não tinha conto. Mas é verdade mesmo, eu conto verdadeiro. Um dia eu vou trazer papai aqui, que papai é quem conta história. Papai. Olha, cada história que papai tem. Eu já. Olha, Sibir, eu já vi malassombro, casa mal assombrada. Já vi, sim.
1: Eu já vi uns malassombros, sim, umas coisas assim, que não são fantasmas.
0: Olha, depois eu vou até. Depois da Ave Maria, eu vou contar umas histórias malassombras. Não sei se eu conto, Sibir.
1: Conte.
0: Não, se der vontade, conte. Eu conto. Se eu não quiser, eu não conto, não. Essa porra aqui não, eu conto se eu quiser. Ora, conte. Poxa, o povo fica aí tudo frescando com a minha cara, rapaz, dizendo que o camarada, o homem da minha idade, 80, não. Vamos rezar, vamos.
1: Bora rezar, né? Seis e tanto.
0: Meu povo, te ligue não, que eu vou rezar, vou tomar ali uma Coca-Colazinha zero. Aliás, hoje eu vou tomar, sabe o quê? A Fanta Caju, Sibir. Pensa como é gostosa.
1: Boa, viu? Ei, delícia.
0: 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Já volto. 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Sai daí não, que eu só vou tomar aqui minha Fanta Caju, eu volto já, ligeirinho, não sai não, já. Pessoal, é tudo ligado pra hoje.
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voltei, pronto, aí o povo já tava agoniado, hein? Demora da bexiga, não sei o que, sei o que lá, a pessoa não pode comer não também, a gente não tem bateria no bucho não, né não, Cibito? Já manda alô pro resto do povo aqui, Cibito, bota aí uma música aí pro povo aí, porque o povo às vezes fica reclamando, não sei o que, ah, não toca música, não sei o que, quem mais toca música é nós, né, Cibito? Povo aí.

0: saudosa Joelma.
1: Oh, não, Marília Mendonça. Não. Joelma tá viva. O senhor já matou Joelma?
0: Não, a saudosa Marília Mendonça cantando a música de Joelma e Chimbinha, né? Se bem que essa música é velha. Se bem que o Thiago botou essa, vamos botar outra música aí, do outro saudoso. E essa música aí, eu tenho certeza, faz tempo.

0: coração.
1: Oi, oi, oi.
0: Oi, oi, oi, oi. Você vê que ele já botou um ioiô nessa música aí, nesse beat. Porque já vinha. Pra quem não sabe, Wando, esse aí é um dos grandes artistas que é. Procura aí, meu iaiá, meu ioiô, pra gente imitar, que é uma das músicas de maior sucesso ali dos anos 80, 90, ali, né, Cibito? Eu acho que meu iaiá, meu ioiô, eu digo, que antigamente a música passava 20 anos ou mais em sucesso.
1: Fazendo sucesso.
0: E essa música aí, pode ter certeza, até hoje é sucesso, mas eu digo nos topos, nas paradas de sucesso, essa música aí sustentou por 20 anos, viu? Meu iaiá.

0: música. Ei, pisco uma música ré. Agora a música ré é boa, viu? Manda alô aqui pra meu amigo Tiago, essa potência ligado no ré. Véi, tu é muita onda, viu? Viajo nas tuas histórias. Parabéns, viu? Ele botou parabéns, cara. Quer dizer, você é
1: assim, louco, ô, mano.
0: Listo, ô, cara.
1: Sim, meu.
0: Truta, meu. Um abraço aí, ó, barriga verde.
1: Ô, mano.
0: É tua, ô, Cibito. Um abraço aí, meu amigo Tiago. Obrigado aí pelas palavras, né? E botou aqui um monte de coisa. Rapaz, adoro o programa de vocês. Pois Cibito é muita onda. Cadê Geracina? Nunca mais eu vi ela, escutei ela falar. Pois é, Geracina, amanhã ela tá aqui de certeza, viu? Manda alô aqui também pra Silvana, ligada em tu, vice velho. Agora com os cabelos arrepiados. Os história. Silvana, um cheiro pra Vai Miceta também, muito obrigado aí, o povo ligado. Quero agradecer aqui a Fabinho Tatu, ele postou ouvindo lá a gente e postou lá falando do meu programa. Tiago Tatu, muito obrigado. Tiago, que é um dos músicos aí, é da banda Flashback, que é um sucesso, né? Que deu um show no Festival do Inverno e vem arrebentando cada show que faz. É a banda Flashback, um abração pra ele, pra todo o pessoal da banda Flashback. E obrigado de coração, viu, Tiago, pelas palavras. E faça fé, Tiago, quem estiver ouvindo pode me marcar lá que eu reposto, a rádio reposta também. A gente tem um reposta com muito carinho. Muito obrigado mesmo. Se bem, tem mensagem do povo aí?
1: Sim, tem mensagem aqui. Vem
0: aí, meu ioiô. Você é assim, rapaz, essa música e nunca vi.

0: Você é doida, eu sou velha. Me chama de lindão, diz que eu vim do sertão. Rapaz, isso é uma música boa da boba. Rapaz, música velha que tem aí, ó. Muita gente aí não era nem nascido, nem sonhava em, não, em sonhar em querer nascer. Acunha aí, Cibito, bota aí. Bozó disse que tava em cima da casa, Cibito, ouvindo o programa lá em riba da casa e dando risada. Meu amigo Bozó, lá no campo, viu, meu povo? Lá em Iati. Bozó, velho, macho. Acunha aí.
1: Vamos lá, vamos ouvir.
2: Boa noite, Jeremias. Boa noite, Cibito. Ô, Cibito.
1: Oi.
2: Jeremias é cabeça da rua São Paulo. Jeremias aprendeu a miquear assim com quem? Foi com o pai dele, foi? Você acha o pai dele mente mais do que ele? Porque se o pai dele mentir mais do que ele, é o rei da mentira, viu?
0: Rapaz, quem é esse cabeça, é?
1: Cabeça da rua São Paulo.
0: Cabeça de nós todos, tu é do oito, tu não come, tu não mexe com o papai não, que tu te lasca, cabeça. Tu não faz, rapaz, tu não faz ideia quem é papai não, rapaz. Papai naquele tiroteio lá em Paranatama, na época, lá com o Lampião e os cangaceiros, que o povo de Paranatama botou eles pra correr, tava papai, vovô, meus tios, tio Dionísio, tio Virício, tudinho. Meus tios tudinho botado pra correr. Homem, tu não... Depois eu te conto uma história, viu? Homem, vai, cutuca. Vai, mexe com... Mesmo que mexer com marimbondo caboclo, não diga nada. Tem mais, Pedro?
1: Tem mais aqui, ó. Gledson do Magano tá dizendo aqui. Alô, velho, tô ligado. Da hora, mano.
0: Gledson do Magano, essa potência. Um abraço aí, Gledson.
1: Deixa eu ver quem mais aqui. Severino tá lá em Maringá, no Paraná, e tá aqui desejando boa noite.
0: Severino, um forte abraço aí. Vou mandar um alô aqui pra Márcia também. E Rejane, viu? Márcia e Rejane. Um cheiro, vai, mano. Não esqueça da gente, não. Todo dia tô aí ligado nesse programa, viu? Amo demais. Um cheiro pra vocês. Obrigado, viu? Mandar um alô aqui também pra Sandra, ligadinha no 87. E cadê aqui? Ela botou assim, velho, e conta dos corredor. Deve ser fogo corredor, rapaz. Ô, Sandra, não, é dos fogo corredor. É porque eu falo aqui as histórias, né, Cibito?

0: do Sul Corredor, que existiu e tem alguns cantos que ainda tem o Sul Corredor, sabia, Espírito?
1: Sim.
0: Tem. Bota aí esses áudios de diva aí, eu gosto de diva.
1: Manda um abraço aí também pra Léo Uber, tá aqui dizendo, tô trabalhando e escutando melhor, boa noite, meu velho.
0: Eita, rapaz, olha, meu compadre Léo Uber,

0: rapaz, olha, meu compadre Léo Uber, ligado em nós aí, no Uber, ligado no 87. Léo, minha potência, aquele abraço. Bota aí, Diva aí falando, bota aí.
1: Vamos lá.
2: E o corredor era indiquinho mesmo, indiquinho no seu corredor. E as caboclinhas, aquelas outras
0: florzinhas. E
2: indiquinho mesmo, fazia cela de. Fazia negócio de cavalo da gente.
1: Bum, bum.
2: Foi quanto? Indiquinho mesmo. Essa era a gente, alcancei sim. Alcancei. O cachorro doido, tinha o cachorro doido, tinha o gato doido, tinha a mesma coisa. Naquele tempo era um negócio de ele mesmo.
0: Doido por perto, o cachorro doido. Naquele tempo tinha até um negócio de gente doida, sabia esse bito? Não, é verdade mesmo. Tinha esse bito, verdade. Tinha. Ó, deixa eu mandar um alô aqui também pra Kelly, ligada no 87. Kelly e Alessandro, ligado em tu, velho doido. Aqui na Boa Vista, tá frio aí, um cheiro. Rapaz, não, mas era mesmo o negócio do povo doido. Tinha antigamente também, cachorro doido, tinha gente doida, sabia? Tinha antigamente, tinha essas coisas, né? Que hoje mudou tudo, tanto que a gente tinha...
1: É porque antigamente também não tinha tratamento específico praticamente para nada, né?
0: Para nada.
1: Você vê, hoje a gente tem a facilidade das vacinas, né?
0: Das vacinas,
1: bichos,
0: tanto para a gente...
1: E também para as pessoas, hoje a gente tem um pouco mais de tratamento, né?
0: O
1: tratamento mais humanizado, terapia, psicoterapia, por aí vai, né?
0: Antigamente tinha até a providência, quem não lembra ali?
1: Exatamente, que era desumano
0: pra caramba. Eu era meio doido antigamente, aí o povo dizia... Levar tudo pra providência. Eu era ruim, então era prevendo demais. Ô meu Deus, quando eu me lembro, eu fiz tanta bagaceira na minha vida quando eu era pequeno. Ô menino ruim, aí mamãe dizia: eu vou levar tudo pra internar na providência. Miserento, rapaz, era desse jeito. Mandar um cheiro aqui pra Vânia Leite, rapaz, ligadinho. Ô Vânia Leite, um cheiro. Ligado no 87, aí tinha esses negócios. Era desse. Um dia eu vou trazer. Tem um caboclo que tu conhece muito. Inclusive, ele deu até um testemunhal outro dia. E ele falou dessa história, sabia? Sabe quem é, né? Wanda Azevedo, meu primo?
1: Sim,
0: ele,
1: sei.
0: Ele falou, pode olhar que tem um vídeo ele falando dessa história. Que ele teve uma época, mas o problema de Wanda era a cachaça, viu? O Wanda, pensa numa benção de Deus ali, sabia, Espírito? Um dia eu vou trazer Wanda, meu primo, Wanda Azevedo, que é um dos cantores gospel muito bom, por sinal, viu? É uma voz, vozeirão, arretado, canta demais. E ele tem umas histórias interessantes. Ele se meteu num tumor, começou a beber demais, né, Cibito? E tudo demais deixa o cabo perturbado. E aí teve uma época que ele teve perturbado, a gente teve de levar ele, ainda tinha a providência. Tu acredita que eu fui levar uma vez? Foi. Rapaz, ele me agarrou, me danou no chão, me deu umas tapas na cara. Eu vou trazer aqui pra ele contar a história aqui, que ele conta, o bom dele é que ele conta com um testemunhal da vida, é um vencedor que hoje tá aí, fazendo cada show lindo aí, arretado. Wanda Azevedo, meu primo, um cheiro pra voz me ser. E eram essas histórias que tinha antigamente, né, meu povo, assim, do e os fogo corredor, até hoje ainda tem, pra quem não sabe, ainda existe fogo corredor, viu? Mandar alô aqui também pra Mariana e Liane. Acho que é isso. Manda um cheiro pra Liane, que ela é tua fã. E ainda é analfabeta, Mariana. É fã é com N, doido. É fã. Não é fã, não. Oh, pronto. E é nota de guitarra. É dó, ré, mi, fá, sol, né? Não, é fã. Um cheiro, Mariana. Um cheiro pra vocês, tudinho aí ligado no rei. Também aqui, Diana ligada em nós também. Um cheiro pra esse povo abençoado. Muito agradecido por essas ureias. Dono vai vencer, tiver em Garanhão, em região, cidade vizinha, vila, fazenda. Um cheiro, que Deus abençoe vocês tudinho. Cibito, bota mais uma música aí pro povo não dizer que eu só converso. Eu não sei se eu conto hoje do fogo corredor, Cibito. Não sei se eu conto. Mas antes de tu botar essa música, é muito boa, que tu vai botar, peraí. Nós vamos botar, sabe qual? 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
0: 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Pode ser esses óleos normal aí, esses óleos de salada. É o novo, tu lembra do óleo salado, aquele de lá?
1: Sim, lembro. 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
0: Ainda hoje tem. 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Um cheiro, Morena. Boa noite, tudo de bom. É, o pessoal... E sim, Cibito. 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
0: 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Alô, Elaine, um cheiro pra Elaine. Esqueci de Elaine, ela botou aqui meu alô, só manda pros outros. Não, Elaine, é porque eu tava tentando me lembrar que eu sou lembrado, por isso que eu me lembrei agora. Sim, vamos de Vida Bela, viu, Elaine? 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
1: Masculino não, masculino, né?
0: Sim, sim, esse relógio bonito aí, esse bicho. Masculino é da dupla.
1: É porque o senhor falou masculino.
0: É porque eu me lembrei da dupla, Vavá Machado e Marculino.

0: Que calor.
1: Você é Vavá Machado, Marcolinho. Vou caçar uma música boa pra botar aqui. 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
2: É isso aí.
1: Cibito, bota aí essa música boa aí pro povo. Bota que eu tô bonzinho hoje, o povo pedindo pra eu contar a história, eu vou contar não.
3: Vambora, vambora, vambora!
1: Olha o anda aí, bala, essa bala, música bala. Aí pra vai me ser, olha, música boa aí.
3: Isso é lá lembrando
1: Raí,
3: eu falei
1: Raí. É só lá em Capoeira, ligado em nós. Isso aí é Lauana Prado.
2: Lauana Prado.
1: Lauana.

0: Cibito, bota mais um aí, bota aí, porque hoje é quarta, amanhã é quinta, né, Cibito?
1: Quinta-feira amanhã.
0: Amanhã, se amanhã é quinta, hoje é quarta, não foi terça, é. Então tá dado o recado, viu, Morena? Um cheiro. Eita, agora é severo, viu? Essa daí é do fundo do baú, ó. Quem lembra dessa tal do vídeo? Quem lembra aí, ó? Banda Aquários.

0: Eita, essa é antiga, Cibito. Sabia que essa música foi feita em homenagem para Ayrton Senna? Banda 4. Tanto que o retrato da capa.
1: É, Cibito, a capa é o.
0: Tem várias, porque era do grupo daquele velho lá da Son
1: Manuel Zoom, Gurgel, né?
0: Manuel Gurgel. Aí do grupo Son Zoom, aí tem todas as bandas, tem Machus com Leite, tem Cavalo de Pau, tem Rabo de Chá, tem tudinho aí, as bandas que fazia parte do grupo, né, Cibito?
1: E é um carro de Fórmula 1, né?
0: É um carro de Fórmula 1, a capa, Cibito. Na época aí eu era camelô também, e eu vendi muito essa fita aí, viu, Cibito? Muito, muito mesmo, porque vendia demais, eu vendia. Só que assim, todo mundo vendia na feira, mas a original do Paraguai só quem tinha era eu na época, né? Eu tinha a original. Cibito, vamos botar a saideira pra nós ir embora, vamos?
1: Vamos lá, né?
0: Vamos botar, porque o povo pedindo aqui, viu? O Jean me pedindo pra mim contar a história desse, do fogo corredor. Amanhã eu conto, não dá mais tempo não, porque já tá em cima da hora. Só dá tempo de botar uma música e tomar aqui uma Coca-Cola Zero. Só vai dar tempo hoje, mas amanhã eu conto, pode ter certeza. Então bota aí, manda um alô pra Silvio também. Meu amigo Silvio, dos vinhos que é gostoso demais, dos vinhos. Ei, aqui, sabe aquele vinho gostoso que vai me ser gosta? 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Aí, ó.

0: coisa, viu? Péssimo. Essa música é linda demais, agora esses três cantando. Encerrar o programa com uma música dessa, uma música bonita. Meu povo, chegou a hora, né, da gente partir.
1: Pois é.
0: Meu povo, a gente vai se embora, mas eu quero deixar aqui, né, deixei pra falar no final, né, hoje Saloá perdeu um caboclo. Aliás, todos nós perdemos um amigo mesmo, um ouvinte que se tornou meu amigo, né, eu lembro no início do programa, ele já começou a ouvir o programa ali e sempre já veio aqui, sempre que me topava, me mandava mensagem, não tinha uma data do meu aniversário para ele não me desejar parabéns, não tinha assim um momento especial para ele não estar ali lembrando de mim, e se tornou um amigo, eu digo um amigo mesmo, meu povo. Então aí, nos deixou ontem, né, o meu amigo Erasmo Rodrigues Pereira, ele que foi diretor da cadeia pública lá de Saloá, mas era um caboclo, mas muito, meu povo, muito querido, gente boa demais. Não é porque partiu que a gente vai falar, não, mas quem conheceu meu amigo Erasmo, até brincava, Erasmo Carlos, ficava brincando com ele, meu amigo Erasmo, sempre que eu topava com ele, me dava um abraço tão bom. Né, topava ele, a esposa dele, e um caboclo gente de primeira qualidade, sabe, aquele caboclo gente de primeira qualidade, e faleceu aí aos 73 anos de idade, saudoso Erasmo, né, muito conhecido Saloá, toda a região e aqui.
2: Opa, esse é o sabor.

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0: Está no ar mais uma edição do seu Jornal de Confiança. Com as informações mais quentes do dia. Trazendo tudo o que você precisa saber de maneira clara e direta. Eu sou Naldo Meirelles e prepare-se para ficar por dentro do que acontece no Brasil e no mundo, com análises e reportagens especiais. A partir de agora no Repórter Brasil News. Sejam bem-vindos.
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2: Previsão do tempo para terça-feira, 2 de setembro de 2026. Região Centro-Oeste, em Goiânia, o dia começa com muitas nuvens no céu, com possibilidade de chuva isolada. À tarde, tempo firme. Os termômetros da capital goiana marcam mínima de 20 e máxima de 34 graus. Umidade relativa do ar gira em torno de 80 a 25%. Campo Grande, Mato Grosso do Sul, tem previsão de céu claro na maior parte do dia, com poucas nuvens pela manhã. Temperatura mínima de 16 e máxima de 26 graus. A umidade relativa do ar vai de 100 a 30%. Mara Rosa, em Goiás, tem previsão de céu com muitas nuvens na comemoração de aniversário. Temperatura mínima de 25 e a máxima 40 graus. Umidade do ar varia de 60 a 25%. Região Nordeste. Em Fortaleza, a previsão é de poucas nuvens no céu pela manhã, com um aumento de nuvens à tarde. Temperatura mínima na capital cearense é de 25 e a máxima de 31 graus nas horas mais quentes do dia. A umidade do ar é de 90 a 50%. Salvador, na Bahia, amanhece com muitas nuvens no céu. À tarde, o tempo abre. Temperatura mínima de 21 e máxima de 32 graus. A umidade relativa do ar é de 100 a 40%. Região Norte, em Boa Vista, Roraima, céu nublado com possibilidade de chuva isolada pela manhã. Temperatura mínima é de 27 e máxima de 36 graus. A umidade do ar é de 80 a 30%. Rio Branco, no Acre, tem previsão de céu com muitas nuvens com chuva isolada. Temperatura mínima é de 25 e a máxima 40 graus. Umidade do ar varia de 60 a 25%. Região Sudeste, Belo Horizonte, em Minas Gerais, amanhece com muitas nuvens no céu, com possibilidade de chuva isolada na manhã desta terça-feira. À tarde, tempo firme. Os termômetros registram mínima de 18 e máxima de 29 graus. A umidade relativa do ar vai de 90 a 10%. A cidade de Presidente Venceslau, em São Paulo, tem previsão de céu claro no dia do aniversário. Temperatura mínima de 15 e máxima de 28 graus. Umidade relativa do ar é de 90 a 40%. Região Sul. Em Curitiba, Paraná, o dia começa mais frio. Céu com algumas nuvens. Os termômetros registram mínima de 6 e máxima

0: Tem o dia de aniversário, com previsão de muitas nuvens no céu pela manhã. À tarde, tempo firme. Termômetros registrando mínima de 10 e máxima de 21 graus. A umidade relativa do ar oscila entre 90% e 60%. Você ouviu a previsão do tempo para esta terça-feira, 2 de setembro de 2026. Com informações do IBGE Cidades e do Instituto Nacional de Meteorologia IMET.
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2: Policiais da Delegacia de Defesa dos Serviços Delegados deflagraram na manhã desta terça-feira a Operação Sinal Livre. O alvo é um esquema do crime organizado que explorava de forma ilegal o serviço de internet na comunidade Bugue-Ugue, na Ilha do Governador, zona norte do Rio de Janeiro. De acordo com as investigações, a facção Terceiro Comando Puro impôs o controle total do sinal na região. Para isso, o grupo expulsou empresas legalizadas e obrigou os moradores a contratarem apenas o serviço disponibilizado pelos criminosos. Ao todo, os agentes cumprem 8 mandados de busca e apreensão em imóveis ligados aos suspeitos de comandar o sistema ilegal. O inquérito aponta que 2 provedores são investigados por agirem em parceria com integrantes do TCP para criar um monopólio. Técnicos das grandes operadoras eram ameaçados e barrados de entrar na comunidade para instalar ou consertar as redes. Enquanto isso, os bandidos cortavam cabos e destruíam os equipamentos das concessionárias. A polícia já encontrou registros desse crime na região desde pelo menos 2022. Com as redes oficiais danificadas, a população ficava sem opção. Os provedores ilegais ainda usavam cabos e aparelhos roubados das empresas regulares, material que nem sequer é vendido no comércio. 3 homens foram identificados na estrutura. Um seria o dono de um dos provedores, outro administraria 2 empresas de internet e o terceiro seria o responsável por impedir de forma violenta o trabalho dos técnicos. A investigação apura ainda um caso em que a administração de um condomínio foi forçada a aceitar o serviço depois que funcionários do provedor apareceram escoltados por traficantes armados. Os suspeitos podem responder pelos crimes de receptação, atentado contra serviço de utilidade pública, interrupção de telecomunicações e associação criminosa.
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3: A economia do Brasil cresceu 0,5% nos meses de abril, maio e junho, em comparação com o primeiro trimestre de 2026. Os dados do PIB, o Produto Interno Bruto, foram divulgados pelo IBGE nesta terça-feira. O PIB é a soma de todos os bens e serviços produzidos no país. Ao todo, a economia brasileira movimentou 3,4 trilhões de reais no segundo trimestre. A agropecuária teve a maior alta, 2,8%. Já o setor de serviços, que representa a maior parte da economia, teve variação positiva de 0,2%, enquanto a indústria registrou estabilidade, com variação de 0,1% positiva. Já o indicador que registrou a maior queda foi o de eletricidade, gás, água, esgoto, além de gestão de resíduos, que recuou 1,1% no segundo trimestre. No setor externo, o Brasil também importou mais, 1,8%, enquanto as exportações recuaram 0,8%. Já no acumulado dos últimos 12 meses, o PIB do Brasil cresceu 1,9%. Nessa mesma comparação anual, todos os 3 grandes setores da economia apresentaram avanço. O da agropecuária foi o maior, 6,2%, puxado, entre outros fatores, pela safra no segundo trimestre de café e da soja, mas compensado pela queda no arroz e no algodão. O setor de serviços, que registrou alta em todas as 7 atividades analisadas pelo IBGE, cresceu 1,7% no ano, com destaque para atividades imobiliárias, informação e comunicação. E o desempenho da indústria, 1,4% positiva, foi impulsionado principalmente pelas indústrias de petróleo e gás e pela construção.
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2: A
4: atualmente 538 mulheres vítimas de violência doméstica no estado do Rio de Janeiro são protegidas pelo botão do pânico. O dispositivo possibilita o

0: funcionamento das forças de segurança para o atendimento mais rápido em situações de risco. E de janeiro a julho deste ano, foi acionado 67 vezes. De acordo com o governo do estado, o botão do pânico reforça a proteção de mulheres amparadas por medidas protetivas determinadas pela justiça e está vinculado à tornozeleira eletrônica usada pelo agressor. O monitoramento é feito pela Polícia Penal do estado. E ainda conforme o governo do Rio de Janeiro, desde a implantação dos equipamentos, nenhuma mulher monitorada sofreu qualquer tipo de agressão devido à resposta imediata. Em uma situação de risco, a mulher pode acionar o botão do pânico. O alerta é recebido pela Polícia Penal, que realiza os procedimentos necessários e comunica a ocorrência à Polícia Militar, responsável pelo deslocamento para o atendimento da vítima. O dispositivo começou a ser implantado em 2019 em escolas da rede pública que ficam em áreas de risco, onde, por exemplo, há a presença de organizações criminosas. No ano passado, foi a vez das mulheres vítimas de violência. E neste ano, o botão do pânico está sendo instalado nas unidades de pronto atendimento do governo do estado. O objetivo é coibir a violência contra profissionais de saúde. Levantamento do Conselho Regional de Medicina do Rio de Janeiro aponta que um médico é vítima de ameaça, intimidação ou violência física a cada 3 dias em unidades de saúde do estado.
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2: O Produto Interno Bruto do Brasil registrou crescimento no segundo trimestre de 2026, conforme dados divulgados pelo Instituto Brasileiro de Geografia e Estatística. Apesar do avanço, houve uma desaceleração em comparação com os 3 primeiros meses do ano. Mesmo com a perda de força, o país garantiu a 5ª posição no ranking mundial de crescimento trimestral, superando grandes economias e outros membros do BRICS, como a China, que ficou em 19º lugar. Este desempenho positivo ocorre em um cenário de desaceleração global, influenciado pelos efeitos do conflito no Oriente Médio.
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3: Em instantes voltaremos com mais notícias aqui no Jornal Repórter Brasil News. Fique ligado.
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1: O Manchester City anunciou a contratação de Illiman Ndiaye, atacante senegalês que disputou a Copa do Mundo de 2026. O jogador de 26 anos chega do Everton em uma negociação de aproximadamente 76 milhões de euros, sendo 60 milhões fixos e o restante em bônus. Ndiaye assinou contrato de 5 temporadas e se tornou o sétimo reforço do clube inglês nesta janela. Ndiaye ganhou destaque no futebol inglês após passagem pelo Sheffield United e também defendeu o Olympique de Marselha antes de chegar ao Everton em 2024. Versátil, ele pode atuar em diferentes posições do ataque e chega ao City para fortalecer o setor ofensivo sob o comando de Enzo Maresca, que assumiu a equipe após a saída de Pep Guardiola.
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2: O Brasil perdeu para o México por 79 a 74, na segunda-feira, em Zacatecas, pelas eliminatórias da Copa do Mundo de Basquete FIBA 2027. A seleção brasileira teve um primeiro tempo abaixo do esperado, mas reagiu após o intervalo e chegou a ameaçar a virada. Apesar da reação, o time não conseguiu buscar o resultado e sofreu a segunda derrota consecutiva na competição. Léo Mindel foi o principal destaque brasileiro, com 21 pontos e 4 rebotes. A derrota encerrou uma rodada dupla difícil para o Brasil, que também havia perdido para a República Dominicana por 94 a 90, em Brasília. Com os dois resultados, a seleção soma 6 vitórias e 2 derrotas nas eliminatórias. A preparação para o duelo contra o México também foi prejudicada por problemas de viagem, que fizeram a delegação chegar a Zacatecas apenas na noite de domingo, com somente um treino antes da partida. O Brasil volta a jogar em novembro, em casa, contra os Estados Unidos e novamente contra o México.
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0: O Santos acertou a contratação do lateral direito Rodinei, de 34 anos, que conseguiu a liberação do Olympiacos da Grécia. O jogador vai assinar contrato com o Peixe até o fim de 2027 e é aguardado na Baixada Santista até o fim da semana para realizar os exames médicos. A contratação foi um pedido do técnico Cuca para reforçar a posição, que atualmente conta com Igor Vinícius, enquanto Gabriel Menino está lesionado. Rodinei será o segundo reforço do Santos nesta janela, depois da chegada do volante Arthur. O lateral começou a carreira no Avaí e teve passagens por Corinthians, Ponte Preta, Flamengo e Internacional, além do futebol grego. No Flamengo, viveu um dos melhores momentos da carreira e conquistou duas Libertadores, um Campeonato Brasileiro e uma Copa do Brasil.
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2: O Bahia prepara uma ação na Câmara Nacional de Resolução de Disputas para cobrar do Atlético Mineiro uma dívida de 100 mil euros, cerca de 597 mil reais. O valor está relacionado ao zagueiro Vitor Hugo, negociado em definitivo com o clube mineiro no início deste ano. Pelo acordo entre os clubes, o Atlético deveria pagar a quantia caso o jogador atingisse a marca de 15 partidas como titular. Vitor Hugo alcançou a meta no fim de abril e o pagamento deveria ter sido realizado até maio, mas o Bahia afirma que não recebeu o dinheiro. Diante da pendência, o tricolor pretende recorrer à CNRD para buscar a quitação da dívida. O Atlético Mineiro informou que só poderá se manifestar a partir desta quarta-feira, depois do confronto contra o Cruzeiro pela Copa do Brasil.
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2: Robinho Júnior, de 18 anos, deixou o Santos e assinou contrato de empréstimo por uma temporada com o Genoa, da Itália. O atacante abriu mão de alguns valores para viabilizar o negócio, enquanto o clube italiano ficará responsável pelo pagamento integral de seu salário durante o período. O acordo prevê uma opção de compra de 8 milhões de euros, cerca de 48 milhões de reais, ao final do empréstimo. Essa será a primeira experiência de Robinho Júnior no futebol europeu, e o jovem agora terá a oportunidade de buscar mais espaço e minutos em campo no futebol italiano.
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3: Estudo publicado na revista científica Nature Genetics aponta que o transtorno de personalidade borderline pode ter fatores genéticos. A pesquisa é o maior estudo genético já feito sobre o transtorno e revela que ele pode não ter relações apenas com experiências vividas ao longo da vida, como se pensava até então. O transtorno de personalidade borderline é uma condição psiquiátrica caracterizada pela intensa instabilidade emocional e comportamental. Na maioria dos casos, o borderline começa a se manifestar no início da idade adulta. No Brasil, estima-se que 2 milhões de pessoas sofram com a condição. A neuropsicóloga Aline Grafietti comenta sobre os sintomas.
4: O principal sintoma é oscilação de humor muito grande. Os transtornos de personalidade estão ancorados em fatores genéticos. No entanto, quando o paciente está em surto, é uma montanha russa a todo minuto. Eles costumam mentir muito, eles costumam manipular muito, mas gera neles também um sofrimento muito grande, porque eles têm consciência do que está acontecendo ao redor.
3: As características do distúrbio são comumente confundidas com os sintomas do transtorno afetivo bipolar, resultando em erros no diagnóstico. A neuropsicóloga Aline Grafietti explica a diferença entre os transtornos.
4: A bipolaridade, muitas vezes, ela está direcionada para uma questão de química cerebral. No transtorno borderline, isso não acontece.
3: O diagnóstico é feito por um psiquiatra, a partir da análise da presença de pelo menos 5 sintomas do transtorno de maneira constante. Segundo a Aline Grafietti, neuropsicóloga, a condição não tem cura, mas possui tratamento.
4: A única terapia que existe evidências para poder hoje cuidar de um border é a DBT, que é a terapia dialética comportamental. Quando você vai atender em DBT, você nunca atende sozinho, é uma equipe multidisciplinar que faz esse trabalho, porque o border ele é extremamente demandante, principalmente nos surtos. Na minha visão, precisa haver um manejo familiar muito bem feito, para que essa família consiga sustentar esse transtorno e não falir junto com ele.
3: O tratamento do borderline é fundamental para que os pacientes tenham uma maior qualidade de vida.
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5: Guardadas as devidas proporções, a função de um governador é parecida com a do presidente. É que os dois são chefes do executivo, um federal e outro local. E as competências nem sempre são bem explícitas, por isso que muita gente faz confusão. Por exemplo, quando se fala de segurança pública, tem gente que já diz logo.

0: logo, a culpa é do presidente. Mas o cientista político Valdir Pucci lembra bem, essa cobrança tem de ir também para o governador.
1: A gente tem que estar atento a isso, porque senão parece que tudo é governo federal, mas na verdade, apesar do governo federal no Brasil, pela Constituição, ter muitas funções, ou seja, muitas competências, os estados também têm as suas competências, onde os governadores e as câmaras estaduais precisam agir.
0: Isso quer dizer que cabe ao governador cuidar das polícias civil e militar. Polícia Federal e Polícia Rodoviária Federal são com a União. Já a saúde e educação é competência de todo mundo, mas a União faz as leis mais gerais e os estados e municípios as específicas. Ou seja, governador cuida das escolas e dos hospitais estaduais. Aí os estados podem ainda ter as suas próprias constituições. Claro que tendo como base a Constituição Federal, não pode inventar muito não. É o que explica o cientista político Valdir Pucci.
1: O Estado não pode mexer no Código Penal porque não é de competência dele. O Estado tem outras competências, por exemplo, segurança pública dos estados. Isso é competência dos estados. Então, quando a gente fala violência no país, é culpa do presidente. O presidente também tem parcela de competência em segurança pública, mas, em especial, na segurança pública federal. Já nos estados, é competência do governador cuidar dessa questão da segurança pública do estado.
0: E assim como no cargo para presidente, para governador a eleição é majoritária, ou seja, vence quem tem mais votos, maioria absoluta. Se isso não ocorrer, é segundo turno na certa.
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3: O projeto de lei orçamentária anual PELOA para 2027 prevê cerca de 7 trilhões e meio de reais de despesas, sendo quase metade desse valor para o pagamento da dívida pública. O texto foi apresentado nesta segunda-feira pelo governo federal e enviado ao Congresso Nacional. A proposta é que o salário mínimo cresça acima da inflação, chegando a R$ 1.741, uma alta de 7,2%. O projeto também estima um superávit primário de 0,5% do PIB, o Produto Interno Bruto, o que representa para o governo uma economia de R$ 83 bilhões, gastando menos do que está previsto arrecadar, como explica o ministro do Planejamento, Bruno Moretti.
4: Quando a gente olha o resultado para efeito de meta, ou seja, descontando aquilo que não está na meta, a meta é de 73 bilhões e nós temos uma folga de 10 bilhões, então o resultado descontando as despesas que não são da meta é um resultado superavitário de 83 bilhões. Mas, novamente, quando a gente pega os descontos e considera, ou seja, tratando-se do resultado primário cheio, considerando o total das despesas, total das receitas, como eu disse, nós estamos projetando aí um superávit primário para o ano que vem de 18,6 bilhões.
3: Se considerados os gastos fora do arcabouço fiscal, com precatórios e algumas despesas com saúde, defesa e educação, a estimativa de superávit cai para 18 bilhões de reais para o próximo ano. O governo estima ainda queda de despesas obrigatórias, com menor aumento de gastos com pessoal e saúde. Também não haverá aumento de recursos para o Bolsa Família. As despesas projetadas com educação para 2027 serão de R$ 141 bilhões, com saúde, R$ 272 bilhões e R$ 133 bilhões para investimentos em diversas áreas. A PELOA precisa ser votada pelo Congresso até o final do ano. Mas antes disso, os parlamentares precisam votar a Lei de Diretrizes Orçamentárias, que define os parâmetros gerais para os gastos do governo.
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5: Esse foi mais uma edição do Repórter Brasil News. Obrigado pela sua companhia e até a próxima edição.
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favorita. Eu sou Bia Ipsen e nós ficaremos juntas por uma hora, já sabe, né? Conferindo só o melhor do pop. Pra você que curte pop aqui, esse programa é o seu, foi feito pra você, viu? É, aqui você também atualiza sua playlist e fica sabendo de tudo que tá bombando aí no Brasil e no mundo. Bora de música?

0: Você curtindo as melhores músicas do pop atual aqui com a gente na sua rádio favorita. E daqui a pouquinho tem mais Music Pop.
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2: Tá, agora eu, Bia Y, vou indo nessa. Obrigada pela companhia, obrigada pela sua audiência. E a gente se encontra por aqui, belezeira? Beijão pra você, viu? Fica com Deus, um abraço, tchau, tchau.
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2: Quartou, minha gente. Quarta-feira, meiuca de semana. Como é que você tá aí, hein? Tudo tranquilo? Bora começar mais um pagodaço por aqui. Eu sou o Kleber Salles e já chego chegando, fazendo o clima do samba e do pagode, trazendo aquela música tupiniquim, né? Aquele ritmo brasileiro que a galera gosta de ouvir e de relembrar também. Tem clássicos do samba e do pagode. Pra você que curte Raça Negra, SPC, Negritude Júnior, pra você que gosta de Zeca Pagodinho, Exalta Samba, né? Os clássicos aí com a Beth Carvalho. Tem muita coisa boa, a gente vai rolando tudo aqui. Ferrugem, né? Que tá chegando aí na nova geração do pagode com tudo também. Catinguelê, né? Aquele pagodinho dos anos 90 para matar a saudade. Bom, a gente traz um pouco de cada coisa. Quer conferir? O Pagodaço já tá chegando no seu rádio.

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1: E aí, tá curtindo bastante? Tá curtindo o nosso pagodaço? Tá requebrando, mexendo o esqueleto? Ó, uma parada rapidinha só pra você tomar uma aguinha, mas eu volto já já com mais músicas. Não sai daí.
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4: Oi, gente, muito prazer. 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
3: Décima posição.
5: E hoje quem chora
6: é a Viola e eu.